vontade de comer um trem, rapaz, mas é um pão de queijo, viu, meu amigo? Antes você arregalou o olho aí, rapaz. É um pão de queijo, né? Um cafezinho. Essa hora diz que café não dorme, não pode tomar café muito tarde, mas vai o pão de queijo sem café. Segura, peão. São 20 horas e 4 minutos. Boa noite.

21 horas e 4 minutos, o meu amigão Cleibe Oliveira tá dizendo, rapaz, boa, botou um rapaz de um tamanho aqui, eu tô lembrando de uma turma lá de Minas Gerais que fala rapaz, né? Uma turma lá da região da Água Boa, Minas Gerais, dizendo boa noite, Maurício Rabelo, segundeiro top, parabéns, gostei demais, meu irmão, obrigado, tô ligado, se chama essa aí do Dani Miller e o Maurício Rabelo. A música é Olhos Negros, viu? Olhos Negros, Gleibe Oliveira. Pode buscar aí na internet que tem Maurício Rabelo e Dani Miller. Olhos Negros. Aliás, ela deve estar no ponto aqui. Já nós vamos tocar ela, viu? Obrigado, amigão Cleibe Oliveira. Aí na querida cidade de Caiapônia, no estado de Goiás. Já, Olhos Negros, viu? Daqui a pouco. Tem mais a Cícera Marinho dizendo assim. Boa noite. Boa noite, caro amigo Maurício Rabelo. Estou escutando o seu programa toda noite. Gosto demais. E gostaria de ouvir uma música. Me leva pra casa do Zezé de Camargo e Luciano. Me leva pra casa. Cícera Marinho no estado do Maranhão, pedindo uma moda arrumada do Zezé de Camargo e Luciano, me leva pra casa. Obrigado, Cícera, muito obrigado. Marli Batista, tá dizendo, Maurício Rabelo, como vai, tudo bem? Olha, Maurício, eu esqueci de colocar meu nome, viu, Maurício? Marli Batista, de Altamira, no Pará. Muito obrigado. Ela que é amiga da Zuleide Santos, né? Minha querida amiga Zuleide, lá de Pacajá, no Pará. Ela que foi prefeita da cidade, hoje ela mora em Belém, no Pará. Zuleide Santos é muito amiga da Marli Batista, que mora em Altamira. É minha amiga também, muito obrigado. Um abraço também para a mamãe, dona Horaciana, popular Horácia, de Uruará, no Pará, lá na Avenida Tapajós. Muito obrigado, em Uruará, Pará. Muito obrigado. Tem o Pedro Algeri dizendo, Maurício Rabelo, você é o cara considerado, viu? O segundo Zé Bétio, vale a pena ouvir o seu programa. Obrigado, rapaz. O Zé Bétio foi meu professor, né? Madrugada, um frio danado, levantando de madrugada para arrancar feijão, meu pai. Opa! Vamos levantar. E o Zé Bete, olha a hora. Joga água no marido o tempo todo. Olha a hora de minuto em minuto. Mas que coisa, esse negócio aqui tá tão bom. Tem que ir pra roça, não é possível, né? Mas tinha que ir. Obrigado, Pedro Algeri, em Querência, no estado de Mato Grosso. Zé Bete foi demais, né? Demais da conta. O Oswaldo Betil também, o Eli Correia. Tantos comunicadores desse imenso Brasil. Eu tô aqui cumprindo a minha parte aqui com muita simplicidade, com vontade de atender cada ouvinte da melhor maneira possível. Eu me coloco, procuro me colocar no lugar do ouvinte, como é que eu gostaria de ser atendido. É assim que eu gosto de trabalhar, né? E graças a Deus tem dado certo. Obrigado, Pedro Algeri. Esse nome seu é de rico, né? Pedro Algeri, Querência, Mato Grosso.

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Segura, pião, essa é do Tonico e Tinoco. Baile na beira da tuia, o nome da moda. Alô, Pedro Aldier, essa aí é dos tempos do Zé Bétio. Tonico e Tinoco, na beira da tuia.

Baile na Beira da Tuia. Aliás, essa música Na Beira da Tuia, ela é mais antiga do que o Zé Bétio ainda. Eu lembro quando eu era criança, bem pequenininho, quando meu pai comprou o primeiro rádio, o Zilomag, né, que chegou com ele lá, comprou do Tião da Tia Joana, né, que mudou-se para Mato Grosso e vendeu o rádio pro meu pai. E o pai chegou com o rádio, rapaz, e era Tunique Tinuco Na Beira da Tuia, na Rádio 9 de Julho de São Paulo. Parece que eu tinha uns 5 anos de idade, rapaz, mas era bom demais escutando essa moda aí, Na Beira da Tuia. Levanta o som, meu amigo, mandar pra minha querida amiga Marli Batista, em Altamira, no Pará, na beira do Rio Xingu. Tô com saudade aí do Rio Xingu, das peixadas, dos filhotes, das alegrias, na beira do Xinguzão, no estado do Pará. Segura! Música.

0: 21 horas mais 10 minutos, eu de cá, você de lá, Maurício Rabelo, boa noite, aqui é o Raimundo, dê um alôzinho pra nós aqui em Palmas do Tocantins, eu sou o Raimundo, roda uma moda sua do Maurício Rabelo e Cristiano Tocantins, é o nome da moda, né? Nós vamos tocar, sim. Obrigado, obrigado. É, tem a participação do André Andrade, inclusive, né? Muito obrigado, Raimundo. Aí na querida cidade de Palmas do Tocantins, pedindo Tocantins do Maurício Rabelo e Cristiano, com a participação do André e Andrade. Obrigado, Raimundo, em Palmas. Ô, oh, saudade!
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0: 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Segura, é o Bruno e Marlon, segura!

0: Mas
1: tem...
0: agora de morder aí, rapaz. Rapaz, é o Bruno e Marlo. Como é que eu não fiz a moda aí, rapaz? Pode pegar. Pode pegar, pode pegar. Falta pra morrer, o negócio de morrer é mais pra cavalo, né, rapaz? Mas levanta essa moda, meu amigo Anderson Vareta. É.
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0: É um aqueles que gravaram com o Gini Geno, o Bruno e Marlon com o Gini Geno, boa toda. Deixa eu falar o Genilson, lá de Boa Vista, Roraima, dizendo Maurício Rabelo, cheguei às 6 da tarde de Manaus e estou aqui em Boa Vista, Roraima. Sou o Genilson, caminhoneiro, manda um alusão para todos os caminhoneiros desse imenso Brasil. Maurício Rabelo, você... quantos quilômetros de Manaus? Perguntou quantos quilômetros de Manaus a Boa Vista. Medi aqui, 780 quilômetros eu faço em 11 horas de viagem. Daqui a pouco nós vamos a uma pizzaria levar o meu amor, ele diz aqui a Carla, minha querida sogra, Dona Maria, comer uma pizza tamanho família bem gostosa, né? Amanhã, às 8 da manhã, vou descarregar a carreta e estou ligado no Eu de Cá, Você de Lá. Sua alegria. Vai comer mesmo uma pizzazinha hoje, né, meu amigo Genilson? Vai ficar satisfeito só com uma tamanho família. Segura! Hoje...

Rosine Zeno e Bruno e Marlon cantando Mas Esse Amor Não Morreu. Moda bonita demais. Meu amigo Gleibe Oliveira perguntou pela moda que Olhos Negros do Maurício Rabelo e Dani Miller, não é? E mandou um rádio que ele comprou bonito demais. Olha, isso aqui enfeita, bonito, enfeita muito o estúdio, né? Obrigado, Gleibe Oliveira, o moço de Caiapônia, Goiás. E a moda que você falou do Maurício Rabelo e Dani Miller é essa aqui, Olhos Negros. Atendendo o pedido, toca aí, meu amigo, grande Vareta Santos.

Ô, vontade. Rapaz, me deu vontade de comer uma coisa, agora. Deu fome. Ô, meu amigo! Bom demais da conta, é o programão verde e amarelo das cores do nosso Brasil. É o programa Eu de Cá, Você de Lá, pela Nacional. Olha, tem o Eduardo aqui, mandou uma mensagem. Maurício, entender sua relação com Deus, né? É, então, se você tiver até uma música apropriada, o Eduardo mandou assim: Maurício, mandei essa mensagem, aproximem-se de Deus e ele se aproximará de vocês. Está em Tiago 4:8, ele está dizendo assim: entender a relação com Deus é um processo pessoal, descrito como uma jornada de comunhão, de confiança e amor, que transforma a rotina diária e as decisões que precisa tomar. É uma conexão que vai além do conhecimento intelectual entre você e Deus, baseando-se na intimidade e na presença constante dele na sua vida individual. Alguns aspectos específicos do relacionamento com Deus se dá à intimidade e à comunhão paternal. Cultivar essa relação exige tempo e constância, semelhantes a qualquer relacionamento humano, pois acostumamos a querer tudo de imediato e para Deus o tempo é diferente. A proximidade com Deus é construída através da oração diária e silêncio profundo, que é considerada a respiração da vida cristã. Fome e sede espiritual. A verdadeira conexão envolve o desejo genuíno de conhecer a Deus e a sua vontade, indo além da curiosidade teórica. A pai e filhos, a relação evolui de um conhecimento superficial para um vínculo de confiança, onde ele, Deus, é reconhecido como pai, permitindo que o indivíduo se sinta filho amado, se torna obediente, né? Está dizendo Maurício Rabelo, aqui é o Eduardo de Itabira, Minas Gerais. Toca para nós aí, Rainha do Paraná, do Liu e Léo. Mandou essa reflexão primeiro, né? Que está na Bíblia, lá em Tiago 4:8, e tá, capítulo 4, versículo 8, oitavo, né? Está dizendo, então toca a Rainha do Paraná, do Liu e Léo, para o Eduardo, lá na cidade de Itabira, no estado de Minas Gerais. Eu acho que o Tere Santana é de Itabira, ou ele ou o Carlos Dumont de Andrade. Um é de Itabira ou de Itabirito, Minas Gerais, perto da região de Ouro Preto, nas Minas Gerais. Muito obrigado. Rainha do Paraná. Epa! É pra você, Eduardo. Itabira, Minas Gerais.

0: bom demais. E agora, meu querido amigo Rizomar Marinheiro, tá lá na Taboca, em São Félix do Xingu, no Pará, tá escutando Eu de Cá, Você de Lá. Alô, Rizomar Marinheiro, na Taboca, aí no município de São Félix do Xingu, no Pará. Muito obrigado, muito obrigado. Excelente noite. Saindo lá do Xingu, vamos até São Paulo. Boa noite, caro amigo Maurício Rabelo. Eu sou Denis Aguiar, do bairro Morro Doce, em São Paulo. Eu estou assistindo o seu programa, muito bom. Quero parabenizá-lo, parabenizar também. Obrigado. Ele está parabenizando a cunhada Selma Aguiar, que fez aniversário ontem, e o esposo dela, né, meu irmão, Evanilon Aguiar, completando anos amanhã. Feliz aniversário para ambos, né? Para ele também, em Samambaia Norte, em Brasília, no Distrito Federal. Parabéns para a cunhada Selma. Parabéns, Selma. Felicidade, Selma Aguiar. Parabéns ao marido dela, o Evanilon Aguiar. Evanilon Aguiar, completando mais um ano de vida amanhã. Felicidades para ambos, muitos anos de vida. Quem manda é Denis Aguiar, do bairro Morro Doce, em São Paulo, capital. Homem, homem, homem, saindo de São Paulo, vamos dar uma volta para Mato Grosso. Tem aqui, boa noite, Maurício Rabelo, tudo bem? Eu sou Dursilene de Água Boa, no estado de Mato Grosso. Gostaria de mandar um abraço para minha tia Deuzeni, para o meu tio Luiz, para o tio Valdeni, na fazenda Marragato. Gostaria de dizer que estamos bem, graças a Deus. Um abraço a todos, fiquem todos com ele, porque ele é o caminho, a verdade e a vida. Mandou áudio de volta, por gentileza, Maurício. Na hora, obrigado, Dursilene de Água Boa, Mato Grosso. Um abraço para a tia Deuzeni, para o tio Luiz e para o tio Valdeni, na fazenda Marragato, dizendo que Deus abençoe a todos. Obrigado, Dursilene. Tem mais aqui conosco, falando sempre bonito. Tem aqui do estado do Pará, saindo lá do Mato Grosso, indo para o Pará. Boa noite. Boa noite, caro amigo Maurício Rabelo, tudo bem? Sou José Raimundo Aguiar, de Parauapebas, no Pará. Manda um alusão pra mim aqui, toca um modão bonito pra todas as mamães, mãe do José Augusto, José Augusto mãe. Obrigado, obrigado, José Raimundo Aguiar, Parauapebas, no estado do Pará, e perto da Serra Pelada, perto de Curionópolis, perto de Eldorado do Carajás. Obrigado, José Raimundo Aguiar, um grande abraço. Tem mais aqui, a Celídia Vieira falando conosco. Alô, minha querida amiga Celídia, cadê você, minha amiga? Fala comigo e não esconda nada, Celídia Vieira. Boa noite.
1: Boa noite, Maurício. Boa noite. Noite tranquila, calma, ouvindo o programa Eu de Cá, Você de Lá.
0: Celídia Vieira.
1: Eita, que música boa que tá rodando. Boa, né? Ô, Maurício, a Cida hoje Cida e o Mineiro, né? Ouvindo, tá voltando pro Mato Grosso.
0: Tangará da Serra.
1: Eles vão embarcar hoje 10 horas da noite, Maurício.
0: Daqui a pouco, né?
1: Dessa vez eles passearam com vontade. Fez um tour por Minas Gerais, por Bahia, né? Que foi em Porto Seguro. E foi bom. Visitou muita gente, parente, amigos.
0: Que coisa boa. Matou a saudade.
1: Mais de 30
0: né?
1: dias. Dia 30, fez 30 dias que eles saíram do Mato Grosso. E agora que vão voltar.
0: Eles merecem.
1: Eita, mas é bom,
0: Cida,
1: né?
0: Vieira e o Mineiro lá de Tangará da Serra.
1: Aqui, ó, ouvindo Eu de Cá, Você de Lá. Tá bom, Maurício? Sextou, né, meu amigo?
0: Minha amiga.
1: Grande abraço. Abraço, Fatinha. E pro Celção também.
0: Obrigado. Teodoro Sampaio. E amanhecer. O seu perfume. Essa dupla é boa.
2: Perfume embriaga, né, rapaz? São 20 horas e 30.
0: Tu é doido, rapaz. Obrigado, esse é a Celídia que mandou, né? Obrigado, querida amiga Celídia Vieira. Obrigado ao Ailton aí da Fazenda Ponto de Encontro em Rubim, Minas Gerais. Muito obrigado. Boa viagem lá para o casal apaixonado lá de Tangará da Serra, Cida Vieira e o Mineiro também. Um abraço.

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4: Maurício, eu gostaria que você tocasse uma música para os corações que estão ouvindo esta indiença do Eu de cá, você de lá. Música linda, Maurício, emoção.
5: Esse é o Letizgo, Letizgo, você falou, tá falado, rapaz. Esse é um dos maiores influencers do Brasil. É um moço lá do Tocantins que ganhou o mundo. Repete ele aí pra nós aí, repete, só um minutinho aí pra nós.
4: Maurício, eu gostaria que você tocasse uma música para os corações que estão ouvindo esta indiença do Eu de cá, você de lá. Música linda, Maurício, emoção.
5: Não chora não, rapaz. Esse é o Letizgo, meu amigo Letizgo, grande humorista do Brasil. Mete essa moda aí, meu amigo Anderson Varela.

Gleibe Oliveira, você viajou aí agora com essa morena que é pura tentação, né, rapaz? Adalberto e Adriano, Capim mexeu o pau na pré-á, segura!

Renato e Adriano aí, cantando bonito para o Brasil. Agora é René e Adriano, né? Do René e Ronaldo. As duas duplas se separaram e o René foi cantar com o Adriano, né? E o Ronaldo não foi com, andar com o Adalberto, não foi. O Adalberto canta com outro irmão dele lá. Mas duas duplas sensacionais. Levanta, capim mexeu, o pau na preá. Segura, não pode matar preá não, rapaz. Você já decolou em avião já, meu amigo Anderson Varedo? É, avião, rapaz, esse avião. Capim mexeu, pau na preá, né, meu amigo? São 21h37, eu de cá, você de lá. Tem aqui, pedindo o Rick Renner, sonhando. É de Carlos Coimbra, de Nanuque, Minas Gerais. Quem nasce em Nanuque... Nanuquenses e nanuquensas, obrigado nanuquense Ed Carlos Coimbra, pedindo o Rick Renner, sonhando é o nome da moda. Vamos dar uma viagem, o Celso Ribeiro do Amorim está escutando nós, né? E ele gosta demais de uma folia do divino, bem cantada, bem duetada, né? Essa aqui foram cinco vozes, o André Andrade, Ana Lúcia, Luciana e Oriana. Foi no programa do Daniel, eles cantaram tão bonito, né? Celso Ribeiro do Amorim! É pra você, Cabocão, pra todos os amantes das folias do Brasil e do mundo!

de Dolorido, André e Andrade, as irmãs Freitas, Ana Lúcia, Luciana e Oriana, na folia do Divino. Bom demais, meu amigo Anderson Vareta. Segura! Bom demais da conta. São 21h40. Eu de cá, você de lá, na Nacional pra todo o Brasil. É de Carlos Coimbra, lá em Nanuque, Minas Gerais. Obrigado, é de Carlos Coimbra. Um abraço grande. Pediu Sonhando do Rick Renner. Muito obrigado, muito obrigado. Tem mais aqui lá do estado de Roraima. Boa noite. Boa noite, meu caro amigo Maurício Rabelo. Sou Antônio, moro aqui em Roraima. Tô na escuta. Moro aqui no bairro da Pintolândia. Quem nasce no bairro da Pintolândia, meu amigo, pintolandenses e pintolandensas, né? Tem uma cidade de Minas Gerais que chama Pintópolis, né? Lá em Roraima é apenas o bairro lá de que se chama Pintolândia, em homenagem ao ex-governador Otomar Pinto, né? Então, tá lá o bairro da Pintolândia. Obrigado, ele tá fazendo assim. Beleza! Obrigado, Antônio, aí no bairro da Pintolândia, na cidade de Boa Vista, Roraima.

0: agora são 21 horas e 41 minutos. Eu de cá, você de lá. Tem mais ao Márcio Vanderlei falando assim. Boa noite. Agora chovendo em Limoeiro, Pernambuco. Ouvindo eu de cá, você de lá no rádio aqui. Muito obrigado, Márcio Vanderlei, aí em Limoeiro, no estado de Pernambuco, né? E dizer que tá chovendo por lá. E eu vou botar ele pra falar que fala, Márcio Vanderlei. É contigo. Oh, de novo, voltando aí.
1: Maurício do céu, muita chuva por aqui no Pernambuco. Boa noite, Maurício Rabelo. Aqui é o Márcio Vanderlei Lima do Pernambuco. Maurício do céu, muita chuva por aqui pro Pernambuco, viu? Mas graças a Deus aqui em Limoeiro foi aquelas chuvas assim, controladas, né?
0: Controlada.
1: Chovia assim forte uns 15 minutos, depois parava, né?
0: Sei.
1: Alguns lugares alagaram, outros não, mas graças a Deus onde eu estou aqui tá tudo tranquilo. Maurício? Se puder, toca aí Fogão de Lenha pra eu oferecer pra minha mãe Josefa.
0: Espere,
1: minha mãe, estou voltando.
0: Cabra de rocha.

0: Forte abraço, Maurício. Feliz dia das mães. Todas as mães aí da Rádio Nacional. Valeu, um abraço.
1: Obrigado, Márcio Vanderlei, na querida cidade de Limoeiro, Pernambuco. Parabéns a Dona Josefa, sua querida mamãe. Essa é dedicada para ela e para todas as mamães do mundo. Obrigado, Márcio Vanderlei.

0: Pois é, gente, agora faltando 14 minutos para as 10 da noite em Brasília. Será que lá nas terras do tio Sam, lá do Paul Walker, será quantas horas, né? Deve ser. Aqui são 9h46 da noite, lá deve ser 8h46. Eu quero saber, ele mora agora em Wyoming, né? Deixa eu ver, vamos ver o que ele falou aqui. Alô, alô, meu querido amigo Paul Walker aí nos Estados Unidos da América. Fala conosco aí, Paul. Boa noite.
1: Olá, mi radiolista amigo Mauricio Rabelo, from Wyoming in Estados Unidos. Mucho abraço to my friend Fabio there in Brasilia, listening as he takes a drive out of town. Hello, Fabio, and I hope Mauricio, you and your family and all of the staff there are doing well at Radio Nacional. I am sitting outside in a park, sunny, beautiful, warm weather, and I am enjoying the show as always. You are a great ambassador for the radio station and a great ambassador for the country of Brazil. I wish you a very pleasant good evening. Boa noite. Weekend. Mucho abraço.
0: Bom fim de semana, boa noite, bom final de semana. Eu só entendi no final, viu? Agora, meu amigo, ele falou no Fábio, né? O Fábio é nosso querido colega, amigo, né? Ele é do Banco do Brasil, aqui em Brasília, mas ele sempre, todo final de semana, ele, acho que ele vai para Anápolis, em Goiás. Ele fala inglês corretamente, é amigo do Paul e tá escutando aqui, fizeram amizade e ele falou, se precisar de tradução, fala comigo. Obrigado, Fábio! Um grande abraço. Ele falou que tá muito quente, muito quente, tá ouvindo, ele tá ouvindo em 25 metros, 11.780 kHz, ele está na cidade de Wyoming, nos estados, é um grande comunicador, poxa, obrigado, o nome da cidade é Wyoming, né, obrigado, meu amigo Paul Walker. Fala, meu amigo Anderson. Ele mandou good evening, bom fim de semana, weekend, né? A Big Hug pra você, meu amigo Paul Walker. O Anderson tá mandando um abraço a Fatinho e o Maurício Rabelo também. Como é que é, Anderson? A Big Hug. For you, Paul Walker. Aí, homem, Estados Unidos da América, um abraço.

0: Bem, saindo da cidade de Wyoming, nos Estados Unidos, vamos até Braslândia, no Distrito Federal. Wyoming, não é? É o estado e a cidade, ele não falou a cidade, né?
1: Bom, boa noite, meu amigo.
0: Essa é a
1: Maurício
0: Márcia Ferreira de Braslândia.
1: Que é a Márcia Ferreira de Braslândia, tô ligada na Rádio Nacional, de cá você de lá, programa seu maravilhoso.
0: Opa!
1: Um abraço para você, meu
0: Obrigado,
1: amigo, Maurício Rabelo.
0: Opa!
1: Nosso amigo aí tá recuperando bem, graças a Deus, o cantor, né? Ah. Ele vai ficar bem, se Deus quiser. Rezei muito pra ele.
0: Ah, o Renan, o Raí do
1: Mandou
0: Renan
1: um
0: Raí.
1: Mandou um alô pra mim aqui em Braslândia, Maurício. Tá gostaria bom. De ouvir uma música com Milionário José Rico. Sonhei com você. Ofereço para você e todos da Nacional, todos meus amigos, todos os ouvintes, para meus amigos lá da Fazenda Pé de Serra, município de Padre Bernardo.
0: Padre Bernardo,
1: abraço
0: Goiás.
1: A todos lá da Fazenda Almesca, Curralinho,
0: Curralinho,
1: da EBC.
0: Aham.
1: Boa noite.
0: Obrigado, Márcia
1: Ótimo
0: Ferreira.
1: Final de semana a todos.
0: Obrigado. Obrigado, Márcia Ferreira, aqui em Brasília, na cidade de Braslândia. Muito obrigado, querida amiga. Foi um prazerão receber a sua mensagem aqui. Um excelente final de semana. Eu quero também aqui, nesse momento, deixa eu dar uma olhada aqui. José Oliveira Neto. Alô, José Oliveira Neto. Boa noite.
2: Oi, Maurício.
0: Boa noite.
2: Para todo mundo dos galácticos.
0: Os galácticos.
2: Especialmente ao galáctico Silvio, da Construção Civil, lá em Juazeiro, Petrolina.
0: Aham.
2: Um abraço, Maurício. Manda um áudio aí, Maurício.
0: Homem, na hora. Esse é o José. Espera aqui. É o José de Oliveira Neto, né? É isso mesmo. Juazeiro e Petrolina, em Pernambuco. Deixa eu mandar só um abraço aqui para... rapaz, é muita coisa aqui. Espera aqui. Nesse momento. Já. É o José de Oliveira, rapaz. Minha calma, José Maurício. Rabelo tá aqui. Obrigado, amigão José de Oliveira Neto. Aí na região de Juazeiro, Pernambuco, muito obrigado. Como é que é o nome da... Fala de novo aí, que eu esqueci o nome da outra cidade, né?
2: Galáctico Silvio, da Construção Civil.
0: Ah, o Silvio.
2: Juazeiro, Petrolina.
0: Petrolina e Juazeiro, obrigado, Silvio da Construção Civil, o galáctico apaixonado Silvio da Construção Civil, aí em Petrolina e Juazeiro, para todos os galácticos também, quem manda, José de Oliveira Neto e todos do Eu de Cá, você de lá, um abraço, essa é de Pernambuco.

0: Petrolina e Juazeiro, Juazeiro da Bahia e Petrolina em Pernambuco. Quem tá cantando aí? Alceu Valença, Petrolina e Juazeiro.
1: Hoje me lembro que...
0: Bom demais, homenagem ao povo do Nordeste, especialmente desses dois estados, Pernambuco e Bahia, o Piauí também, o Maranhão, o Ceará, Alagoas, né? Um grande abraço ao povo da Paraíba, do Rio Grande do Norte, o povo de Sergipe, muito obrigado, muito obrigado. Tem mais aqui, quero aqui atender lá de Pernambuco. Boa noite Maurício Rabelo, aqui é a Carolina, Apreciando de Goiânia, Aparecida de Goiânia, Carolina de Aparecida de Goiânia. Ela gosta muito do Renan e Raí, pediu uma moda do Renan e Raí, não é? E lógico que está torcendo muito pela recuperação plena do cantor Raí. Daqui a pouco nós vamos ler aqui o boletim médico do hospital onde ele está internado lá de Goiânia, né? Obrigado, obrigado minha querida amiga Carolina em Aparecida de Goiânia. Fala Maria do Rosário.
2: E a Elisete, lá de São Miguel, Rio Grande do Norte, também está na escuta, mandando um abraço para você, Maurício.
0: Obrigado, Elisete.
2: E ela deseja um feliz Dia das Mães para todas as mães do Eu de Cá, da ouvinte do Eu de Cá, você de lá, em especial para a Dona Gasparina. Viu?
0: Obrigado, que é a sua mãe. Elisete. Eu te agradeço por se lembrar aí da minha mãe. Ela está ouvindo lá e feliz da vida por ganhar tanta música, tanto abraço, né? Muito obrigado, Elisete.
2: Muitas bênçãos, né? Isso. Todo mundo desejando felicidade.
0: Aham, graças a Deus. Pois é, e agora são 21h55, tem a Maria falando assim. A Maria, deixa eu ver de onde ela fala. Maria!
3: Boa noite. Boa noite. Uai, você adicionou a Rádio Nacional no grupo? Três
0: zoeira. Um zoeiro aqui, né? Quem é que... Volta por cima. É um grupo Volta por Cima. Está adicionado à Rádio Nacional. Então tá bom, pela Rádio Nacional. Eu agradeço, viu? Tem aqui o Geraldo José Rodrigues, de Petrolina, Pernambuco, na margem do São Francisco. O hino dessas duas cidades é essa aí. Obrigado, Geraldo José Rodrigues, em Petrolina, Pernambuco, às margens do São Francisco.
2: E a dona Balduína, lá do Recanto das Emas, também está ouvindo o programa. Diz que chegou ainda pouco do Goiás, tinha ido trabalhar, mas chegou, já foi ligando o rádio para ouvir o Eu de Cá, você de lá, viu? Lá do Recanto. Lá no Recanto das Emas. Ela deseja um feliz Dia das Mães para a dona Gasparina, para a Juliana, Mara Régia, para a Fátima Santos e para todas as mães que ouvem o programa Eu de Cá, Você de Lá. E ela está pedindo uma música aqui, Maurício, ela não lembrava o nome, só lembra que fala assim, filha do tenente da Maria Brasileira.
0: Ah, pera aqui. Ela é filha do tenente do filho de Goiás, Barquinha de Ouro.
2: Barquinha de Ouro. Olha, dona Balvena, Barquinha de Ouro.
0: Dos filhos de Goiás, né? Pronto, ou do Guilherme Silva também. Será que ela quer no estilo tira o pé e tira o pé e tira o pé? Ou será que é o original?
2: Acho que é original, ela original. Falou original.
0: Ah, então Barquinha de Ouro,
2: dos
0: né?
2: Dos filhos de Goiás, né?
0: Exatamente.
2: Ah, então vamos ouvir. Tem aí, ô Anderson?
0: Tem.
2: Peraí, se terminar de ler.
0: Pode mandar.
2: Tem mais um aqui, o Eliodoro, lá de Varjão, Minas Gerais. Também está ouvindo o programa. Está mandando abraço e agradecimento ao Euclides, lá na Lagoa dos Ferrões, Bahia.
0: Uhum.
2: Que Jesus lhe abençoe. Também manda um abraço para a Laurina. Laurina. Para o Zé Arlindo. Para o Rei de Bonito, Minas Gerais. Maria de Jesus, José Aparecido. E manda abraço com muitas bênçãos do Menino Jesus. Para a dona Gasparina e para todas as mamães. A música que Zezinho Barros, Mamãe.
0: Mamãe, Zezinho Barros.
2: Oferece para todas as mamães, especial para a dona Gasparina.
0: Obrigado, muito obrigado, viu? Um beijão para você, muito obrigado. Tem aqui, boa noite, Maurício Rabelo, aqui o

0: Pezão de Unaí, Minas Gerais. Pezão, tô ligado na Rádio Nacional. Um abração para todas as mamães. Minha mãezinha indo para Uberlândia buscar o suco da confusão. Minha mãezinha, né, tá dizendo. Ele tá dizendo que nesse momento ele está indo para Uberlândia buscar o suco da confusão, que é a cerveja. E ele mandou aqui, ele mandou um áudio também que eu vou colocar no ar. A voz dele: fala, meu querido amigo, é o Matheus Cardoso. É o Pezão. Fala, Pezão.
1: Boa noite, Maurício Rabelo.
0: Boa noite.
1: Boa noite a todos os ouvintes da Nacional.
0: Sim.
1: Quero parabenizar a dona Luzia, a minha mãezinha.
0: Sim.
1: Muitas felicidades nesse dia. Parabenizar todas as mães do Brasil. Alô, Maurício Rabelo, Pezão de Unaí,
0: Minas Gerais,
1: correndo buscando para Uberlândia para buscar o suco da confusão, a cervejinha.
0: Isso.
1: Motorista do Volante Grande. Muito obrigado aí. Deus abençoe a todas as mães do Brasil.
0: Opa! Bom demais. Obrigado, obrigado, meu querido amigo Pezão, Unaí, Minas Gerais. Um abração para dona Luzia, ela que colocou você no mundo, né? Te ensinou para ir para Uberlândia e buscar o suco da confusão. Obrigado, meu amigo Pezão. Boa viagem, vá devagar, com calma, né? Que tudo vai dar certo. Um grande final de semana para você. Bom trabalho. Fala, Maria do Rosário.
2: Acho que vai entrar o comercial aí.
0: Ah, vai. Então vamos pro comercial já, a gente volta. Meu Deus.

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Meu amigo Anderson Vareta tá lembrando quando ele sonhava com a Mônica, não é? Já sonhava, depois virou realidade, ouvindo essa moda bonita, sonhando que um dia ia encontrar um grande amor. Encontrou ela. Segura, Anderson!

0: Viagem Boa. Tudo Deu em Nada com José Augusto. Que moda bonita, marcante, romântica. E agora nós vamos viajar através de outra canção bonita para relembrar os tempos de juventude, né, Maria do Rosário?
1: Isso mesmo,
0: essa
1: vamos lá.
0: Essa é bonita demais. ABBA, I Have Dream. Eu tenho sonhado, é isso? Segura! Alô!

0: música aí me faz lembrar lá da comunidade de Vieiras, município de Patos de Minas, em Minas Gerais. Uma época jogando futebol, os domingos, domingo à tarde, essa música tocava no alto-falante da igreja I Have Dream, do Conjunto ABBA. Era um jovem cheio de muito sonho, ainda tem muito sonho ainda pela frente, mas naquela época... Nem um real no bolso, mas tava bom demais. Jogando bola e ouvindo música. Mas você mudou a música, hein, rapaz? Tira o pé.
1: Agora quem é que sabe dançar isso aqui? Essa é boa demais.
0: Ai, ai. Ei, ah! A Maurício Júnior fez uma versão da música, né? Um dia vai, a noite vem, vai embora. Ai,

0: Toma. Você está tirando o pé de vez em quando, meu amigo. Eu não estou tirando muita coisa, não, viu, rapaz? Pé pregado lá no chão, devagar. Mas a gente chega lá. Olha, a gente boa. Deixa eu passar um recado aqui, lá do estado do Amapá. Boa noite.
1: O Maurício Ribeiro, boa noite.
0: Boa noite.
1: Rapaz, quem fala aqui é o Fernando aqui do Garimpo. Da Goiânia Francesa.
0: Fernando. Opa, vou repetir. Alô, Fernando, do Garimpo da Guiana Francesa. Fala, Fernando.
1: Alô, Maurício Ribeiro, boa noite. Rapaz, quem fala aqui é o Fernando aqui do Garimpo da Goiânia Francesa.
0: Mas você tá longe, hein? Obrigado, obrigado, Fernando, aí no garimpo da Guiana Francesa. Um grande abraço, espero que você bamburre aí no garimpo e que seja muito feliz e que volte logo pro Brasil, né? Pra matar as saudades que você sente, as saudades do povo de você. Tá bom, Fernando? Um abraço.
2: E o José Batista de Samambaia aqui no DF também está na escuta, manda um abraço para a equipe de Eudicá e pede para ouvir a música A Valsa dos 15 Anos, com Chico Rei Paraná, e oferece para a irmã Maria, para o Manuel Messias e para todos os ouvintes.
0: Beleza, apuração, 22 horas e 12. Boa noite, Maurício Rabelo, aqui o Durval de Formosa, do Rio Preto, Bahia. Durval dizendo, eu estou na escuta do Eudicá, você de lá, se for possível, toco a música Mãe, com Amado Batista, oferecendo para todas as mamães. É boa demais essa música, viu? E muito oportuna a sua pedida aqui, muito boa. Obrigado, Durval, Formosa de Rio Preto, Formosa do Rio Preto, Bahia.
2: E a dona Geralda está mandando um abraço para todas as mães, em especial a sua mãe, o
0: obrigado,
2: Maurício, dona
0: Gasparina,
2: para todas as mamães pelo seu dia. Mandar um abraço também para a Nívia, né, Maurício? A Nívia, que é a esposa do Celso, que está lá ouvindo também o programa. Eu digo esposa e mãe, né? Não, mas ela é mãe também. Um abração, Nívia. Tudo de bom para você. Felicidade pelo Dia das Mães.
0: Beleza pura, bom demais, minha querida amiga. Deixa eu dar uma olhada aqui. Marli Batista está dizendo assim, lá do Pará. Maurício, olha... deixa eu te falar, é segredo, mas eu estou tentando aprender o inglês, viu? Fazendo um esforço para aprender, e eu ouvi um pouco do áudio do moço aí dos Estados Unidos, né? O Paul Walker, que você rodou, e se possível, me mande o áudio dele, por favor. Quero ouvir direitinho, ter uma noção de

0: quais palavras que eu vou entender. Se possível, me envie, por favor, vou mandar agora, viu? Pode ficar tranquila aí, viu, minha querida amiga Marli Batista? Um grande abraço, muito obrigado!
1: E a Neuzilene, lá do Piauí, deseja uma boa noite a todos os ouvintes do Eu de Cá. Uhum. Tem também o Francisco, vamos ver aqui. O Francisco. Boa noite, Maurício Rabelo, Fátima e Celso. Aqui é o Francisco Luna, de Goiânia, Goiás. Uhum. Quero desejar ótimo serviço para vocês. Quero fazer novas amizades com mulheres da Rádio Nacional. Olha, com as mulheres da Rádio Nacional. Ele falou com as mulheres da Rádio Nacional. Temos 53 anos. Uhum. Anote o telefone aí do Francisco Luna, gente. É o 62-993-24-8548. 62-993-24-8548. Deus abençoe você, Maurício Rabelo.
0: Amém.
1: Feliz Dia das Mães para a mãe do Maurício Rabelo. Obrigado. E feliz Dia das Mães para você, Fatinha. Sinceramente, Francisco Luna, Goiânia, Goiás, abraço a todos.
0: Beleza pura, muito obrigado, Francisco Luna, muito obrigado. Tem aqui de Tocantins, boa noite, Maurício, aqui é o Valdemar do Aureni 3 em Palmas, toca para nós é Roberta Miranda, Maria, me lembra muito minha mãe, que há 9 anos nos deixou. É o Valdemar do Aureni 3, em Palmas, Tocantins, pedindo Roberta Miranda, Maria, para relembrar a sua querida mamãe.
1: Vamos ouvir aqui a mensagem do Chico Berranteiro.
0: Vamos lá. Alô, Chico Berranteiro. Boa noite.
2: Fala, meu amigo Maurício Rabelo. Boa noite, bom? Aqui é
0: você?
2: Chico Berranteiro.
0: Aham.
2: Rapaz, eu tô aqui no Planalto Verde, Goiás, aqui do lado de Montevidil.
0: Sei.
2: Com destino a Uberaba.
0: Sei.
2: Vindo lá de... Alô, Brasil, você conhece?
0: Conheço. No Vale do Mato Grosso. Lá no Mato Grosso. Conheço,
2: no Vale do Araguaia. Carreguei lá e tô vindo descendo pra Uberaba.
0: Alô, Brasil.
2: Nós estamos por aqui. Roda pra nós aí, Velha Porteira.
0: Lourenço e Lorival.
2: Velha Porteira. E o resto tudo de bom. Ofereci pra todo mundo de azeite, zero assim, pra esquecer de ninguém. Tchau, obrigado.
0: Valeu, obrigado. Obrigado, Chico Berranteiro. Ele está nesse momento no Planalto Verde, perto de Montevidil, Goiás, buscando Uberaba, nas Minas Gerais. E olha, tá vindo lá do Alô Brasil, no estado de Mato Grosso. Saudade lá do Alô Brasil, da região do Vale do Araguaia. Obrigado, obrigado. Tem aqui o Pio Oliveira falando assim. Boa noite, amigão Maurício Rabelo. Toca, se possível, uma do Barreirito aí pra nós. Sou o Pio Oliveira, do distrito de Barreiros, na Bahia, não é Barreiras não, é Barreiros, Bahia. Obrigado, Pio Oliveira, um grande abraço. Oi.
1: Boa noite, Maurício Rabelo, manda um alô para todos os ouvintes e também para a família Coelho. Aqui é Junivaldo e Ana Cláudia Coelho. Passa uma música para todos os ouvintes da Nacional, Dama Preferida, com o Carlito e Baduí.
0: Ah, opa! Tem alguém aqui, o Francisco, dizendo, Maurício, o Planalto Verde é distrito de Caiapônia. Planalto Verde é distrito de Caiapônia. Ele mandou cada foto do seu carretão aqui bonito e ele mandou um áudio também. Obrigado, Francisco. Cadê sua palavra? Fala comigo. Boa noite.
3: Maurício Rabelo, boa noite.
0: Ah, Chico Berranteiro.
3: Aqui é Chico Berranteiro.
0: Ah.
3: Estamos aqui no Planalto Verde.
0: Aham.
3: Município de Caiapona, vindo lá do Xinguzão, carregado.
0: Aú.
3: Vamos ali pra Uberaba.
0: Uberaba.
3: Estamos aqui.
0: Beleza pura.
3: Roda pra nós aí, Porteira Velha.
0: Aú.
3: Velha Porteira.
0: Porteira Velha, né, rapaz?
3: E o resto de bom. Tchau, obrigado.
0: Valeu, obrigado. Um abraço, meu amigo Chico Berranteiro, aí no Planalto Verde, no estado de Goiás, no município de Caiapônia, buscando Uberaba nas Minas Gerais. Fala, Maria do Rosário.
1: E o Ozel de Arapiracas, na Lagoa, tá mandando uma boa noite, tá ligado no Eu de Cá, Você de Lá, pelos 25 metros, ondas curtas.
0: Aham.
1: Pra mandar um alô pra ele.
0: Oziel, muito obrigado, obrigado, ouvindo em Arapiraca. Obrigado, Oziel. Um grande abraço. Eurípedes falando assim. Oi, Eurípedes. Boa noite. Rapaz, não quer sair.
4: Maurício Rabelo, boa noite. Como você tá, meu amigo?
0: Bom, mas bom mesmo. E você, Eurípides?
4: É, Eurípides, moro de Coronel Sul, parece de Goiânia. Tá lembrado de mim, da mulher gaúcha?
0: Mulher gaúcha, tô lembrado.
4: Tá sofrendo por causa de mulher.
0: Tá sofrendo por causa de mulher, rapaz? Nossa.
4: Já é mais de 10 horas que eu tô mandando mensagem. Já tem em Brasília até antes da minha noite.

0: noite.
1: Pelo amor de Deus, né, rapaz?
0: O programa termina meia-noite, 11 horas,
1: os homens, né, rapaz? Machuca demais.
0: Vou dar o meu zap. 062.
1: 062.
0: 98.
1: 98.
0: 43. 34. 100.
1: 100.
0: O zap. Agora o telefone fixo.
1: Fixo.
0: 062. 35. 37. 11. 09.
1: Eu mandei o zap aqui que é mais fácil.
0: Senhor, né? Abençoa essa noite de sexta-feira.
1: Amém.
0: Eu quero conhecer uma mulher gaúcha, Maurício, da cidade.
1: Não pode ser de Santa Catarina, não. Tem que ser gaúcha mesmo, né?
0: Canela, Rio Grande do Sul. De Canela, no Rio Grande do Sul.
1: Tem que ser lá de Canela.
0: Gramado, Rio Grande do Sul. Tá bom. E o resto você completa pro estado de Tocantins agora à noite.
1: Uh-huh.
0: Tocantins, estado de Tocantins todo.
1: Uh-huh. Tá bom. Rapaz, tá sofrendo, né? Esse é o Euripides, lá em Goiânia, né? O telefone dele eu vou passar aqui de novo, 62 Goiás, 629, depois 8433-4100. Ele fala diferente, mas é assim, 62 Goiás, ele falou, foi assim, 62-98-43-34-100. É assim que ele falou. Obrigado, Euripides, boa sorte pra você, não sofra não, rapaz. É assim mesmo, né? Mulher machuca o coração do homem, né, meu amigo? É assim mesmo. Tem mais aqui. Minha amiga, Marlita. Obrigado a Maurício Rabelo, você mandou pra mim aqui o áudio do Paul Walker lá dos Estados Unidos, mandou uma foto bonita de lá. Bom, depois eu comento com você. Tá bom demais. Marli, um abraço aí no estado do Pará.
2: Alô, Maurício, aqui é Márcio Vilmar, de Santo Antônio do Monte, Minas Gerais. Pensa no cantor top. Mande um abraço pro meu amigo Fubá de Divinópolis. Depois me devolve o áudio. Tem uma música que ele mandou ele aqui, Maurício?
1: Márcio. Márcio.
2: Márcio. Márcio Vilmar.
1: Márcio Vilmar, de vamos onde?
2: Vamos ver aqui a música dele.
1: Alô, Márcio Vilmar! A sanfona tá comendo solta aí. Boa demais da conta. Se você botar aí mais perto, fica melhor, viu?
3: Sanfona, né?

O nome do cantor? Apaixonado. De onde? Márcio Vilmar. 37 é Minas Gerais, Márcio Vilmar. Essa sanfona é machucada de boa. E ele canta.

0: Ah, bom demais, Márcio Vilmar. Muito obrigado, lá de Roraima. Vamos ver quem é aqui em Roraima. Boa noite.
1: Boa noite, meu grande amigo Maurício Rabelo.
2: Boa noite.
1: Beleza. Eu quero desejar uma boa noite para você.
0: É o Marconi.
1: E desejar um feliz dia das mães para todas as mães desse Brasil.
0: Aham.
1: Beleza?
0: Beleza.
1: Que esse ano 2025 eu perdi a minha mãe.
0: Estou vendo a foto dela aqui.
1: Eu não tenho como comemorar o dia das mães, mas a vida é assim mesmo, né, meu amigo? A gente tem que continuar. Beleza? Desejar um feliz dia das mães para sua mãe também, meu amigo. Também para sua mãe também.
0: Obrigado, graças a Deus, tá ótimo.
1: E a vida continua, tá bom? E boa noite a todos os brasileiros desse Brasil imenso.
0: Vendo o rosto dela aqui,
1: bonita. E eu queria pedir uma música aí, sim, do Leandro e Leonardo. Não aprendi a dizer adeus.
0: Rapaz, linda.
1: Tá bom? Beleza, um forte abraço aqui do seu amigo Marconi aqui do bairro 31 de Março aqui em Boa Vista.
0: Obrigado, amigão Marconi. Obrigado, Marconi, no bairro 31 de Março em Boa Vista, no estado de Roraima. Tô vendo a foto da sua querida mamãe, que faleceu no ano de 2025, deixou uma saudade muito grande, mas você tem que agradecer sempre, né? Pela vida que ela lhe deu, pelos ensinamentos, pelos anos e anos que você conviveu com ela, né? Hoje ela está no plano espiritual, junto com o nosso Criador, olhando por você, cuidando de você. Um abraço, Marconi! Tem mais aqui.
3: Deixa eu fazer só correçãozinha aqui, Maurício. Ainda bem que ele estava ligado, respondi aqui O nome do cantor é Nivaldo Braga.
0: Nivaldo Braga.
3: Participação Lourenço e Lorival. Título, Como Eu Chorei. É porque aqui tem, mais embaixo tem, aqui é Marcos Vilmar, eu confundi. Mas tá tudo certo. O cantor é o Nivaldo Braga, lá de Minas Gerais.
0: Mas não tocou a música Como Eu Chorei, não. Aquele sanfonão aí, não é
3: Mas
0: Como Eu Chorei,
3: tem
0: não.
3: Tem aqui Como Eu Chorei. Aqui a que eu rodei foi São João.
0: Ah, beleza. Que tá bom, depois nós vamos
3: rodar outra.
0: Porque tem um monte de recado aqui. James Lopes fala de Santa Teresa do Tocantins. James Lopes tá pedindo toca pra mim, troque o ódio pelo amor do trio Alto Astral. Eu gosto demais. Obrigado. É o Noah. James Lopes, Santa Teresa do Tocantins. Tem mais gente aqui falando conosco, direto de São Paulo. Deixa eu dar uma olhada. Opa, boa noite.
4: Alô, alô, Maurício Rabelo.
0: Opa.
4: Muito boa noite pra você.
0: Boa noite.
4: E a todo o pessoal da bancada aí do Eu de Cá, Você de Lá. Aham. Aqui quem tá falando é o João Lopes, direto aqui da região metropolitana do Vale do Paraíba.
0: Uhum.
4: Mandar um abraço aí para todos os ouvintes da Nacional,
0: uhum,
4: para todos aí que faz esse programa maravilhoso, uhum, que com certeza melhora as nossas noites. Mandar um abraço para a galera, para a comunidade rural,
0: obrigado,
4: lá de São Joaquim, no estado de Minas Gerais. Um abraço para o meu amigo Anderson Fonseca, nosso médico agora, lá nos rincões de Rondônia. Anderson Fonseca ligado, e aquele nosso grande amigo Eduardo Senna, o locutor das multidões na cidade de Pindamonhangaba, fazendo sucesso com a galera lá. Muito obrigado pela atenção, uma excelente noite.
0: Beleza pura, muito obrigado, meu querido amigo João Lopes. João Lopes aí no Vale do Paraíba, em São Paulo, mandando uma saudação pro doutor Anderson Fonseca, lá no estado de Rondônia, grande médico, mandando pro pessoal da comunidade São Joaquim, no grande estado de Minas Gerais, mandando pro grande comunicador Eduardo Senna de Pindamonhangaba, no estado de São Paulo. Muito obrigado, João Lopes. Alô, Eduardo Senna, Pindamonhangaba. Alô, doutor Anderson Fonseca em Rondônia, um abraço grande, viu? Tem também aqui conosco, deixa eu dar uma olhada, Santinondes Correia. Alô, Santinondes Correia, fala comigo, boa noite.
5: Boa noite, Maurício Rabelo, da Rádio Nacional na Amazônia.
0: Aham.
5: E o programa Eu de Cá, Você de Lá. Sim. Como é que tá você, meu amigo Maurício Rabelo?
0: É que tá bom.
5: Você ainda continua sendo aquele cara legal?
0: Ué, tô pensando.
5: Pois é, Maurício Rabelo, eu tô ligando para você, para você rodar a canção de Maurício Fares.
0: Ah.
5: Mãe, quero oferecer para minha irmã que tá em Goiânia, em Conceição do Araguaia, Belém. Elas estão todas na escuta. E se possível for, eu vou ficar bastante satisfeito e alegre. Era a música que eu oferecia para minha mãe quando ela estava em vida.
0: Maurício Fares,
5: mãe. se porventura você puder tocar, lhe agradeço de coração. Obrigado, Maurício Rabelo, da Rádio Nacional da Amazônia.
0: Beleza pura. Muito obrigado, meu querido amigo Santinondes Correia. Um abraço grande, pedindo para recordar a sua mamãe, mãe do Maurício Fares, né? Muito obrigado, Santinondes. E o Fábio, que é aqui de Brasília, do Banco do Brasil, e que fala fluentemente inglês, é amigo do Paul Walker nos Estados Unidos. Ele respondeu o recado, o alô do Paul Walker, lá de... Wyoming, Estados Unidos. Alô, Fábio Xavier de Brasília. Fala, boa noite.
2: Boa noite, Maurício, meu amigo. Tudo bom?
0: Tudo
2: bem. Tô aqui a caminho de Anápolis.
0: Que
2: mais um final de semana. Graças a Deus, terminamos um bom dia de trabalho aqui no banco, sentido sítio. Hoje é aniversário da minha mãe, Dona Tereza.
0: Dona Tereza.
2: 68 anos de idade. Meus parabéns para essa mulher extraordinária. Fiquei feliz aí com o abraço do amigo Paul, de tão longe. Um amigo que o seu programa me proporcionou.
0: Olha que coisa
2: Temos
0: boa.
2: Temos boas conversas sobre rádio.

0: rádio, sobre culturas diferentes.
1: Olha,
0: muito obrigado.
1: Legal. Obrigado.
0: Thank you, Paul. I was listening and is very, very glad. Is very, very emotional. I'm sorry, I'm not so good in English, but I can understand what did you say. And thank you for your friendship. Mauricio, send a big hug from Brasília, Brasil.
1: Opa! Obrigado, obrigado, Fábio. Está a caminho de Anápolis, em Goiás, onde vai visitar a sua querida mamãe. Hoje é o aniversário dela, Dona Tereza. Que Deus dê muita saúde para viver muitos e muitos anos. Ela que trouxe um moço inteligente, educado, dedicado para o mundo, né? Parabéns à senhora Dona Tereza. E ele pede Casinha Verde do Trio Parada Dura. Eu acho que é o endereço da felicidade. Acho o endereço da felicidade para nós aí, do Parada Dura. É na Casinha Verde número 20, né? E tal. Acho que é essa. Obrigado, obrigado. Fábio Xavier, um abraço grande para você, dedicando a Casinha Verde do Trio Parada Dura, endereço da felicidade para sua querida mamãe aniversariante de hoje em Anápolis, Goiás. Dona Tereza, parabéns! A música é essa aí, Fábio, boa viagem, vá devagar para você chegar e abraçar com muita força e muito amor a sua mamãe Tereza. Parabéns!

Aô, endereço da felicidade, o famoso trio Parada Dura, Creone, Barguerito e Mangabinha, cantando para Dona Tereza em Anápolis, Goiás. Quem dedicou foi o seu filho Fábio Xavier, dizer que chorou de emoção ouvindo essa música. Um abraço, Fábio, um abraço para o seu amigo, nosso amigo também, Paul Walker, lá em Wyoming, nos Estados Unidos. Um abraço.

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Pois é, gente, agora 22 horas e 37 minutos. Eu de cá, você de lá. O meu amigo Ronei Guidão, lá de Porangatu. Ele está nesse momento na região de Porangatu, em Goiás. Meu amigão, doutor Ronei Guidão. Está dizendo, Maurício Rabelo, tô aqui te ouvindo na Fazenda Três Barras, em Novo Planalto, Goiás. Manda qualquer uma moda bonita do Mirosmar aí para nós. Do Mirosmar é o Zezé de Camargo, né? Está dizendo abraços. Feliz Dia das Mães para minha mãe, dona Iraides Guidão, que está te ouvindo aqui agora, em Novo Planalto, na Fazenda Três Barras, no Estadão de Goiás. Muito obrigado, doutor Ronê Guidão. Abraço para dona Iraides Guidão, que colocou no mundo um caboclo sensacional, dedicado, que orgulha a família inteira e os amigos também. Um abraço, dona Iraides Guidão, na Fazenda Três Barras, em Novo Planalto, Goiás.

Boa do Brasil, agora 22:39. É o meu querido amigo Sandro Mineiro, lá no estado de São Paulo, grande compositor, é empresário, muito bem sucedido, mas gosta de escrever, tem um coração pequeno, apaixonado, né? Alô, Sandro Mineiro, aí em São Paulo, grande compositor, um abraço do doutor Afonso, né? Que é o nosso odontólogo, seu e meu também, um grande abraço ao doutor Afonso e obrigado aqui, um abraço de toda a equipe do Eu de Cá, Você de Lá, da Rádio Nacional, meu amigo Sandro Mineiro, aí em São Paulo, muito obrigado. Tem outra aqui, eu quero mandar um boa noite aqui para o Bacabal, que está ouvindo a gente. Meu amigo Bacabal, um abração para você, meu amigo Bacabal, muito obrigado. Um abraço para você também, para o doutor Ricardo Matos, grande advogado, especialista em direito previdenciário aqui de Brasília. Muito obrigado, doutor Ricardo Matos e meu amigo Bacabal, o moço do Maranhão. Meu amigo, agora são 22:40. Segura!

Minha gente do Brasil, são 22h42 no Eu de Cá, você de lá, da Rádio Nacional. Essa foi do Mirosmar, né? Do Mirosmar, para o meu amigo doutor Rolê Guidão e a sua mamãe, lá em Novo Planalto, no estado de Goiás. E olha, como eu prometi, como eu falei para vocês que ia trazer informações sobre a saúde do cantor Raí, da dupla Renan e Raí, nós temos aqui um boletim médico e também informações do seu parceiro Renan, dizendo que o cantor Raí apresenta melhoras e reage bem aos medicamentos. A equipe pede corrente de oração. A equipe do cantor e também lá do hospital, né, dizendo que ele tem reagido bem. O cantor Raí, da dupla sertaneja Renan e Raí, segue internado no hospital Rui Azeredo, em Goiânia. Mas ele apresentou melhoras no quadro da sua saúde nesta sexta-feira, hoje, dia 8 de maio. A informação foi confirmada pelo seu parceiro Renan e também pela equipe médica. Raí foi hospitalizado depois de sentir dores abdominais na terça-feira, dia 5, poucos dias após cumprir a agenda de shows em Minas Gerais. Ele passou mal na sua fazenda, no município de Bela Vista, Goiás, na região de Goiânia, lá perto da GO 020. Segundo o boletim médico, o cantor ainda inspira cuidados, mas tem melhorado e, graças a Deus, tem melhorado bastante. Durante o período de internação, os fãs, os amigos e também contratantes têm enviado mensagens de muito apoio, de orações pela recuperação da saúde do cantor Raí. A assessoria do hospital informou que novos boletins médicos seguem saindo e sendo divulgados diariamente. Nas redes sociais, a equipe pediu corrente de oração pela saúde do cantor Raí, ele que está no coração

de milhões de brasileiros com as suas canções românticas, junto com seu parceiro Renan. Aqui do Eu de Cá, Você de Lá, eu, Maurício Rabelo, a Fátima Araújo, o Celso Ribeiro, o Anderson, mandamos a nossa corrente positiva e os pedidos ao nosso Criador e de todos os nossos ouvintes para que ele esteja bem, em breve volte a fazer o que ele mais gosta, que é cantar para o povo do Brasil. Saúde, Raí! Um abraço!

0: tarde, mais 22 horas e 46 minutos, lá de Santa Catarina, Itaiópolis, né? Grande Maurício Rabelo, boa noite, boa noite. Estamos na escuta aqui em Itaiópolis, Santa Catarina. Eu, minha esposa Simone, meu filho Yuri Hoffman. Frio por aqui, viu? Muita chuva, 9 graus centígrados, domingo e segunda. É 1 grau e 0 grau centígrado a previsão de geada nos campos aqui de Santa Catarina. Quem está mandando é Oslair Hoffman, de Itaiópolis, Santa Catarina, Brasil. Alô, alô, Oslair Hoffman, obrigado pela sintonia. Alô, Yuri Hoffman, um grande abraço. Alô, Simone, você é que manda em tudo aí, né, Simone? Parabéns aí pelo seu dia. Está chegando depois de amanhã, o Dia das Mães. Um grande abraço da equipe do Eu de Cá, você de lá, da Fatinha, do Anderson, do Maurício Rabelo aqui também. Um grande abraço e do Celso Ribeiro. Oslair Hoffman, Yuri Hoffman e Simone em Itaiópolis, Santa Catarina, Brasil. Tem mais a Maria Erandi falando assim. Boa noite. Boa noite, caro amigo Maurício Rabelo. Tudo bem? Tudo jóia. Maria Erandi, ela está dizendo do povoado de Mercês. Ela pediu para mandar aqui... Nesse momento, Maria Erandi dizendo, boa noite, sou do povoado de Mercês, Novo Horizonte, Bahia, Maurício Rabelo, olha, quero que cante os parabéns para minha cunhada Tina, a minha amiga Maraísa, que está aniversariando hoje, desejo tudo de bom para elas, que esta data se repita por muitos e muitos anos, feliz dia das mães para minha mãe Joana, para sua mãe Dona Gasparina também, viu Maurício, obrigado, para Fatinha, para todos que trabalham na Rádio Nacional, todas minhas amigas espalhadas que são mães pelo Brasil afora. Maria Erandi, do povoado de Mercês, Novo Horizonte, Bahia. Fala, Maria do Rosário.
1: Mandar um abraço para o meu Messias, setor Pessoa, que está ouvindo Eu de Cá, você de lá. E ele está pedindo para o Adriano, lá de Paraupebas, né? Parar o Adriano, aquele que narrou, para narrar o gol do Fluminense. Para qualquer hora ele narrar o gol do Fluminense.
0: Hoje,
1: não, hoje
0: acabou,
1: não vai,
0: né?
1: Dar. Não,
0: Adriano,
1: hoje
0: tá de Jacarecanga, no Pará.
1: Está acabando,
0: o Ivan... O Ivan de Rio Sono Tocantins, muito obrigado, Ivan, um abraço, obrigado Raquel Ribeiro, a esposa. Gente, obrigado a todos, obrigado Anderson, obrigado Fatinha.
1: Obrigado, um feliz dia das mães para todos.
0: Obrigado,
1: nós.
0: Um beijo para minha mãe, Dona Gasparina, um beijo Marlene, tchau Brasil.
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Como empreendedora, fundou a Suruhu, um selo discográfico dedicado ao desarrollo e à promoção de artistas indígenas. Caê se ha apresentado em eventos de gran relevância, como Rock in Rio e o Festival The Town. Más allá de la música, es una creadora multifacética que utiliza sus plataformas en TikTok, en Instagram, para educar y promover el concepto de bienestar, una filosofía indígena de vivir en armonía con todos los seres. E este foi outro boletim cultural de Rádio Nacional da Amazônia, celebrando a música indígena. Este conteúdo foi produzido

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2: Na Rádio Nacional, você ouve Maria Rita, Coração em Desatino, de Mauro Diniz e Sereno e Ratinho.

Ouvimos Daniela Mercury e Skank, Minas com Bahia, do Chico Amaral. Lucas Santana cantou Músico, de Tom Zé, Herbert Viana e Bi Ribeiro. 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Agora você ouve Boca Livre, Cruzada, de Tavinho Moura e Márcio Borges.

Ouvimos Céu e Emicida, Deixa Acontecer, de Carlos Caetano e Alex Freitas. Elba Ramalho cantou Veja, de Vital Farias. 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Celso Fonseca, Satélite Bar, dele e Ronaldo Bastos.

0: Nós ouvimos Cassiano e Cláudio Zoli, de Cassiano e Paulo Zidanovski, A Lua e Eu. Antes, Ney Matogrosso, Fred Martins cantaram Tempo Afora, do Fred Martins e Marcelo Diniz.
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0: E agora a gente ouve Rodrigo Alarcón, dele e Niela Moura Piquete.

0: Nós ouvimos Lenine, Dois Olhos Negros, música de Lula Queiroga.
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0: Agora tem Zé Cabaleiro, dele, Minha Casa.

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1: Alô, amigas, amigos da Rádio Nacional, um prazer imenso estar na sua companhia a partir de agora. Meu nome é Gilson Santa Fé e a gente segue aí trazendo para você os Paralamas e Pitty de Herbert Viana, Tendo a Lua.

0: Muito bem, Marina Lima, Fugaz, de Marina e Antônio Cícero. Ednardo, Pavão Misterioso, de Ednardo. 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E agora os Tribalistas, Diáspora.
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Aí valeu, Belchior, Divina Comédia Humana de Belchior, Rodrigo Alarcon e Abacaxepa de Rodrigo Alarcon, Apesar de Querer. Lenine, de Lenine, Dudu Falcão, Todos os Caminhos.

0: Vanessa da Mata e Renato Russo por enquanto. Tim Maia do Tim, réu confesso.
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0: Zélia Duncan, Alma, de Arnaldo Antunes e Pepeu Gomes.
2: Alma.

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1: É muito bom ter a sua companhia aqui na Rádio Nacional. Para curtir comigo, Caetano Veloso, a música dele, A Luz de Tieta.
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1: Gilberto Gil, do Gil Andar com Fé. Roberta Sá de Dorival Caymmi, A Vizinha do Lado. Presença de Maria Bethânia interpretando Caetano, esse cara.

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1: E aí, valeu, João Bosco de Bosco Aldir Blanc, Kid Cavaquinho, Paulinho Mosca de Paulinho Mosca, pensando em você. 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Nós quatro do Chico, deixa a menina.

0: Oi, mamãe, como é gostoso, mamãe.
1: Alexandre Leão, Beck em Bahia, de Gilberto Gil. E Rita Lee, de Rita Lee Roberto de Carvalho, Banho de Espuma.
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1: Lô Borges, Equatorial, de Lô Beto Guedes e Márcio Borges.

Alceu Valença, Tropicana, de Alceu e Vicente Barreto. Lô Borges, de Lô, Beto Guedes e Márcio Borges, Equatorial. 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Lô Borges e Samuel Rosa, de Lô e Bastos, o Trem Azul.

0: Maria Luísa.
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2: O Rapa e Maria Rita de Marcelo Yuca, O Que Sobrou do Céu.

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1: Joana D'Arc, de Lenine, Carlos Zenon, Envergo Mais Um Quebro, e Gal Costa, do Chico, Samba do Grande Amor.
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1: Chico César, À Primeira Vista, autoria de Chico César.

Cazuza, de Arnaldo Brandão e Cazuza, O Tempo Não Para. E Vanderly, de Vanderly Breu. 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Paula Toller, de Herbert Viana e Paula Toller, Nada por Mim.

Paula Lima, Bom Mesmo é Amar, de Jorge Benjor. E Jorge Benjor, dele mesmo, Zazueira. 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Céu, Cangote.

Nando Reis, música dele, Sou Dela e Céu, Cangote. Zé Cabaleiro, Proibida Pra Mim, de Chorão, Marcão, Champião e Pelado.

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1: Roberta Sá, de Rafael Rocha, Delírio.

Tony Horta, de Tony Horta, aquelas coisas todas, e ainda Nath Roots, do Djavan, Dorondô. Belchior, música de Belchior, comentário a respeito de John.

Alceu Valença, Anunciação de Alceu Valença, Milton Nascimento e Loborges, de Milton em Bastos, Crave Canela. Frejá.

Cláudio Zoli, do Djavan e Caetano, Linha do Equador e Frejá, Amor para Recomeçar de Frejá, Maurício Barros e Mauro Santa Cecília. 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E você ligado na Rádio Nacional, curte comigo Djavan e Cassiano, de Cassiano e Paulo Zinanovski, Coleção.

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1: E a gente segue agora com Maria Rita de Davi Moraes, Fred Camacho, Marcelinho Moreira. Cutuca!

Orquestra de Sopros da Proarte, de Baden, Paulo César Pinheiro, Pai. E Criolo, Lá Vem Você, de Criolo. 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Milton Nascimento, Caçador de Mim.

Os Paralamas, de Jorge Benjor, País Tropical. E Lulu Santos, de Lulu e Bonta, De Repente, Califórnia. 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Adriana Calcanhoto, de Adriana e Antônio Cícero, Pelos Ares.

Ângela Rorô, Simples Carinho, de João Donato Abel Silva, e Marisa Monte, de Marisa Monte, Pretinho da Serrinha e Raquel Luz, Feliz, Alegre e Forte. 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Martinália e Caetano, Pé do Meu Samba, de Caetano.

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2: Oi, meu Brasil. Bom dia, meu Brasil Rural. Vamos começar mais um programa. Eu sou Luciano Barroso, a produção da Bruna Alves e Cléo Borges. No estúdio, Lucinha Safadlê. Zé Lins está de volta. Rafael Tomás também. É, Graciara está por aqui, você viu ela aí nos corredores? Tá, deve estar lá. Né? Reinaldinho, gente boa. Rafael Tomás. Ô, Thiagão, não pode esquecer dele, não. Aí, Sunguinha. Sunguinha tá aqui hoje, tá nada, hoje é o Zé Lins. Ah, o Sunguinha tá aí, então tá. Um abraço pra todos. Gente, Sunguinha é o nosso Otávio Fernandes. Eu falo Sunguinha porque ele é o rei de Itiquira. Ah, menino, um abraço à programação musical de Jaider Ribeiro de Amorim, a colaboração da Delgrácia Pinto, os colegas de trabalho do CIA do Rodeador. Vamos começar bem o nosso sábado. Vamos lá, Irmão da Lua, Amigo das Estrelas, Zezé de Camargo.

0: Bom dia, meu Brasil lindo. Bom dia, Dona Jesuíta. Santa Cruz, a venerada. Dona Jesuíta, onde estão os meus passos? Você pediu barreirito? Gaguinho, coladinho, Gaguinho, pra você.
1: Meus amigos, se nesse momento algum de vocês me perguntasse onde estão os meus passos, eu não saberia dizer. Mas em nome de Deus, eu agradeço e peço que cada fã, cada amigo, cada irmão que dê um passo por mim, porque eu não sei onde estão os meus passos.

Este é o Brasil Rural e com você no sábado tem a boa música que você pediu durante a semana. Hoje eu passo a régua. Ô, Dona Maria Madalena, em Goiânia, pedido de um pai Lourenço e Lorival, Raimundo, Ceilândia, Sonho de Caboclo, João Carreiro e Capataz.

Lá vamos nós, meu Brasil. Hoje é sábado, dia 9. Amanhã é dia das mães, né? Tem pedido de mãe aqui. Daqui a pouquinho tem. Ah, tem o homem da casa, tem um monte de coisa. Muito obrigado pelo carinho da sintonia. Uma ótima. Ah, Luciano, tem um negócio pra te contar, mas daqui a pouquinho. Depois que eu rodar aqui, ó. Francisco Eudes, de Iguatu, no Ceará. Ele pediu uma multa com Zé Neto e Cristiano. Filho, não, eu conheço o homem da casa, então vamos lá. Paulo Giovanni, Rio Branco, no Acre. Espinheira, do Duca e Dalvan.

Bom dia, meu Brasil Rural. Lucinha. Você compra sabonete onde? Você vai onde comprar seu sabonete? Hein? É no mercado, né? Eu falei isso ontem aqui. Eu compro o meu também no mercado. Inclusive aquele que é com pH, aquele, né? Pois é. Aí me falaram, olha, eu vou a um shopping aqui, né, com uma determinada pessoa, um shopping aqui no Distrito Federal. Aí lá tem uma loja. Pensa numa loja. Aquela loja espetacular. Ah, você passa bucha no corpo, esses negócios? Que diz que não pode, né? Isso não pode. Esfoliei e tal. Aí eu fui, essa loja, uma loja chique. Eu entrei lá, tudo. Um cheiro, um perfume, perfume pra tudo quanto é lado, sabonete. Ah, lá tem um sabonete que você não precisa usar a bucha. Basta você passar o sabonete no corpo, que ele resolve o problema. Aí eu comprei só um, porque é caro pra caramba. Eu não comprei um sabonete, eu comprei um esmeril. Lucinha, pelo amor de Deus. Parece que ele vem cheio de agulha. Você vai passando ele no... Parece uma lixa. Não, quer não. Se você quiser, eu trago pra você, eu compro, você vai ver. Menino. Aí eu não vou. Aquele sabonete ali vai durar muito, né? Porque, né, pelo preço, ó, Maria. Mas, gente, eu nunca vi um negócio desse. Contei. Ô, Puba! Barra do Alcântara no Piauí. Cadeira amiga pra você, Puba!

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Este é o Brasil Rural. Bom dia, Nacional Brasília, Nacional da Amazônia, Nacional do Alto Solimões, em Tabatinga. Alô, Portugal, bom dia. Colômbia, buenos dias. Guiana Francesa e Bélgica, bonjour. Estados Unidos, Canadá, Inglaterra e Guiana Inglesa, good morning. Na Alemanha, guten Morgen ou moin. No Japão, konnichiwa, lá já é a tarde. Maria Aparecida, Tá cara a cara na Kombi? Eu conheço esse pessoal todo. Maria Aparecida pediu do fundo da grota, Beatriz, se eu não puder te esquecer, Beatriz é em Tabatinga, com João Mineiro e Marciano.

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É a Rádio Nacional com você e o Brasil Rural. Ô Lorival, Boa Vista, tá tudo bem, Lorival? Rastros na Areia, Dalvan. Ô Divino, Divino tá em Cavalcante. Divino sabe, Divino diz. A Gaivota, Leocanhota e Robertinho.

Seja bem-vindo ao Brasil Rural. Ô, pessoal de Ortigueira, bom dia, obrigado, Paraná. Tereza e Ortigueira no Paraná. Os Quatro Cantos da Casa, Teodoro e Sampaio. Vai também pro Enio Falso. O Enio Falso gosta demais dessa

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1: Antônio Nunes, da Ceilândia.
0: Oh, que é isso, Luciano? Não sei. Apareceu um negócio aqui estranho.
1: Euseni.
0: Não, não. É Euseni Viana, de Santa Cruz, na Venerada, em Pernambuco. Água no Leite, Teodoro e Sampaio. Depois tem João e Eva no Pedido, em Colinas, no Tocantins. Que pena.

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2: Alô, alô, meu Brasil. Fala, você, o que foi? Hein? Vozeirão. Do Felipe Falcão, né? O Falcão. Não, era do Felipe. O Felipe, que tinha aquele vozeirão, já não tá mais entre nós. E aí, ele era locutor de rádio em Goiânia, né? Era, depois gravou essa música. Tem gente, tem aquela voz gutural. Aqui em Brasília, nós tínhamos o Danúbio, que trabalhou aqui na rádio com a gente. Célio Rodrigues, o próprio Drago. Mas o Danúbio tinha uma voz que era, sempre dava pra você: e aí, Lucinha, você está bem? Eu digo, eita, que é? E era normal da voz dele. Porque tem gente que consegue, eu consigo às vezes. Igual, eu já contei aqui uma vez, vou repetir, Lucinha. Vou aparecer. Aquele do Darth Vader que eu gravava, quando não tinha computador e tal, eu gravava. Venha, venha para o lado negro. Então, dá aquela, né? Oi, bom dia, Porto FM. Fala, Zé Lins. Ah, é? Ô, Zé. Bom dia, Porto FM, Porto Franco, no Maranhão. Universitária de Boa Vista, Roraima, Serra Dourada, Novo Brasil, Goiás. Rádio Placar de Ortigueira, no Paraná. Rádio Cidade FM de Bom Jardim, no Maranhão. Rádio Alta FM de Lago da Pedra, no Maranhão. A BR FM em São Francisco, Minas Gerais. Rádio Comunitária Alternativa FM de Terra Alta, no Pará. Rádio Nossa FM, Barra do Chapéu, São Paulo. Alô, Jandiro. Rádio Mais FM em Maceió, Alagoas. Bom dia, Carlos. Luzias. Bom dia, Euclides Lagoa dos Ferrões, aí Euclides, dormi na Praça Bruno e Marrone, Ozemar Cavalcante em Braslândia, Viajante Solitário, César e Paulinho.

Este é o Brasil Rural e nós estamos juntos com você, fazendo aquela festa gostosa. Obrigado, gente. Ângela Maria, de Niquelândia, Goiás, pediu Amor de Primavera, de Paulo e Paulino. Depois eu atendo o José... Ô, Zé Flamengo! Borboletas, Vitor e Léo.

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1: Este é o som do Brasil. Estamos com o nosso Brasil Rural no seu sábado. Uma ótima manhã para você, um grande final de semana. Ô Jeberson, Arraia Tocantins, o mineiro italiano Pedro Ribeiro, Guaraí Tocantins, esquina do Adeus, Milionário José Rico.

Lá vamos nós, Brasil, com o nosso Brasil Rural. Vai onde, você? Ué, que é? É meu? Mas não vai demorar não, né? Não, porque eu fico sozinho. Eu fico deprimido. Oi, Márcia Ferreira em Braslândia. Terra boa, Braslândia, demais. Nova York, Christian Ralph. Capricho do Destino, Belmonte, Amaraí. Vai pra Ângela Maria. Obrigado, Ângela.

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Obrigado aí pelo carinho da sintonia, gente. Vambora, gente. Segura, gente. Alô, Mazinho. Ô, Mazinho, uma ótima manhã pra você na Serra Verde FM, Liberal de Morada Nova, Universitária FM de Teresina, no Piauí, Três Rios FM, Uruçuí, Piauí, Rádio Antares de Teresina, Piauí, Web Aventura Regional Belém, Piauí, Rádio Lourenço de Calcene, Web Brega Music, Belém do Pará, Rádio Mix de Castanhal, Rádio Novo Tempo, Uruçuí. Mazinho pediu, ele está em Mato Grosso do Sul. Tino Franco e Moraí, Cheiro de Relva, Jair de Trombas e Edivan do Maranhão. Minha mãe, minha heroína. Ei, feliz dia das mães, amanhã, hein? Lindomar Castilho.

0: menina.
1: Esta é a canção que eu fiz pra você, mamãe. E nela quero simplesmente dizer do meu amor, falar das suas lutas e sacrifícios, lembrar-me de sua aflição quando eu estava triste e da sua alegria quando eu me mostrava feliz. Agora que o pincel do tempo tingiu seus cabelos de branco, quando esta cabecinha tão alva quanto a sua alma mostra o retrato de uma vida inteira de amor e dedicação, venho para falar de felicidade e gratidão. E prestando-lhe uma homenagem, digo com toda sinceridade do fundo.

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Seja bem-vindo ao Brasil Rural. Um abraço carinhoso, gostoso no seu sábado. José Raimundo está em Juiz de Fora, Minas Gerais. Duas camisas, Milionário José Rico, Borboleta, Irmãs Freitas, para o Alisson, que está em Bicoara, Bahia.

Você está ouvindo? Hein, o que foi? Não, o despertador aí, tá tudo certo. Você está ouvindo? Você está ouvindo o Brasil Rural. Oh, meu Brasil lindo! Osemar está em Braslândia, aqui no Distrito Federal. Ele trabalha numa área que trabalha com goiaba. Osemar, o rei da goiaba. Osemar de Braslândia pediu Amor Rebelde, Chico Rei, Paraná. Jussara, Lucas do Rio Verde. De Bem com a Vida, Rio Negro e Solimões.

Seja bem-vindo, meu Brasil. Vamos fazer a festa gostosa, Fábio Sena. Ô, Fábio, esse é o Brasil Rural. É a Rádio Nacional com você. Borboleta Azul, Amado Batista. Pedro Ribeiro pediu amanhã com Roberta Miranda e a participação de Reginaldo Rossi.

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1: Olá, ouvintes das rádios Nacional e MEC. Eu sou Renata Lima e este é o Bate-papo com a Ouvidoria, o espaço de escuta cidadã da Empresa Brasil de Comunicação.
2: Eu sou Edson França. Hoje falamos sobre respeito, prevenção e responsabilidade.
3: E eu sou Gal Bastos. O dia 2 de maio, Dia Nacional de Combate ao Assédio Moral, nos remete a refletir sobre...

0: sobre o fortalecimento de uma cultura de cuidado no trabalho.
1: São violências muitas vezes silenciosas, mas devastadoras, como humilhações, intimidações, perseguições e constrangimentos.

0: A Convenção número 190 da Organização Internacional do Trabalho, referência mundial no enfrentamento à violência e ao assédio no ambiente profissional, reconhece essas práticas que envolvem o assédio.
1: Elas recaem com mais força sobre grupos historicamente vulnerabilizados, como mulheres, pessoas negras, pessoas com deficiência e pessoas LGBTQIA+.
0: O assédio, em todas as suas formas, representa uma violação grave da dignidade, da liberdade e da segurança no ambiente de trabalho.
1: Na EBC, o enfrentamento a este tema conta com o Comitê de Prevenção e Combate ao Assédio Moral, Sexual e à Discriminação.
2: Instituído para atuar de forma estratégica na construção de uma EBC cada vez mais ética, segura e respeitosa com seu corpo de trabalhadores.
0: O trabalho é coletivo e intersetorial. Participam dessa atuação diferentes áreas da empresa e instâncias estratégicas.
1: Entre essas instâncias está a ouvidoria, canal de escuta e acolhimento das manifestações relacionadas às atividades da empresa.
2: E também a comissão de ética, que orienta condutas e fortalece os valores.
0: Nesse mesmo esforço, a Comissão Permanente de Acessibilidade contribui para a construção de um ambiente de trabalho mais inclusivo, acessível e respeitoso.
1: E ainda o Comitê Pró-Equidade de Gênero e Raça, fundamental para promover a igualdade, a diversidade e a inclusão.
2: Somam-se a essas iniciativas a área de gestão de pessoas, que contribui para o fortalecimento de condições dignas de trabalho, e a unidade setorial de correção, responsável pela apuração de denúncias de irregularidades disciplinares.
0: Como referência institucional, todas essas unidades que integram o comitê buscam seguir as orientações do Guia Lilás da Controladoria Geral da União.
1: Um documento nacional que orienta a prevenção e o enfrentamento ao assédio moral, ao assédio sexual e à discriminação, e que está disponível para consulta de todos.
2: Mais do que um documento, o Guia Lilás orienta ações de prevenção, indica caminhos para a responsabilização e estabelece os limites entre a gestão legítima e a conduta abusiva.
0: Combater o assédio exige mais do que princípios, exige prática institucional diária.
1: E foi trilhando esse caminho que o comitê lançou a cartilha de prevenção e combate ao assédio moral, ao assédio sexual e à discriminação na EBC, como instrumento de apoio à orientação e à prevenção de condutas inadequadas no ambiente de trabalho. E essa construção institucional é reforçada pela presidente da EBC, Antônia Pellegrino, ao destacar a importância das relações de trabalho baseadas no respeito e na valorização das pessoas.
3: Nenhuma forma de assédio ou discriminação deve ser naturalizada e tolerada, porque o que a gente quer é uma EBC cada vez mais forte, diversa, ética e acolhedora.
2: Reportagem da Agência Brasil mostra que muitas vítimas não denunciam por medo ou por não saber como reunir provas.
0: Especialistas orientam para a importância de se registrar os episódios, guardar mensagens, e-mails e qualquer tipo de comunicação que possa comprovar a violência.
1: Esses registros ajudam a dar consistência às denúncias e fortalecem a responsabilização.
0: Escutar é importante, acolher é necessário.
2: Dignidade no trabalho é direito de todos.
1: Fizeram parte deste bate-papo com a ouvidoria:
0: Renata Lima, Edson França e Gal Bastos na apresentação.
1: Roberta Dante na revisão.
0: Jaime Batista na operação de áudio.
1: E Messias Melo na sonoplastia.
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6: Alô, Brasil! Ótima manhã. Rádio FM de Alto Boa Vista, no Mato Grosso. Rádio Cultura, Santa Cruz, a Venerada. Rádio Iraquara FM, na Bahia. Obrigado, bom dia, gente. Jaci, Planeta Azul, Chitãozinho e Chororó. Edgar, Mãe Amorosa, Caim e Abel. Feliz Dia das Mães, gente. Amanhã, domingo.

Seja bem-vindo ao Brasil Rural. Ei, Carminha, tá tudo bem em Boa Vista, Roraima? Flores em vida, Zezé de Camargo e Luciano. Maria de Lourdes, Uberaba, pediu Nada Mudou com Edna Maria.

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Enio Fausto, Milagre do Caixa 7. Oh, Lady Laura. Ô, Enio, tá tudo bem contigo, Enio? Depois tem Mari Facim, pediu Viva a Vida, Milionário e José Rico.

0: acabou o programa. Ih, rapaz, acho que não dá pra rodar mais nenhuma, não, né? Mas se der, quebra o galho aí. Tá? Se não der, a gente se encontra na segunda-feira. Valeu. Obrigado, Lucinha. Aí, Tiagão.
1: Olha a faca.
0: Tchau, gente.

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4: Oi, oi, tá começando mais um vídeo Bula Imposto de Renda.
5: No episódio de hoje, a gente vai falar de serviços ligados à saúde que você paga, são essenciais em muitos tratamentos, mas que a Receita ainda não aceita para dedução do imposto de renda.
4: Spoiler, a culpa é de uma lei de 1995.
5: Essa regra vem da Lei 9.250, que é a base da legislação do imposto de renda no Brasil.
4: E o problema é que ela definiu lá atrás quais despesas médicas podem ser deduzidas. E muita coisa que hoje é essencial simplesmente não entrou na lista.
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5: Vamos começar por uma dúvida muito comum. Vacinas.
4: Paguei a vacina particular. Posso declarar?
5: Não. Quem explica é o auditor fiscal da Receita Federal, José Carlos Fernandes da Fonseca.
6: Só se for no hospital, que aí vem na conta do hospital, no particular, na farmácia. Nem teste de Covid da farmácia também não pode.
4: Medicamentos, a mesma coisa?
5: Infelizmente, sim. A vice-presidente da AESCOM São Paulo, Fátima Macedo, falou sobre isso.
7: Medicamento não é dedutivo, né? Imposto de renda, você gasta fortunas com medicamento, não é dedutivo. Mas quando você é internado e isso vem na conta do hospital, ele passa a ser dedutível.
4: Ou seja, comprar remédio na farmácia não entra.
5: O mesmo remédio na conta do hospital entra.
4: A lógica é a mesma do CNPJ que emite a nota, não da necessidade do paciente.
5: Agora, profissionais que muita gente acha que entram na declaração e não entram.
4: Nutricionista.
8: Nutricionista também não pode. Nutricionista não tem previsão. Apesar dela ser extremamente importante hoje para a saúde, não tem previsão legal para nutricionista.
5: Sabe o que mais não entra? Psicopedagogo.
4: Quiroprata.
5: Massagista.
6: Por mais que esses profissionais sejam necessários hoje em dia, né? Principalmente com as posturas todas que a gente tem, eles não são dedutíveis do imposto de renda. Infelizmente, a legislação não permite. A gente teve muitos casos de recibos desses profissionais. O serviço aconteceu realmente, não é uma fraude. A pessoa pagou, teve aquela despesa. Mas é uma despesa que ela não é dedutível.
5: E por que tudo isso fica de fora?
4: A resposta está na data da lei de número 9.250. A data é 1995.
6: A nossa Constituição já foi emendada e reemendada um monte de vezes. E aqui a gente continua mantendo essa mesma relação. Então, acho que vale sim a pressão da sociedade, dos organismos que cuidam dessa parte, que é algo que precisa realmente evoluir.
5: Em 1995, não existia acompanhamento nutricional como padrão, terapias complementares reconhecidas, tratamentos modernos para autismo e nem medicamentos biológicos mais atualizados.
4: A lei simplesmente não acompanhou a evolução da medicina.
5: E o que fazer?
4: Três estratégias. Internação. Se o tratamento envolver a internação, tudo entra. Medicamentos, exames, procedimentos. A segunda estratégia é hospital-dia. Alguns tratamentos podem ser feitos em regime de hospital-dia com conta hospitalar. E o terceiro e muito importante é pressão política. Cobrar a atualização da lista de profissionais e despesas dedutíveis.
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4: Resumindo o episódio de hoje.
5: Vacina particular não entra.
4: Medicamento de farmácia não entra.
5: Nutricionista não entra.
4: Psicopedagogo, quiroprata, massagista não entram.
5: Tudo por causa de uma lei que não acompanhou a evolução da saúde.
4: A solução? Estratégia na forma de pagamento e cobrança por atualização legislativa.
5: Nos próximos episódios, a gente fala de doenças raras no imposto de renda e previdência privada para PCDs. Como algumas pessoas conseguem ter imposto zero sobre o benefício?
4: Dúvidas? Manda e-mail para videbula@ebc.com.br.
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4: Oi, oi, tá começando mais um Vidibula Imposto de Renda.
5: O nosso tema de hoje afeta 13 milhões de brasileiros, inclusive a Paty e eu. Mas a legislação tributária praticamente ignora.
4: É sobre doenças raras e a luta por reconhecimento no imposto de renda.
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5: Primeiro, o que é doença rara?
4: A gente já falou disso várias vezes, mas sempre vale a pena repetir.
5: Pela portaria 199 do Ministério da Saúde, publicada em 2014, a doença rara é aquela que afeta 65 pessoas a cada 100 mil.
4: Uma média de quase 2 pessoas a cada 2 mil.
5: E quantas doenças raras existem no mundo?
4: Não se sabe o número certinho, mas a estimativa é que sejam mais ou menos 8 mil.
5: 8 mil doenças. E no Brasil?
4: E a lista de doenças que dão direito à isenção do imposto de renda tem 16.
5: E poucas delas são raras, tá? A maioria nem está nessa lista.
4: O auditor fiscal da Receita Federal, José Carlos Fernandes da Fonseca, confirma.
6: O termo doença rara talvez seja uma abreviação, uma denominação que fique mais fácil de entender. Tem que tomar cuidado que, se são tantos tipos de doenças raras, nem todas dão direito à isenção.
5: E aí está o drama. Uma doença pode ser rara, quando tem poucos casos conhecidos, pode ser grave, quando é muito debilitante, e pode ser caríssima, com tratamentos que custam milhares de reais.
4: E mesmo assim, se não estiver na lista da Lei 7.713, de 1988...
5: não tem isenção. Tiago Elton, advogado especialista, explica a rigidez do sistema.
10: Para fins de isenção de imposto de renda, a doença em si não basta. Interessa o CID, a raridade, a gravidade do quadro ali, né? O que importa é que, para fins tributários, infelizmente, é o enquadramento na lista geral. Essa é uma matéria que tem que ser discutida no Congresso Nacional.
4: A lista é de 1988, tem quase 40 anos.
5: Muitas doenças nem existiam como diagnóstico naquela época.
4: Tiago Elton compara com outras doenças que conseguiram entrar por interpretação.
10: O STJ, o Superior Tribunal de Justiça, ele fez uma interpretação modificando a interpretação do conceito de cegueira, por exemplo, que está lá para estender às pessoas com visão monocular. Bom, o raciocínio foi: não podemos fazer interpretação extensiva, ou seja, extrapolar o que está escrito aqui. Mas se o legislador não disse se era cegueira parcial ou cegueira total, então vou permitir a cegueira parcial. Isso fez com que as pessoas com visão monocular passassem a ter o direito, tá? E aí vale aquele questionamento, né? Tem muitas doenças raras que têm um nível de gravidade, de impacto funcional, social, financeiro, muito maior do que, por exemplo, uma pessoa que tem um contexto de visão monocular. Eu estou dizendo que a pessoa com visão monocular não tem direito? Não, pelo contrário, sou um defensor disso.
5: Ou seja, uma doença rara que deixa a pessoa completamente dependente pode não ter isenção.
4: Enquanto isso, uma condição que já teve interpretação favorável, como a visão monocular, tem.
5: E o que fazer se você tem uma doença rara fora dessa lista?
4: Três caminhos. Primeiro, dedução de despesas. Funciona. Todas as despesas médicas entram sem limite. Segundo, aposentadoria por invalidez. Se você conseguir, aí sim tem isenção sobre a aposentadoria. E terceiro, e muito importante, repetido em vários episódios aqui, pressão política, cobrar uma atualização da lei.
6: Quem cria a lei são os nossos representantes do povo, são eleitos, e a gente deve se manter vigilante.
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4: Resumindo o episódio de hoje,
5: doença rara é diferente de isenção automática.
4: A lista de 1988 ignora milhares de condições graves.
5: Quem tem doença rara fora da lista ainda pode deduzir todas as despesas médicas.
4: E pode buscar aposentadoria por invalidez, que aí sim dá isenção.
5: A longo prazo, a situação é política. Temos que pressionar por uma lei que atualize a lista.
4: Ou que crie uma categoria específica para doenças raras.
5: No próximo episódio, vamos falar de previdência privada e PCDs. Uma dica que muita gente desconhece na hora de declarar imposto.
4: Dúvidas? Manda e-mail para a gente, videbula@ebc.com.br.
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1: Vamos nós, 8 horas.
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1: Olá, muito bom dia. Vamos nós, então, a partir de agora, com o nosso Frequência Nacional, mantendo você muito bem informado dos acontecimentos locais, nacionais, como também os assuntos, de alguma forma, têm aí o contexto internacional. Aqui também você fica sabendo da agenda cultural, como também outros assuntos, como este que nós vamos dizer agora para você. Ou seja, é comum no Brasil hoje as pessoas focarem na saúde pública e, de alguma forma, não ficarem satisfeitas, porque o atendimento é longo, isso quando a pessoa é atendida. São vários os hospitais, são vários os postos de saúde, são várias as UPAs, unidades de atendimento. Contudo, as pessoas sonham um dia terem aí um plano de saúde para não enfrentarem tantas situações adversas. Em que pese que planos de saúde também têm lá as suas dificuldades e têm lá também os seus desencantos em relação às pessoas que buscam uma facilidade.

São tantas as questões e muitas delas são consideradas, inclusive, mazelas. Aí fica aquela pergunta: tem solução? Aí a resposta: tem. Tem solução. Agora, como seria essa solução? É o que nós vamos procurar saber daqui a pouco, conversando com o ministro Augusto Nardes, ele que é ministro do Tribunal Superior, ou seja, do Tribunal de Contas da União, que é o TCU. Ele tem um trabalho realizado neste campo, ou seja, de governança, governança à esperança. Então, ele tem este trabalho que foca a parte da unidade, ou seja, a cidade, que foca, portanto, o entorno das cidades, que enfoca também o Brasil, que enfoca a América Latina e que enfoca também algumas áreas, portanto, como o México e outros países da América Central, como também da América do Norte. Então, hoje ele vai estar aqui conosco, daqui a pouco, doutor Augusto Nardes, ministro, vai estar aqui conosco contando justamente sobre da governança à esperança. Como encontrar, portanto, uma solução para tudo isso? Ou seja, as pessoas chegarem no hospital e serem atendidas, chegarem numa parada de ônibus e serem tranquilamente também atendidas, isso no transporte, na segurança pública, terem também aquela questão tranquila da segurança, como também na educação. Então, tudo isso nós vamos saber com o, ou seja, com o ministro Augusto Nardes, ele que é ministro do Tribunal de Contas da União, como solucionar essas questões postas através da governança. Esse, então, será um dos assuntos que nós vamos estar pontuando aqui no nosso Frequência Nacional. Bom, temos também um outro assunto que é super interessante. Nós vamos conhecer um pouco mais sobre o projeto Águas da Serrinha do Paranoá. É um projeto que transforma a natureza do Cerrado em um espaço vivo e aprendizado, lazer e preservação ambiental no Distrito Federal. Daqui a pouco vai estar conosco a Solange Sato Simões, ela que é secretária executiva do Instituto Oca do Sol, e vai estar conversando conosco justamente sobre este projeto, né? Um projeto que chama bastante a atenção, Águas da Serrinha do Paranoá. Falar nisso, você já ouviu falar da Serrinha ultimamente, não já? Ou seja, a Serrinha é uma área ambiental onde o BRB, depois de se afundar aí em dívidas, agora quer pegar os bens, portanto, do Distrito Federal e colocar, portanto, num saco e com outras coisas também, e entregar como se fosse assim: olha, eu deixo aqui com vocês tudo isso aqui, que não é deles, né? Não é do BRB, essa área ambiental, nada é do BRB. Do BRB é o banco, né? Agora ele querendo pegar os bens do Distrito Federal e dar como garantia de que vai pagar uma dívida, que ele precisa de dinheiro para repor o dinheiro que roubaram ou que desviaram, entendam da forma que quiserem. O fato é que o dinheiro sumiu e o BRB então vai ter que repor esse dinheiro. E como não tem, então está pegando um bocado de bens aí do GDE e falando: ó, bota tudo no saco, olha isso aqui, e fica como garantia para a gente pagar a dívida. Não é assim, né? Ainda bem que a justiça está aí e proibiu que isso acontecesse. E nós vamos conhecer um pouco mais então sobre esse projeto, portanto, aí que fala, portanto, aí do projeto Águas da Serrinha do Paranoá, que é realmente muito interessante. E nós vamos então está conversando com a Solange Sato Simões a respeito, portanto, aí deste assunto. Tá bem? Então tá. Então vamos nós, né? Sou Walter Lima, estou aqui na condução do nosso Frequência Nacional. Muito obrigado aí a você, sempre ligado, sempre aí conosco. Muito obrigado pela sua sintonia, a sua participação aqui conosco. O José Lins também está comigo ali, né? Na nossa central técnica. A central técnica, a Lúcia Safato, aqui no nosso estúdio está, portanto, a Lúcia. Também está o Claudinho também aqui, né, dando a força, né? A produção está aqui a Patrícia Fontoura. Mas vamos em frente, né? Vamos em frente aqui com o nosso revista, ou seja, revista não, é o Frequência Nacional, me perdoe. Daqui a pouquinho, né, vou levar uns puxões de orelhas aqui. Olha, é o Frequência Nacional, então tá bom, então vamos lá. Deixa eu trazer agora as manchetes de alguns dos jornais que já estão circulando aí por esse nosso país. Eu começo aqui com o jornal O Globo, onde traz aqui na sua principal manchete: Flávio Bolsonaro busca se distanciar de Ciro Nogueira sem ferir a aliança com a União PP e tentar colar Master

no PT. Bom, já a revista Veja traz defesa de Bolsonaro, entra com pedido de revisão criminal no STF. O estado de Minas traz aqui, moradora de prédio atingido por avião em BH, denuncia assédio. Temos também o Jornal Popular de Goiânia, Stock Car em Goiânia. Restam apenas 3 categorias de ingressos à venda. Já o Correio Brasiliense traz aqui na sua principal manchete: ex-presidente do BRB chega na papudinha após decisão de Mendonça. Paulo Henrique Costa foi transferido para o 19º Batalhão da PM, onde irá depor no âmbito de proposta de delação. Temos também aqui o jornal A Crítica de Manaus, que traz Dia das Mães movimenta comércio em Manaus. E também Ibama concede licença ambiental para implantação de pontes de concreto no trecho do meio. Já o jornal Folha de Pernambuco traz aqui na sua principal manchete: Alcolumbre promulga lei que reduz pena de Bolsonaro após Lula deixar prazo expirar. Bom, essa aqui é a manchete, portanto, aqui do jornal Folha de Pernambuco. Bom, então, já no campo internacional, nós temos aqui, depois a gente traz, né, as notícias internacionais, mas tem um assunto aqui também da nossa capital federal que está chamando aqui a atenção. Um dos pontos que muita gente às vezes não consegue entender, por que que em Brasília é assim? Assim como, ou seja, preço dos combustíveis. É aquela história, eu costumo dizer que parece que tem uma varinha mágica na mão do sindicato, alguém tem uma varinha mágica, onde quando se quer aumentar o preço do combustível, bate a varinha mágica e todos os postos de forma imediata mantêm o mesmo preço. O mesmo preço. Varia aqui, se tem 50 mil postos em Brasília, de repente um contraria, portanto, aí a varinha mágica, mas geralmente é a maioria. E por conta disso, o Conselho Administrativo de Defesa Econômica, o CAD, recomendou ao tribunal do órgão, ou seja, ao seu tribunal, que o Sindicato do Comércio Varejista de Combustíveis e Lubrificantes do DF, que é o Sindicombustíveis, seja condenado por infração à ordem econômica. O CAD também sugere a condenação do presidente do Sindicombustíveis DF, Paulo Tavares, pelo mesmo motivo. Segundo nota técnica elaborada pelo CAD, o Sindicombustíveis DF é suspeito de atuar de modo a influenciar a conduta comercial uniforme do mercado de revenda de combustíveis por meio de manifestações públicas, isto é, as publicações feitas pelo sindicato teriam induzido postos de combustíveis a definir determinados preços, entre outros parâmetros. Inclusive, nós temos até uma nota técnica aqui do próprio CAD, onde tem aqui números de processo, está tudo aqui, quem quiser. Tem a matéria já do CAD, tem a manchete SG/CAD, recomenda a condenação de Sindicombustíveis DF e de seu presidente no mercado de revenda de combustíveis do DF. A autoridade antitruste analisou manifestações públicas em redes sociais e podcast com potencial de influenciar a uniformização de condutas comerciais entre revendedores, né? Então tem uma nota aqui muito grande falando justamente sobre este assunto. E um outro assunto que não deixa também de chamar aqui a atenção e até mesmo nos causar uma certa tristeza. Ou seja, lembra daquela menina, a Thaís Medeiros, que em 2023, na minha cidade, Anápolis, ela, na casa do namorado, foi cheirar uma pimenta para saber como é que seria, e ela acabou entrando em coma por conta justamente de ter procurado sentir aí o cheiro, portanto, aí da pimenta. E foi o suficiente para que ela entrasse em coma e praticamente está numa situação que não está fácil para ela, né? Tanto é que ela precisou voltar para UTI no dia de hoje, ou seja, nessa semana, já que o seu estado não é bom. Ou seja, 7 meses depois de deixar o hospital pela última vez, a Thaís
teve uma forte reação alérgica ao cheiro de pimenta e voltou então a ser internada. A informação foi dada pela família em um vídeo nas redes sociais. A jovem está em uma unidade de terapia intensiva. Ela teve, portanto, aí um episódio que transformou a sua vida e aconteceu em fevereiro de 2023, quando ela estava com 25 anos. Ela estava na casa do então namorado em Anápolis, passou mal ao cheirar uma pimenta em conserva durante o almoço. Foi levada inicialmente à Santa Casa de Anápolis e depois transferida para Goiânia, onde chegou ao hospital, estava sem pulso e precisou ser reanimada. E assim está a vida desta moça e nós do lado de cá, claro, torcendo para que, de alguma forma, ela possa superar essa situação que não está nada fácil. Pois bem, 8h12. Estamos, portanto, amanhã no segundo dia, no segundo domingo do mês de maio. E mês de maio, lembra quem? Lins, no mês de maio, que dia de maio?

0: estarei.
1: Tá aí, ao longo do programa, claro que nós vamos estar falando sobre esse dia, o Dia das Mães, tá bem? São 8:16. Assim, tem um ponto muito legal que eu digo assim, né? Para movimentar, portanto, aí os nossos ouvintes, vocês deixarem, portanto, aí a sua, o seu ponto de vista em relação ao assunto que nós estamos já pontuando e que também estamos, de alguma forma, levando para enfim, para o público em geral, né? Todos nós sabemos que no mês de agosto de 1976 morria Juscelino Kubitschek. E sempre teve aquela polêmica e aquela suspeita. Vem cá, foi um acidente? O presidente estava na via que liga São Paulo, Rio de Janeiro, e de repente acabou se acidentando, né? Uma carreta bateu no ônibus, o ônibus bateu numa carreta. O fato é que no Opala, onde estava o presidente e o Geraldo, o seu motorista, os dois tiveram, portanto, aí morte instantânea. E nós temos recentemente, quer dizer, essa semana que passou, um movimento muito forte aqui em Brasília, já que há quem, portanto, entenda que, no caso, houve, portanto, aí um atentado contra o presidente. Então, este documento é da Comissão sobre Mortos e Desaparecidos e foi elaborada, portanto, pela historiadora Maria Cecília Adão, que concluiu que o ex-presidente JK foi morto pela ditadura civil-militar de 1976. Com análise previsto para abril, o conteúdo foi apresentado aos familiares de JK e do motorista Geraldo Ribeiro como parte do rito ético de reparação e deve ser analisado pelo colegiado na próxima reunião. Inclusive, a Comissão de Mortos e Desaparecidos foi criada pelo governo do presidente Lula em julho de 2024 e é composta por 7 membros indicados pela sociedade civil e também pelo presidente. Bom, afinal de contas, o presidente foi assassinado, caiu numa emboscada ou foi um acidente? Então, é um ponto importante, né, que as pessoas, caso queiram se manifestar, podem fazer contato conosco aqui na nossa emissora, tá bem? Mas vamos lá, né? Vamos lá com o nosso programa. São agora 18:59, agora no horário de Brasília. Tenho também aqui a informação de que a Associação Brasileira de Imprensa e a Federação Partidária, o PSOL Rede, ajuizaram ontem no Supremo Tribunal Federal as ações diretas de inconstitucionalidade, respectivamente, contra a chamada Lei da Dosimetria. As entidades questionam a promulgação da Lei 15.402 de 2026, que alterou dispositivos da Lei de Execução Penal e do Código Penal para inserir novas regras de progressão, de regime e remissão da pena a condenados por crimes contra o Estado Democrático de Direito, além de criar causa especial de diminuição de pena para delitos praticados em contexto de multidão. Destacam-se que as mudanças têm aspecto sobre os condenados pela tentativa de golpe de Estado e pelos atos antidemocráticos de 8 de janeiro de 2023. Então, este é um dos assuntos que temos, portanto, aqui já no Judiciário Brasileiro, mais precisamente no Supremo Tribunal Federal. E tem um outro assunto também relacionado com a área da Justiça, é que, pelo título, já dá para chamar a atenção. STJ, motoristas e cobradores têm direito à aposentadoria por penosidade. Aí muita gente, mas o que é penosidade? Bom, mas vamos lá. A primeira sessão do STJ, ao julgar o tema 1307, decidiu ser possível o reconhecimento da especialidade da atividade de motorista, cobrador de ônibus e motorista de caminhão por penosidade, mesmo após a Lei 9.032 de 95, que extinguiu o enquadramento automático por categoria profissional para fins de aposentadoria especial. A concessão do benefício, porém, exige comprovação por perícia técnica individualizada de exposição habitual e permanente a condições concretas de desgaste à saúde do trabalhador. Durante sessão realizada na última quinta-feira, o procurador Fernando Maciel afirmou que o INSS não se opõe, portanto, à aposentadoria especial para motoristas quando há comprovação e exposição. Bem, então, temos aí essa informação onde se fala, portanto, dessa questão, né, da penosidade, que é o pessoal que tem um trabalho muito, muito insalubre.

né? Mexe com combustível, com graxa, com tanta coisa, então não deixa de ser penoso realmente aí esse é o penosa aí essa função. Então por isso é que nós estamos nessa condição. Então vamos fazer o seguinte, chama aqui o comercial, deixa eu tentar aqui fazer alguma coisa, né, para que possamos tocar aqui, dar continuidade aqui ao programa. Chama aí o comercial, por favor. Deixa eu ver se eu consigo aqui. Vamos lá. São 8h22.

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0: É isso aí, são 8h27, saímos para o intervalo, voltamos em instantes, até já.
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0: Bem, são 8h29 agora no horário de Brasília. Estamos aqui já buscando fechar o contato com o Dr. Augusto Nardes, ele que é ministro do TCU e claro, né, a assessoria já está, portanto, no circuito para poder fazer com que possamos, então, ter o ministro conosco aqui no nosso Frequência Nacional. Bom, mas eu tenho também aqui, como eu chamei, já um novo movimento em torno da morte de JK, já que um documento da Comissão de Mortos e Desaparecidos, elaborada pela historiadora Maria Cecília Adão, relatora, portanto, da comissão, concluiu que o ex-presidente Juscelino foi morto pela ditadura civil-militar de 1976. Nós temos aqui uma sonora que nós buscamos de um grupo de peritos e investigadores que atuaram aí neste caso. Não é de hoje que eles vêm, portanto, aí atuando. Eu tenho dois momentos. O primeiro momento é quando o Dr. Mauro, ele explica, né, como é que eles estão trabalhando, como é que eles estão chegando. E depois eu tenho um segundo momento, que é o perito, Dr. Pedro Lemos, falando justamente deste acidente. Primeiro, vamos trazer um trecho, portanto, aqui desse ponto em que o Dr. Mauro fala, enfim, de como foi o movimento, o trabalho para poder avançar aí nessa linha de investigação. Vamos lá.
1: Bom, antes de mais nada, boa tarde para vocês. Antes da gente apresentar o laudo, o Mauro quer fazer uns agradecimentos, né, Mauro?
2: E passar um histórico também de como foi a nossa atuação nesse caso. Bom, vamos primeiro identificar a equipe aqui, né? Pedro Lemos é o nosso perito que chefia nosso núcleo. Eu, Mauro e Arédio, trabalho também no nosso núcleo. Perito Celso Nenevê é subsecretário de Segurança do Distrito Federal na área de tecnologia. Perito Ricardo Castrioto Lemos, que apesar de Lemos não é parente do Pedro, é aposentado, perito que atuou muitos anos no Instituto de Criminalística, e o perito Saúde Castro Martins, também perito aposentado do Instituto de Criminalística, todos nós da Polícia Civil do Distrito Federal. Bom, como foi a nossa chamada para participar desse caso? A gente trabalhava já na Comissão da Verdade em alguns outros casos. Depois de receber o relatório da OAB de Minas Gerais, nós fomos consultados sobre esse caso. Ficamos aproximadamente

um ano sem trabalhar com ele. Quando a gente veio para cá definitivamente, pegamos esse caso fundo para poder trabalhar com ele e começaram a aparecer coisas, né? Assim, primeiro nós fomos buscar o que que existia. O que que existia na verdade desse caso? Porque todas as informações que a gente tinha é que tudo tinha desaparecido, né? E isso para a gente era muito chato, porque como é que você faz perícia com coisas desaparecidas, né? E fomos atrás. Graças ao pessoal do Rio de Janeiro, da Comissão da Verdade do Rio de Janeiro, e aqui vou começar os agradecimentos às pesquisadoras Ana Carolina e Denise Assis. Eles, com o policial civil do Rio de Janeiro, Adáulio, que preservava toda a documentação do Instituto Carlos Éboli, documentação fotográfica do Instituto Carlos Éboli, eles conseguiram encontrar boa parte dos negativos do acidente do JK. Então, isso foi a nossa primeira chamada. Foi até uma eventualidade que a gente comunicou ao secretário executivo, que a gente estava em uma audiência pública que não tinha nada a ver com o JK, e eles perguntaram se a gente podia ir com eles lá no Carlos Éboli. E quando a gente foi lá, realmente, eles recuperaram aproximadamente 150 negativos do caso. Quer dizer, isso não estava desaparecido como foi falado. Um pouco depois, eu e Pedro voltamos com o Adáulio, que preservou, que merece todos os elogios por ter preservado uma parte da história da criminalística do Rio de Janeiro. Ele voltou com a gente lá, perdeu várias horas do trabalho dele lá com a gente e conseguimos localizar parte do material que foi feito em São Paulo, que também se encontrava lá. E unimos mais essas fotografias com as que a gente já tinha e começamos a procurar os arquivos da Câmara dos Deputados, que a gente sabia que tinha tido uma comissão externa que tinha trabalhado muito tempo nesse caso. Por sorte, a gente também, eu acho que o perito ele dá sorte em algumas coisas, e a gente deu sorte. Em 2000 foi feita essa comissão, e comissão externa, né, para avaliar esse caso, e a gente constatou que dentro daquele material da Câmara, o perito professor de medicina legal que fez o laudo de exumação, Geraldo Ribeiro, encaminhou um fragmento de tecido com partes metálicas que serviam para fixação desse tecido na parte interna do caixão. Bom, isso para a gente nesse primeiro momento não serviu para nada, só para constatar que realmente era um forro de caixão, não o do Geraldo, mas um outro modelo que servia de base para a gente poder comparar se a gente encontrasse alguma coisa. Continuamos nossas buscas e voltamos ao Rio de Janeiro. Dessa vez a gente entrou em contato com a Justiça Criminal de Resende e fomos muito bem atendidos lá pelo diretor de secretaria, Dr. Gleidson, e pelo próprio juiz, que não atendeu a gente, mas ele atendeu muito bem nossos pedidos. E aí, o que que acontece? Eu pedi para ele verificar com ele se esse fragmento que se encontrava na cabeça de Geraldo Ribeiro, que foi a grande polêmica que surgiu, se encontrava em Resende. E ele não pôde me responder, mas ele falou: Mauro, procura o Museu de Justiça, porque esse caso, eu lembro que ele foi encaminhado ao Museu de Justiça do Rio de Janeiro. E outra viagem, fomos ao Rio de Janeiro, ao Museu de Justiça, e conseguimos o contato. Muito bem recebido pela assessoria da presidência do Tribunal de Justiça, pelos assessores do gabinete da presidenta do Tribunal de Justiça. Todos eles atenderam a gente muito bem e a gente recebeu um e-mail encaminhando uma cópia do envelope que tinha mandado o fragmento para arquivo. Isso aí foi a nossa grande alegria quando a gente tinha isso, porque a gente tinha um vestígio que estava desaparecido e que foi dito desaparecido durante muitos anos. Quer dizer, era a prova que a gente precisava para comparar com o forro que o Dr. Márcio, que merece elogios pelo trabalho que ele fez e por ter tido esse cuidado de guardar um fragmento que não era do Geraldo Ribeiro, mas era da época, e que a gente pôde fazer uma comparação. Aí começamos a peregrinação de conseguir essas liberações todas e surgiu a ideia da gente publicar, na verdade, toda a cadeia de prova, toda a cadeia de documentos, até como o doutor Pedro Dallari disse aqui, a verdade ela não é nossa. Ela vai ficar com todos que estão aqui. Vai ficar com quem for ler isso no futuro, vai ficar com um repórter que quiser fazer uma pesquisa, vai ficar com um professor, um estudante universitário, que vai ter todos os elementos que a gente, felizmente, conseguiu localizar para poder reanalisar esse caso se for necessário. Porque isso aí, na minha opinião e na opinião do Pedro, de todos os peritos que trabalharam nesse caso, é uma transparência, uma coisa muito, muito legal de você poder passar para todo mundo onde você tem as provas e onde você tem os documentos desse caso. Não foi, da nossa cabeça que surgiu isso, e aqui eu vou só pegar, tentar ser rápido, até para passar para o Pedro a palavra, para não sobrecarregar muito vocês. Então, fomos atrás do laudo
de exame de local, o primeiro laudo que foi feito na noite.

0: noite do dia 22 de agosto de 76, ele se encontrava no Carlos Éboli, mas ele não se encontrava só no Carlos Éboli. Ele se encontrava também nos arquivos da Câmara dos Deputados, na comissão externa. Encontramos também o laudo complementar do Instituto Carlos Éboli, tá? Que eu vou botar o mouse aqui para vocês, que foi feito no dia 23 do 8 de 76, tá? Pela manhã. O laudo da vistoria, que também foi feito um pouco depois, mas foi feito em São Paulo, porque o ônibus foi localizado em São Paulo e o diretor de polícia técnica à época, doutor Francisco Gil Castelo Branco, e o diretor do Instituto de Criminalística, doutor Roberto Vilarinho, foram a São Paulo e fizeram e tiveram o trabalho de levar o material para lá para comparação o mais rápido possível para que esse ônibus não desaparecesse. E os negativos que a gente foi atrás também conseguiu, que também se encontram arquivados. A gente fez um trabalho de limpeza e cópia para poder passar isso tudo arrumadinho para o Instituto Carlos Éboli, para que eles tenham isso aí como parte da história deles. Os laudos de necrópsia, que a gente tinha em vários lugares também, aqui no Rio de Janeiro e na Comissão Externa da Câmara dos Deputados. O parecer de contestação feito pelo perito criminal Alfredo Ambrósio. Vários comentários feitos à época pelo IPT contestando o exame de tinta feito pelo Instituto de São Paulo, pela empresa Termodinâmica. Laudo de exame pericial dos componentes de veículo, também feito pelo Carlos Éboli, tá? Que também se encontram no Tribunal de Justiça, né, no Museu, e também na Câmara dos Deputados. Laudo do Instituto de Criminalística de Minas Gerais. Aí, nesse caso, são dois laudos. Um laudo da exumação, que é a constatação da exumação, feito pelo Instituto de Criminalística, e o da inumação, que é a recolocação dos ossos na cova ali. É, o laudo da exumação, feito pelo Instituto de Medicina Legal de Minas Gerais, que também se encontra no Museu do Rio de Janeiro, que também estava dado como desaparecido e não está desaparecido. O parecer produzido pelos peritos oficiais da Comissão Externa da Câmara dos Deputados, que foi assim. Um parecer muito bem feito à época e que pouca publicidade teve. Duas fotografias também dadas como desaparecidas do caso JK, que foram feitas no local e que até hoje geram uma polêmica muito grande.
1: É, esse assunto sobre Juscelino Kubitschek, claro que nós vamos estar, né, abordando, enfim, em outra ocasião, né? Ou seja, na segunda hora do programa. É que nós já estamos aqui com o ministro Augusto Nardes. Ministro, ele é do Tribunal de Contas da União. E como nós já dissemos aqui na abertura aqui do nosso programa, sobre as questões que hoje o Brasil vive, né? Ou seja, várias mazelas, as pessoas de alguma forma têm problemas quando buscam a saúde pública, têm problemas quando buscam, portanto, a segurança pública. Enfim, então as pessoas ficam naquela condição, mas tem como resolver a situação? Situações que, de alguma forma, incomodam a população, que não tem estrutura de saneamento básico, que não tem segurança, que não tem vários. Até hoje tem parte do Brasil que não tem sequer energia elétrica. E o ministro Augusto Nardes, como nós já aqui pontuamos, ele tem um trabalho que chama bastante aqui a atenção, que é o trabalho de governança, ou seja, governança à esperança. Inclusive, ele tem um livro que fala justamente deste ponto. E ele está agora ao telefone conosco. Ministro, seja muito bem-vindo aqui ao nosso programa, que é o Frequência Nacional, da Rádio Nacional de Brasília. Estamos no satélite para todo o Brasil. Bom dia para o senhor, ministro Augusto Nardes.
2: Bom dia, satisfação.
1: Muito obrigado ao senhor também por estar aqui
2: Dali
1: conosco.
2: que ele acompanha. É um prazer dizer que o Brasil tem sim solução. Depende de capacidade de organização. Mas as pessoas não se conscientizam ainda que nossa cultura do chamado jeitinho brasileiro ainda predomina no país, a cultura de que pode improvisar. E nós temos que ter mais disciplina, mais capacidade organizacional. E tudo isso se chama governança. Governança são três palavras-chave: direcionar, avaliar e monitorar. Quem direciona é o líder, é o presidente, é o governador, é o prefeito, né? Então, se não está bem direcionado, se

0: não tinha uma boa governança de pessoas. O que é governança de pessoas? Treinar bem as pessoas não entrega um bom resultado. Então, diante disso é que nós vivemos uma situação dramática de não ter um bom serviço prestado na saúde, na educação, na segurança, porque não treinamos adequadamente as pessoas. Então, é nesse sentido que a governança vem para tentar encontrar um caminho que possa dar uma tranquilidade para o cidadão que paga imposto, porque cada um que está nos ouvindo nesse momento, no mínimo, paga 150 dias de trabalho. Ele trabalha 150 dias para o governo. E o governo usa o seu dinheiro para dar retorno, só que o retorno não acontece. A saúde não funciona, o saneamento não funciona, e a consequência disso é uma certa perda de credibilidade. Por isso que eu tenho dito, né, o meu segundo livro, escrevi já 4 livros sobre esse tema, da governança à esperança. Se botar governança, se botar organização, se botar disciplina, se botar prioridade nos temas que são mais importantes para a nação, nós temos condições de entregar resultado para a sociedade. Mas se continuar improvisando e fazendo as políticas de forma atabalhada, sem um planejamento adequado, nós vamos continuar tendo problemas para o conjunto da sociedade. Aí morrem as pessoas, não chega o leite adequadamente, não chega a saúde adequadamente, não chega aquilo que o cidadão precisa e que ele mesmo investiu no governo, pagando para o governo 150 dias de trabalho mínimo cada cidadão. Então, mais ou menos, é isso que eu estou tentando implantar no Brasil. Para isso acontecer, Walter, a gente escreveu
1: Pois
0: 4 livros: o primeiro, Governança, o Desafio do Brasil; o segundo, da Governança à Esperança, é criar indicadores, né, para acompanhar se realmente as pessoas estão fazendo o trabalho correto. E o terceiro livro é Centro de Governo, como montar um centro de governo para fazer a transversalidade entre estados, município e União, porque o dinheiro sai da União, concentra todo o dinheiro na União. E como chega no município, como chega no estado, como organizar isso, né? Esses são desafios que nós temos pela frente. E o quarto livro é o Governança, o Desafio da América Latina. O Brasil tinha que liderar isso. Então eu tenho me aprofundado nesse tema e fico muito feliz de falar contigo, Walter Lima, que é uma pessoa que fala com o Brasil. E como nós estamos falando com o Brasil, estou te passando aqui o meu sonho de implantar uma governança, deixar isso como legado para o país, que eu fui buscar as melhores práticas do mundo, na Alemanha, nos Estados Unidos, no Japão. Quando eu presidi o Tribunal de Contas da União, lá em 2012, 13, 14, implantei no TCU. Já avançamos, já temos indicadores de 389 instituições. Mas
1: Ótimo.
0: ainda não tem uma cultura estabelecida, não tem.
1: Entendi.
0: As universidades têm que melhorar, os postos de saúde, a segurança tem que melhorar. Tem muita coisa para melhorar, Walter, mas a gente continua persistindo.
1: Claro que
0: Eu
1: tem que
0: quero deixar
1: persistir.
0: isso como legado para o meu país.
1: Agora, o senhor que mora em Brasília, conhece Brasília, em que pese, né, que nunca perde as origens do sul do nosso querido Brasil, Rio Grande do Sul, eu sei que o senhor também tem um trabalho feito também em termos de governança para a nossa capital federal, para o Distrito Federal, ou seja, de alguma forma preocupa Brasília em termos de governança, ou seja, de não ter governança, ministro?
0: Me preocupa muito, eu já venho insistindo em 3 mandatos de governadores que eu visitei e mostrei para eles a desorganização de Brasília. O plano piloto foi um plano bem montado lá pelo Lúcio Costa, Oscar Niemeyer, nossos engenheiros que construíram Brasília, que por coincidência são. Eles tiveram nas missões lá na região das missões, de onde que eu venho, lá da região de Santo Ângelo, São Borja, terra do Getúlio Vargas, né, na fronteira com a Argentina, com o Uruguai. E de certa forma eles se espelharam um pouco no sonho da epopeia das missões, que era uma forma de catequização dos índios guaranis que eles usaram. E a esplanada do Ministério, eu te mostrei uma foto sobre isso, mostra um pouco que é baseado naquele sonho. E de certa forma, o sonho foi montado de Brasília ser uma capital que fosse

0: modelo, mas somente no plano piloto, porque o entorno de Brasília virou uma cidade cheia de problemas. Já o entorno de Brasília, já temos favelas, temos criminalidades, temos tráfico de droga, porque não foi dado sequência ao projeto inicial montado lá pelo Lúcio Costa e Oscar Niemeyer. Não foi dado sequência. Então, o entorno de Brasília hoje é uma situação caótica em muitos lugares. E o próprio tráfico, o trânsito de Brasília, a forma de transportar, não foi dado sequência ao projeto inicial. Então, eu tenho feito palestra e me coloco à tua disposição, Walter.
1: Pois não.
0: Qualquer comunidade que queira que eu vá fazer uma fala, que quiser me chamar, eu vou mostrar as mazelas e os erros que Brasília está cometendo, até porque esse ano vai ter eleição, o pessoal escolheu um governador, alguém que seja competente, que tenha capacidade de enxergar, porque o plano piloto foi tudo bem arrumado, bem bonito, bem articulado, mas o entorno de Brasília e para as pessoas chegar no plano piloto, hoje é um sacrifício enorme, filas de 2, 3 horas aí, engarrafamentos, falta de organização. Então, o plano piloto que foi feito para 500 mil pessoas, hoje tem mais de 3 milhões de pessoas vivendo no entorno de Brasília, sem a disciplina, sem a governança, sem a capacitação das pessoas na saúde. E aí as pessoas morrem nos hospitais. Então, nós temos aqui em Brasília regiões que morrem 8 habitantes por 100 mil em relação à criminalidade, mas temos regiões que morre 46, 50 pessoas porque está desorganizado. Então, Brasília, que era para ser uma cidade modelo, exemplo, o plano piloto está adequadamente montado, mas o seu entorno está, de certa forma, abandonado. E quem paga os impostos, são 150 dias de trabalho, não recebe o mesmo tratamento dos bairros, das favelas que temos aqui no entorno de Brasília. Não somente em Brasília, mas em Goiás também. Então, eu estudei tudo isso e fiz uma palestra e monto essas mazelas para que o povo saiba que pode ser mudado, que pode ser organizado, mas se não tiver a governança, se não tiver uma boa organização, uma boa disciplina, se não tiver um bom treinamento das pessoas, acaba não chegando o serviço adequado na saúde, na segurança, no transporte, em todas as áreas.
1: O que que vem a ser então governança? Não, com certeza não é uma palavra mágica, mas sim um modo de atuar, uma maneira de agir. Defina para nós, ministro Nardes, o que vem a ser governança.
0: Governança é entregar resultado, é você planejar as coisas de forma adequada, ter disciplina, e a palavra, então, é chave para isso ser definido, governança, direcionar, né, mas tem que avaliar e monitorar. Eu simplifico para as pessoas entenderem de forma mais fácil, ela é como um pai e uma mãe. Um pai e uma mãe, elas procuram, o casal, né, orientar os seus filhos para dar uma boa educação, dar uma boa escola, cobrar o dever da escola, porque se não cobra, ele não está sendo monitorado. E quando ele não é monitorado, ele se sente solto. Dá bons exemplos na casa, tanto a mãe como o pai. Se dá um bom exemplo, ele vai repetir o bom exemplo do pai. Então, governança é fazer isso para o conjunto de praticamente 15 milhões de funcionários públicos que nós temos entre Estado, Município e União, custo terceirizado a mais de 15 milhões. Contratados, concursados, 12 milhões. Mas muitas vezes as pessoas não são treinadas. Então, no Tribunal de Contas da União, eu vi que tinha um espaço para implantar isso no Brasil. E estou trabalhando desde 2012, 2013, quando eu presidi o Tribunal, criei esses indicadores de 389 instituições. Mas o governante tem que querer, o governador, o presidente da República. Se o governante não quer, não adianta, porque ele dá um mau exemplo. Nós temos uma situação aqui clara, evidente de Brasília. No início do governo Ibanez, ele me chamou para fazer palestra, porque ele ficava sabendo do meu trabalho. Mas quando chegou no item da transparência, ele parou, ou seja, não deu sequência. Porque transparência é deixar tudo às claras, porque quem paga o imposto é o cidadão. E o cidadão que paga o imposto, ele tem que saber onde está indo o

0: seu dinheiro. Consequência disso, o Ibanez foi até um momento e depois parou. Aí deu esse escândalo todo. Eu não quero acusar ele disso, daquilo, porque está sendo apurado isso, mas certamente poderia ter sido evitado esse problema que tivemos no Banco Master em Brasília, se tivesse boa governança de monitorar e avaliar, ter transparência, ter integridade. Então, eu também falei com os outros governadores, tanto com Agnello como o Hollenberg. Falei com eles, vão implantar a governança, porque vocês aí se protegem. Se protegem no seguinte sentido, evitem que haja o desvio, a fraude, a corrupção. Então, essa é a minha luta para tentar conscientizar os líderes. E o líder é eleito pelo povo e ele recebe uma procuração por 4 anos, seja o governador, seja o deputado distrital, ou o deputado estadual, ou o deputado federal. Então, tem que ter governança para monitorar. E o próprio deputado, ele tem que fiscalizar o governo, para que o governo não cometa erros, não cometa equívocos, como nós temos visto no Brasil todo.
1: A governança cabe à prevenção, ou seja, como eu chamo este assunto, porque entra ano e sai ano, quando há chuva forte em determinada região, há desmoronamento, há alagamento, há soterramento, enfim, e todos os anos as pessoas já dizem: é a mesma coisa, por que não se toma a providência? Caberia no campo da governança prevenção, ministro Nardes?
0: Governança é basicamente prevenção. E aí vem a questão de outra ferramenta. Eu falei da ferramenta da transparência, né, que é uma ferramenta que o cidadão tem que saber onde está indo o seu dinheiro. Outra ferramenta é a chamada avaliação de risco, né? Se já aconteceu uma chuva, no próxima chuva já tem que ter uma prevenção. Uma prevenção para evitar que aconteça os alagamentos. Aí cabe ao poder público fazer isso, cabe ao governo fazer a prevenção. Portanto, tem diversas ferramentas, avaliação de risco. Lá no Rio Grande do Sul, meu estado, que houve enchente, o que que aconteceu? Não houve o monitoramento, não se monitorou os diques. Estavam enferrujados, estavam velhos, foi feito diques em toda a parte lá, para quando viesse a chuva, abrir e cair a água e sair a água pelos canais que temos lá nos diques. Consequência, não houve o monitoramento. Aconteceu aqui em Brasília, todos os anos acontecem chuvas torrenciais, mas se não tiver uma boa manutenção, se não houver uma limpeza da canalização, que a água precisa sair para escoar, para sair do local, vai ter enchente. Então, é a mesma coisa em relação à saúde. Se não tem o medicamento adequado, se não tem uma avaliação das compras, o que que são as compras? Foi eu que disse, de certa forma, inspirei a nova lei 14.133, que é a lei que estabelece que tem que ter governança de compras, para não perder o dinheiro e aplicar com limites de datas para não vencer. Nós perdemos o ano passado 3 bilhões do dinheiro desse cidadão que está me ouvindo contigo, Walter. 3 bilhões saiu do bolso desse cidadão que foi aplicado para fazer
1: Pois não, nós perdemos aqui momentaneamente aqui o
0: que
1: contato.
0: paga aí 150 dias de imposto. Ele perdeu o seu dinheiro porque o vencimento aconteceu e o remédio acabou não sendo utilizado porque estava vencido. Então, falta de governança de compras. É um item, é outra ferramenta, governança das compras, comprar de forma adequada. Ontem eu tive um bom modelo. Ontem eu tive no Sara, eu me dou muito bem com a Lúcia. E é o melhor exemplo do Brasil, um dos melhores exemplos do Brasil é o Sara, comandado pela Lúcia, que é uma gaúcha que está aqui desde os 18 anos. Ela me contou que ela administra 1,5 milhão, mais ou menos, e atende 9 hospitais. É tudo comprado e centralizado aqui em Brasília e mandado diretamente para os lugares que tem os hospitais SARA. Ela tem uma capacidade de cuidar tudo, não somente a SARA, toda a equipe é treinada. Tem um treinamento lá no SARA Kubitschek sobre ética, o comportamento das pessoas, que tem que ter princípios de ética, de moral, de integridade, que é outra ferramenta da governança. Eu ajudo a montar a governança, já montei em 400 municípios, para ter integridade. As pessoas têm que ser íntegra. Ou seja, o que é integridade? As pessoas têm que ter uma disciplina, uma
1: Sim.
0: ética, uma moral que deve ser preservada na atividade pública, porque ali todo aquele dinheiro que mantém o funcionário público, mantém a estrutura do Estado, do município, da União, pertence ao povo. E aí o SARA é um bom modelo a ser
1: Perfeito.
0: explicitado para o Brasil. E eu fui já muitas vezes no SARA e vejo a capacidade organizacional deles é fantástica.
1: Perfeito. Bom, ministro Augusto Nardes, foi um privilégio ter o senhor agora aqui no nosso programa Frequência Nacional, da Rádio Nacional. É evidente que teremos outras oportunidades dentro, claro, da disponibilidade de tempo do senhor, para que nós possamos, então, avançar nesse tema, né, tão importante que é a questão da governança. Em um minuto, ministro, as pessoas, caso queiram, né, de alguma forma, conhecer de forma mais profunda, portanto, aí, esta proposta, né, que já está aí vigorando, é fácil de conhecer essa proposta? Ou seja, a governança, ministro Nardes.
0: No Tribunal de Contas, nós já exercitamos isso no Tribunal. Estou tentando convencer os governos federal, estadual, 439 municípios já implantaram. Alguns estados implantaram, os estados que implantaram, todos eles entregam resultado. Aí o líder, o governador, passa a ser bem avaliado. Aqui em Brasília, eu consegui avançar em alguns ministérios lá atrás, no governo Michel Temer, no governo Bolsonaro, e agora estou conseguindo no Ministério do Governo atual. Mas é muito lento o processo, porque o líder acha que ele sabe tudo. Pode saber, mas tem que ter uma sequência. Sai aquele líder, vem outro e começa a roubar. Veja só o que aconteceu no INSS, né? Faltou governança, faltou controle, faltou monitorar.
1: Pois não.
0: Para alguém pegar o dinheiro do fundo dos velhinhos, aposentados, e faturar com isso. E ganhar, desviar, fraude. Então, o tribunal foi atrás, fomos nós que descobrimos isso. O tribunal faz essas auditorias chamadas operacionais para ver
1: Pois não.
0: tudo o que está acontecendo. Faz auditorias também de conformidade para ver a legalidade dos atos. Mas as auditorias que fazem a prevenção
1: Pois não.
0: são as operacionais, ver eficiência e eficácia.
1: Pois não.
0: Uma satisfação falar contigo,
1: Da mesma forma, ministro
0: Walterus.
1: Augusto
0: Eu sei
1: Nardes.
0: que você é uma legenda aí do rádio brasileiro
1: Muito
0: e
1: obrigado.
0: você tem muito a mostrar para o Brasil, e eu estou à sua disposição. A hora que quiser, me chama que eu estou à disposição.
1: Um bom dia para o senhor. Muito obrigado, ministro.
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1: É, e vamos nós, né, com o Frequência Nacional, já entrando na sua segunda hora. Tivemos agora há pouco a entrevista com o ministro Augusto Nardes, ele que é ministro do Tribunal de Contas da União, e falou conosco sobre, enfim, a governança preventiva, que é realmente bem interessante, né, já que, de certa forma, se previne aí de determinados acontecimentos. Brasília, por exemplo, vamos ter já temperatura elevada e a possibilidade de combustão na nossa floresta, quer dizer, constantemente acontece fogo nas nossas matas. Então, tendo, portanto, aí um trabalho preventivo, com toda certeza, vai realmente minimizar ou até mesmo acabar, portanto, com essas situações que todos os anos é sempre a mesma coisa, né? É o fogo, é a água, é a enchente, enfim. Então, realmente um trabalho chama bastante a atenção. A gente agradece mais uma vez ao ministro Augusto Nardes por aceitar, né, nos conceder aí essa entrevista.

acontecendo aí por este mundo. Eu tenho aqui a Rádio França Internacional. Então vamos lá, quais são os principais fatos que vêm sendo noticiados pela Rádio França. Rússia celebra dia da derrota nazista com desfile reduzido, segurança reforçada e medo de ataque ucraniano. É a manchete aqui do jornal, ou seja, da Rádio França Internacional, que tem também mais essa. Em visita a Roma, Marco Rubio busca apoio dos europeus para a segurança do Estreito de Hormuz. Temos também mais essa. Possibilidade de impeachment volta a ameaçar presidente sul-africano por caso de dinheiro roubado. Temos também mais essa manchete. Erupção de vulcão na Indonésia mata 3 turistas. Resgate dos corpos é considerado difícil. Temos também mais essa. Rússia e Ucrânia mantêm ataques apesar de cessar fogo unilateral de Moscou na véspera do desfile. Então são algumas das manchetes que, de alguma forma, vêm aí povoando o noticiário internacional. E vamos em frente, né? Sempre aqui atualizando você com as informações. Chegamos também na parte do esporte. São 9h04, agora no horário de Brasília. Eu tenho aqui a CBF já aqui com a informação, né? Vamos lá então com a notícia da CBF, já colocando aí ingressos à venda. É isso mesmo, pessoal que vai, caso queira assistir mais um amistoso da nossa seleção, com certeza é contra o Panamá. Então as pessoas vão ter aí essa oportunidade de comprarem, portanto, aí os ingressos que já estão à disposição aí da população, de quem quiser, né? O pessoal que caso queira, portanto, ter aí o seu ingresso, é só entrar na filinha e fazer, portanto, aí a requisição, né? Pelo menos esse é o termo mais correto, ou seja, buscar, portanto, aí os ingressos que já estão sendo colocados aqui à venda. Estou tentando abrir aqui. Pronto, cheguei aqui, né? Na informação mais ampla. Então vamos lá. A pré-venda de ingressos para o amistoso entre Brasil e Panamá, no dia 31 de maio, no Maracanã, começa na próxima quarta-feira, 13 de maio, às 10 horas e 30 minutos. A venda para o público geral terá início no dia 14, também às 10 horas. Os ingressos poderão ser adquiridos pelo site brasilfutebolcard.com. O amistoso marcará a despedida da seleção brasileira do país. No dia seguinte, a delegação embarcará para a disputa da Copa do Mundo dos Estados Unidos, Canadá e México, né? Então, tá aí, portanto, a informação. Então, essa partida Brasil-Panamá vai ser no último dia do mês de maio, às 18h30, abertura dos portões às 15h30. Tem aqui o preço dos ingressos, valor dos ingressos, ou seja, tanto meia quanto inteira, né? Então, na parte norte do Maracanã, você paga 50, ou 100 a inteira e R$ 50 a meia. Já na parte sul do estádio, você paga 150 a inteira e 75 a meia. No leste superior do estádio, R$ 200 a inteira e R$ 100 a meia. No leste inferior, R$ 300 a inteira e R$ 150 a meia. Oeste inferior, R$ 400 a inteira e R$ 200 a meia. Limite de compra, 4 ingressos por compra. Todos os ingressos precisam ser atribuídos ao portador no momento da compra. Então, a abertura vai ser das vendas vai ser no dia 13 e a abertura da venda ao público em geral vai ser às 14, vai ser no dia 14. Tem um banco aqui que vai vender por enquanto. Não vou dizer o nome do banco, não, né? Fazer propaganda para banco, né? Então, o banco vai começar a vender aqui no dia 13 e a abertura da venda para o público em geral, portanto, vai ser no dia 14, né? Então, em termos de seleção, ficamos
nessa condição aqui, né, do time. Agora, claro, a gente pode avançar também no futebol brasileiro, já que hoje e amanhã vamos ter aí mais uma rodada do Campeonato Brasileiro de Futebol, né? Então, nós vamos entrar na rodada de número 15. Então, hoje, às 16 horas,

0: nós já vamos ter no Couto Pereira, a partida entre o Coritiba e o Internacional, já ainda hoje no Maracanã, às 18 horas, Fluminense pegando o Vitória da Bahia, seu time, né, Lins? Vamos ter também ainda hoje o Bahia, lá em Salvador, no caso aqui na Arena Fonte Nova, encarando aí o Cruzeiro, né? O Cruzeiro tem que reagir, né? Porque só está apanhando. Então, essa partida está marcada para as 9 da noite. Já amanhã, nós vamos ter Remo e Palmeiras em Belém do Pará, lá no Mangueirão. É bom que o Palmeiras bote a barbinha de molho. Vamos ter também amanhã, às 16 horas, o Atlético Mineiro contra o Botafogo na Arena MRV, então lá em Belo Horizonte, às 4 da tarde. O Santos pega, portanto, em Santos, na Vila Belmiro, o Red Bull Bragantino. Isso na Vila Belmiro, como eu disse, às 18h30. Já o Corinthians e São Paulo, partidaço, hein? Às 18h30, no Neoquímica Arena. Isso, campo do Corinthians. Vamos ter também amanhã Mirassol contra a Chapecoense em Mirassol, no estádio José Maria de Campos Maia, às 18h30. E também amanhã o clássico das multidões, né? O Grêmio contra o Flamengo, na Arena do Grêmio, às 19h30. E para fechar, portanto, amanhã em São Januário, às 8h30 da noite, o Vasco encarando o Atlético Paranaense, né? Então tá aqui a parte esportiva aqui do nosso programa, tá bom? Então tá, gente, como foi preciso fazer um improviso, já que estávamos com um dos integrantes da equipe que de alguma forma vem apurando aí sobre a morte de Getúlio, ou seja, Getúlio Vargas, ó, Juscelino Kubitschek, então nós trouxemos aí uma primeira parte dos peritos ali, eles conversando, mas eu tenho aqui também uma sonora do próprio perito, doutor Pedro Lemos. Ele que fez, portanto, a perícia, enfim, está trabalhando mais como perito neste caso do acidente, com o que tem, né? Que foi preservado até agora. Vamos trazer apenas um trecho dele para a gente arrematar o assunto, porque foi meio assim, meio que corrido, né? A gente teve que encerrar ali a entrevista, porque o ministro já estava na linha conosco, a gente teve que interromper, portanto, aí aquele material. Então a gente tem mais um trecho aqui, só que o trecho é o próprio perito falando a respeito do trabalho que ele vem desenvolvendo em torno dessa questão, né, para ter uma resposta final. JK foi assassinado ou foi um acidente? E olha que já estamos chegando a 50 anos desse acidente ocorrido em agosto de 1976. Vamos lá, Lins.
1: E mais efetivamente, de novembro para cá, são cerca de 4 meses, 4 a 5 meses, nós conseguimos angariar diversas peças processuais fizeram parte do processo criminal que foi movido contra o motorista à época, né? Que colidiu com o automóvel do ex-presidente Juscelino. A própria apelação também a gente analisou, também se encontra aqui. E principalmente o processo, todos os autos que compuseram as atividades da Comissão Externa da Câmara dos Deputados de 2000, que foi presidida pelo deputado, então deputado federal Paulo Otávio, né? Com relato do deputado Osmânio Pereira, né? Fizeram um trabalho maravilhoso, um trabalho isento, um trabalho forte, exaurindo o assunto, né? Então todo esse material está aqui fisicamente e virtualmente se encontra na Câmara dos Deputados, caso os senhores queiram consultar. Nós somos peritos criminais, portanto nós trabalhamos com vestígios materiais. Então a nossa proposta foi verificar a existência de vestígios materiais que determinem ou pelo menos sugerissem a ocorrência de um homicídio doloso, face à versão oficial, que é a de um homicídio culposo, né, por meio de um acidente de trânsito. Com isso, nós angariamos vários documentos, aqui entre eles já listados, o Mauro já falou exaustivamente, aqui eu só vou citar, né, esse processo criminal, que foi o processo criminal 2629 de 77, da Vara de Resende, a apelação criminal, um inquérito policial que foi instaurado a partir de uma requisição do Ministério Público de Resende, atendendo a um pedido da OAB. O Ministério Público instaurou um processo criminal que revisou todo o caso e daí fizeram a exumação e o exame de ossada em Geraldo Ribeiro à época, né? Então esse também foi consultado, os autos desse procedimento. E os próprios autos de procedimento resultantes do trabalho, né, da Comissão Externa da Câmara dos Deputados, que foi instituída em 2000, não é? Bom, além disso, 257 películas foram resgatadas, né? 257 películas, negativos fotográficos e imagens referentes a exames realizados pelos peritos criminais que elaboraram os laudos oficiais. Nós vamos falar ao final, mas participaram até o momento cerca de 20 peritos oficiais, dentre aqueles que participaram de ofício e uma comissão de peritos instituída pela própria Câmara de Deputados à época, que analisou também todo o material e fez um parecer. De todo esse documento, de todos esses processos que foram angariados, o que nos chama a atenção e foi alvo do nosso trabalho foram os laudos periciais. Por isso, nós temos aqui, trazendo para os senhores que se encontram tanto digitalmente quanto aqui fisicamente no processo da Câmara dos Deputados, você tem lá o laudo de local, primeiramente realizado pelo perito Nelson Ribeiro, posteriormente o laudo complementar, realizado pelo perito Sérgio Leite. Aqui cabe um adendo. Isso aqui é importante por quê? Porque há uma confusão quando se fala, foram trocados o perito foi substituído, negativo. Tanto nós, peritos dessa comissão, quanto os peritos da comissão da Câmara dos Deputados, nós chegamos à mesma conclusão. O acidente ocorreu por volta de 6 horas da tarde e o primeiro a atender o acidente foi um perito local, um perito que laborava lá em Resende, ou no município próximo, que foi o perito Nelson Ribeiro. Esse perito fez os primeiros exames referentes à colisão do Opala com o Scania, um caminhão, que foi a colisão fatal, não é? Posteriormente, verificando o local, e como já caiu à noite, o perito não teve condições de melhor verificar o local. Esse local foi guardado para que um outro perito, e aí entra o perito Sérgio, realizasse exames complementares, principalmente na pista de sentido Rio. Porque o acidente foi na pista de sentido São Paulo, a gente vai mostrar melhor, mas a pista de sentido Rio, ela guardava alguns vestígios da primeira colisão, não é? E da derivação à esquerda do veículo, do ex-presidente. Então, o perito Sérgio foi chamado, veio deslocado do Rio de Janeiro, e ele assina o laudo complementar, por isso que nós chamamos de laudo complementar, porque ele assina esse laudo com o próprio primeiro perito do local, que é o perito Nelson Ribeiro. Então, não há substituição de peritos. Isso aqui é um laudo conjunto, laudos complexos, inclusive o Código de Processo Penal hoje, ele privilegia esse tipo de situação. Situações complexas podem participar mais de um, dois, três, quatro peritos, quantos sejam, para que se possa esclarecer determinado fato. Aqui a gente tem um laudo de vistoria e identidade de tinta, que foi realizado na perícia de São Paulo. Esse laudo é interessante, vocês vão comentar melhor posteriormente. Os laudos cadavéricos, que são os laudos cadavéricos realizados à época do presidente e do seu motorista, Geraldo Ribeiro. Um parecer técnico pericial do perito aposentado Alfredo Ambrosio, que fez uma contra-argumentação em juízo do parecer do laudo oficial. Esse laudo foi extremamente elucidativo para a gente em determinadas questões. O laudo de perícia realizado na ossada de Geraldo Ribeiro, isso aqui já em 1900 e 96, já faz parte e instrui o inquérito policial, né, de Resende. Esse laudo de exame, realizado pelo Instituto Carlos Éboli nas partes do veículo, que nós vamos depois comentar. E também trouxemos e consta no laudo as conclusões tanto do delegado quanto da promotora responsável pela apuração do inquérito policial de Resende, né, onde eles pugnam pela total ausência de provas de um homicídio doloso. Também fez parte da nossa análise o relatório dos peritos criminais João Bosco de Oliveira e o Ventura Rafael Martelo, né, que foi elaborado para a Câmara dos Deputados, juntamente com a ajuda de outros 4 peritos criminais. Bom, da dinâmica do acidente. Aí a gente abordando a causa morte, o desvio de direção ou uma perda momentânea de controle, né? Esse aqui é o croquis original do acidente, né? Esse acidente ocorreu, ao contrário de muitas versões, esse acidente ocorreu num trecho reto, retilíneo da via Presidente Dutra, né? Altura do quilômetro 164 e 800. Ele sucede uma curva até de um raio muito aberto para a direita, e aí, posteriormente, entra num trecho de reta. Bom, esse trecho de reta, eu quero já aqui de antemão dizer que o nosso foco não é a causa determinante do acidente, nem a análise determinante do acidente. Nós utilizamos esse acidente para verificar se há vestígios de homicídio nesse acidente. Tá? Então, a nossa análise não é uma análise exaustiva, técnico-pericial, para verificar a causa determinante desse acidente. Mas, então, vamos lá. O que nos interessava? Verificar, primeiro, que era um trecho de reta. Um trecho de reta onde você começa a ter vestígio a partir de 32 metros da curva, do término da curva. A partir daí, no local do acidente, nós verificamos. Primeiro foi verificado pelos peritos no dia, né, no dia 22, o impacto desse veículo, do GM Opala, com um caminhão, um Scania Vabis, um caminhão de cerca de 30 toneladas, tá? Esse impacto estava na rua, na pista de sentido São Paulo, não é? Então, no primeiro momento foi feita uma análise desse acidente. Entretanto, já se tinha, pois já se verificava com o amafanhamento da vegetação do canteiro central, que o veículo do presidente veio derivando dessa pista, da pista de sentido Rio, né? No dia seguinte, o perito Sérgio Leite veio fazer esse trecho da pista, né? E aí, posteriormente, ele e o perito Nelson, que fez o primeiro trecho, se juntaram e fizeram uma composição dos laudos. Bom, aqui a pista, já verificando aqui a pista de sentido São Paulo, aqui a pista de sentido São Paulo e a pista de sentido Rio. Veja que é uma reta, né? É uma reta. Aqui a pista de sentido Rio. É interessante vocês perceberem, e aí a gente vai voltar, que essa pista, ela é ampla. Você aqui não tem nenhuma depressão, aqui você tem uma vegetação, é um campo. Então, não é um local propício para que alguém, saindo da pista, corresse risco de vida. Qualquer pessoa que saísse para um lado ou para o outro da pista vai quebrar o carro, mas poderia até, dependendo da velocidade, capotar, mas não é não há aqui nenhuma depressão onde você possa... com certeza, com garantia, saber que uma pessoa que cai aqui vai morrer, vai vir a óbito, como se fosse um caso de você ter um precipício, né? Em ambos os leitos da via.
0: Tá aí, né, doutor Pedro Lemos, perito, falando sobre o assunto JK. É um assunto que, com toda certeza, vamos estar aqui sempre antenados e sempre atualizando você sobre este ponto. Bem, são 9h20. Pois bem, chegou a hora de falarmos sobre projeto Águas da Serrinha do Paranoá.

Está conosco a secretária executiva do Instituto Oca do Sol, a Solange Sato Simões, que está, portanto, essa instituição, à frente, portanto, desse projeto Águas da Serrinha do Paranoá. Serrinha do Paranoá é muito conhecida e ficou mais conhecida ainda, e daí mereceu a defesa unânime, já que ela seria a Serrinha, seria como se fosse uma das avalistas, portanto, do rombo do Banco Regional de Brasília, ou seja, do BRB, o Banco de Brasília. Então, por conta justamente dessa questão do Banco Master

0: essa confusão de ter faltado não, né? De ter feito transferências irregulares, para não dizer outra coisa, do BRB para o Banco Master, e com isso, então, para que o banco saia dessa situação, tem que repor todo o dinheiro que foi desviado ou retirado, portanto, dessa instituição bancária. E como não tem dinheiro, então, o GDF, através da nossa Câmara Legislativa, então, propôs encaminhar bens do GDF para que fosse colocado no arcabouço, e esse arcabouço, então, viesse a suprir o dinheiro que não tem o BRB, para poder fazer com que o Banco Central possa, então, liberar o funcionamento dentro da normalidade aí do BRB. Mas vamos falar sobre a Serrinha do Paranoá. Vamos então cumprimentar aqui a nossa entrevistada. Ô Solange, bom dia, seja bem-vinda aqui ao nosso Frequência Nacional. Solange, muito obrigado por atender ao convite. Oi, Solange. Solange.
1: Estou falando com
0: você
1: nesse momento.
0: Tá ótimo, Solange. Muito obrigado, viu? Seja muito bem-vinda aqui ao nosso programa. Ô Solange, só para a gente começar, né? Para quem ainda não teve o privilégio de conhecer, portanto, aí a Serrinha do Paranoá, escreve para nós a sua importância, acima de tudo, no campo ambiental. Para quem não conhece, com toda certeza vai querer conhecer, mas conta para nós, é como se fosse assim, nos passa a imagem da Serrinha do Paranoá, por favor, Solange.
1: Então, a Serrinha do Paranoá pode ser vista pelo Distrito Federal como um todo. É essa elevação rochosa que você vê de qualquer ponto, né? Esse nome, Serrinha do Paranoá, foi dado pelo historiador Paulo Bertrand, né? É uma bordadura que abraça esse patrimônio cultural, geohistórico, né? E dessa formação nascem muitas nascentes que formam nove córregos que abastecem hoje o Lago Paranoá. A gente tem um cerrado quase que intacto, boa parte dele, né? E nós temos uma comunidade aqui que atua na defesa desse território, na defesa dessas águas, porque essas águas hoje abastecem o Lago Paranoá, que abastece parte da população de Brasília. Então, é uma área verde que você pode ver para todos os cantos. Fica na direção da mais assim conhecida, a Torre Digital, que também é vista, para você ter ideia, é o ponto mais alto da nossa região, do nosso Distrito Federal aqui, né, que a gente enxerga. Então, é isso, são nove córregos que tá, mais de 100 nascentes identificadas pela comunidade.
0: Eu ia morrer sem saber, né, da importância, portanto, da Serrinha, e principalmente os córregos que formam, portanto, aí essa bacia, vamos colocar assim, né, do nosso Lago do Paranoá. Manter o nosso Lago do Paranoá bonito como ele é. Agora, estava correndo risco, ainda corre risco de desaparecer a nossa, vamos colocar assim, né, que é de todos nós, a Serrinha, Solange.
1: Sim, nós temos um risco muito grande com iniciativas que não levam em consideração a sensibilidade da região. E também as ocupações por grilagem, sem um planejamento prévio. Hoje, a gente tem que considerar qualquer implantação de uma ocupação em áreas sensíveis como cuidar das águas. Então, o planejamento tem que partir desse ponto. Se não se deve ocupar, deve-se fazer corredor ecológico. A gente tem essa comunicação na fauna e flora com várias áreas de preservação do DF. Então, essa é a importância e corre risco, sim, e correu muito risco agora com a indicação para colocar os ativos do BRB. Ninguém é contra salvar o BRB, mas a gente não pode ficar sem água e vai comprometer muito. Tem uma outra questão aqui, que o risco, nós temos córregos aqui, que são como a da região, que são córregos, não são córregos de bacias profundas, mas são córregos de qualidade de água significativa,

0: Se você vai diminuindo a vazão, vai fazendo ocupação, a tendência é secar, secar mesmo, e a gente tem as mudanças climáticas e tem a postura política, governamental, né, porque pode contribuir ou prejudicar no caso, de uma ocupação desordenada ou maciça. A concentração de ocupação pode realmente fazer com que as águas não fluam mais, não venham mais para a superfície. E também não tem mais também como infiltrar. Nós temos essa área que foi, não tinha uma nascente identificada, mas era uma área de recarga do aquífero. Isso significa que ao a chuva percolar, né, a água da chuva, vai brotar uma nascente mais abaixo que vai abastecer esse nosso lago Paranoá, que vai manter o fornecimento de água num custo para o governo do DF muito, muito baixo do que bombear água de outros locais. Então, corre o risco, sim, se não tiver esse olhar cuidadoso, esse planejamento, essa construção sustentável para a região. Tem que ouvir, tem que fazer vários. Tem a universidade, tem técnicos. Então a gente tem que colocar tudo, e os moradores, tem que colocar tudo isso a serviço. Os moradores aqui são os grandes defensores da região. É claro que a gente sempre se depara com ocupações de grilagem, mas nós somos os grandes defensores dessa região.
1: Ou seja, a Serrinha do Paranoá, em termos aquíferos, é tão importante, em termos de água, quanto as águas emendadas de Planaltina. Ou seja, há uma interligação, e quero crer que a importância seja a mesma, não é, o Solange?
0: As águas emendadas têm uma importância nacional, não só aqui, né?
1: Sei.
0: As nossas águas aqui é claro, essa água aqui do Córrego do Urubu, de onde eu estou falando,
1: Sei.
0: se você deixar aqui, vai cair lá na Argentina, que vai caindo em bacias e bacias. Então, as águas, elas são emendadas, elas estão juntas. Então não é algo separado como a gente imagina com as nossas
1: Ah,
0: cerdas.
1: tá, sei.
0: Elas são, uma vai contribuindo com a outra e vai se formando os aquíferos. Então, subterrâneos, as águas especiais que servem para nos abastecer, mas todas estão alimentadas e entrelaçadas. Como tem a Érica Cocai que fala, estão abraçadas, são águas abraçadas, nós não somos separados. Essa sensação de separação só tem nas nossas cercas, nos nossos muros. Nas águas, a natureza não é assim que funciona. Então, tem essa grande importância de estar contribuindo nacionalmente. E até mais, né? As águas vão parar na Argentina, lá nas Cataratas do Iguaçu. É isso
1: Entendi.
0: aí.
1: A Serrinha também, de certa forma, ela faz com que as pessoas se sintam no mirante e consigam ter uma visão ampla desse nosso Planalto Central, Solange.
0: O que acontece que a Serrinha do Paranoá é essa área que ainda está um maciço ainda natural, ela fornece para cada pessoa ou para a experiência de fazer a sua transformação, de se harmonizar com o ambiente, né? Então, quem aqui está sempre convidado a participar de projetos, ações, na construção de uma ocupação sustentável. Então, daqui a gente tenta levar essa informação, porque a gente só ama aquilo que a gente conhece, é verdade. A gente tenta levar para todos os espaços, criando políticas públicas de defesa e também de uma nova forma, uma nova forma de ocupar mais alinhada com as questões climáticas que a gente tem enfrentado e vai se agravando, né? E a nossa população também vai crescendo. Então, a gente precisa de experiências alternativas a uma ocupação, vamos dizer, mais convencional, conhecida, que priorize somente a moradia como uma importância central dentro de uma cidade. A cidade é mais que uma moradia, ela tem que ter áreas de preservação, ela tem que ter parques aonde possa ter esse respiro, aonde a gente possa ter qualidade de vida ambiental e, é claro, é emocional, tem junto, né? Não que eu esteja defendendo não moradia, não é isso. É que tem que fazer estudo, as coisas têm que ser, não pode ser desconsiderada, o meio ambiente não pode ser desconsiderado do planejamento da cidade.
1: E qual é o projeto que o Instituto Oca do Sol está, de certa forma, propondo aí nessa área, ou seja, a Serrinha do Paranoá, Solange?
0: Então, o projeto Águas, que foi até esse o convite, né, foi realizado com a comunidade, foi consultado, foi identificado. Em 2015, a gente começou dentro de um planejamento do Instituto Oca, que foi a proposta originária, mas a proposta foi consolidada com a participação dos moradores, do poder público daquele momento, né? Da universidade, que também tem uma atuação, a EDD tem uma atuação muito grande aqui, trazendo pesquisa, trazendo os acadêmicos aqui para estudar a região. Então, a Oca do Sol tem esse projeto que foi estabelecido com a comunidade, foi feito as oficinas na época, né? E foram feitos 6 eixos. E cada um desses eixos foi surgindo ações concretas do tipo que aconteceu o diagnóstico das nascentes, o mapeamento das nascentes, que foi feito o eixo de preservação ambiental. Nesse eixo, esse mapeamento das nascentes foi a grande defesa natural desse território. Por quê? Nos mapas, e você pode pesquisar aí, a quantidade de nascentes oficiais eram mínimas, eram de 6 a 9. Nós temos 9 córregos, imagina que era uma nascente para cada córrego, e às vezes 2 córregos, como abria em 2 braços, aí achava que era uma única nascente. Com a comunidade dentro do projeto Águas, mapeando nascentes, que a gente chama guardiões das nascentes, a gente identificou em 2 meses 97. E a grandiosidade disso é porque a gente usou, na época, a geolocalização do smartphone, do celular, não era uma coisa muito difundida. Hoje a gente tem aí, né? Sim. A gente manda a nossa localização para qualquer lugar. Com o celular na mão, a gente pôde ir com a comunidade que conhecia a região, marcar o ponto da sua nascente. Por isso que foi tão rápido. E foi feito novamente, a gente participou então de um processo pela Secretaria de Agricultura de revisitar essas nascentes para confirmar com técnicos aí reconhecidos, a Alba Ramos, o Rodrigo Werneck, que foram parte da equipe da Oca do Sol, para fazer de novo essa visita de campo e verificar as condições dessas nascentes. Então, além das 97 nascentes, foi feito um relatório, 106 nascentes foram identificadas e cada dia mais a gente vê outras nascentes. Para que foi feito esse diagnóstico em 2024 e 2025 a gente entregou o documento? Era para fazer o replantio dessas nascentes, né? Que estavam as nascentes que foram indicadas como degradadas. Então, era uma ação integrada. A Oca fez um pedaço, apresentou, e tem outra instituição que está fazendo esse plantio atualmente. E o que isso significou dentro do BRB? Nós tínhamos um documento técnico. O Estado também, né, o DF, tinha esse documento em mãos, que fundamentou a defesa, a importância da Serrinha do Paranoá. Então,

0: a Oca do Sol vem com esse projeto Águas, e aí a gente tem o Ecotrilhas, foi o primeiro circuito aqui na natureza para cadeirantes, para pessoas também com dificuldade de mobilidade, para crianças e para a comunidade se apaixonar pela região. E foi esse parque que foi indicado agora, que nós chamamos parque, nós aqui chamamos o parque Pedra dos Amigos, né? A Oca do Sol vem fazendo educação ambiental e gestão das águas dentro desse projeto, que é o projeto Águas, que é um projeto de educação ambiental e planejamento e gestão socioambiental da nossa região. É, assim, resumindo um pouco, fui e voltei, mas é mais ou menos, é isso que a Oca vem fazendo, educação ambiental, contribuindo, fazendo parcerias, e hoje a gente vê aí o Fórum das Águas atuando de todas as formas. São pessoas que chegam na região, já tem uma informação e vão para a atuação, né? E vão para ação. É muito interessante como que se constrói coletivamente ações para um território.
1: Essa área pode ser visitada pelo público, Solange?
0: Então, pode, principalmente esse parque Pedra dos Amigos, que nós temos a cachoeira. As nascentes não são visitadas, a gente tem alguns programas de levantamento que a gente pode até propor em alguns pontos a pessoa conhecer uma nascente, mas não pode, porque é muito sensível. A gente tem que programar pouco. Como você ir num parque restrito,
1: Sim.
0: a gente não pode levar as pessoas. Mas você pode visitar a cachoeira, você pode fazer a trilha e sentir de perto essa experiência e essa vivência com a natureza, esse olhar que transforma. Um dia na natureza transforma mesmo. Então, tem programas de trilhas ecológicas, né, aqui na nossa região, que tem dia da lua cheia, costuma ter, e também tem todos os domingos, nós temos uma feirinha aqui no Córrego do Urubu, e acontece todos os domingos às 9 horas da manhã, onde as pessoas podem fazer um lanchinho e pegar um circuito pequeno da trilha de 3.500 metros, sabe?
1: Que
0: E depois
1: legal.
0: tomar um banho na cachoeira. Aí isso aí, pronto.
1: Você falou cachoeira, eu chego a tremer aqui de emoção, porque geralmente quando se fala em cachoeira, nós temos que, claro, no raio do Distrito Federal, né, então do seu quadrilátero, Brasilândia principalmente, a gente acha ali cachoeiras. Agora, praticamente a alguns metros do Palácio da Alvorada, temos também cachoeira que é aberto ao público. Conta para nós como é que é essa cachoeira, para quem ainda não teve essa oportunidade de conhecer, Solange.
0: Então, essa cachoeira do Urubu, ela é muito conhecida aqui na região e está ficando mais conhecida. É do Córrego do Urubu, né? E ela é de fácil acesso. Ela fica a 4 quilômetros de Iguatemi. Você pega a BR-005 e tem a indicação do núcleo rural Córrego do Urubu. Aí você entra e você pega aí um acesso de terra. E aí você vai encontrar a feirinha, deixa o carro estacionado ali e desce mais uns 200 metros, uns 300 metros mais ou menos, caminhando. E você vai encontrar um poço. E variando da época da chuva, ela é uma cachoeira que aí não pode, durante as chuvas é perigosa, contém tromba d'água, porque ela aumenta muito o volume. Mas nessa época, passou a chuva, ela fica um ponto turístico fácil, é uma queda pequena, crianças podem entrar, porque o posto tem a borda rasa, e dependendo de como o posto se forma, porque a chuva também traz sedimentos, você tem um poço que dá até para dar um mergulho, mas banho com certeza. É um banho, assim, é uma bênção, é uma água que vem sendo monitorada pela comunidade. Ela não pode ser ingerida, mas ela pode ser, a gente pode tomar.

0: dar banho nela.
1: Com
0: É
1: certeza.
0: um lugar que você parece que você está na Chapada. Quando você entra, você não vê mais casa, você vê rodeado de
1: Que legal.
0: vegetação e uma, assim, uma parede também alta de um lado e o poço abaixo. Então é muito interessante. É
1: Muito,
0: isso.
1: muito bacana. É segura a área, Solange?
0: É, como qualquer área de trilha, a gente aconselha que as pessoas venham com poucas coisas de valor, né? O nosso maior valor talvez seja que a gente saia, seja o celular, né? E com pouco também, com poucos objetos, porque também você vai fazendo na trilha. E sempre eu falo segurança, a gente não tem segurança na Asa Norte, na Asa Sul, no lado sul. É uma questão que a comunidade atua, mas você sabe que criminalidade ela atua também aonde a gente mantém, a gente participa de redes e sempre estamos dando a polícia local, sempre dando apoio em qualquer caso. Mas não se deve vir sozinho. Resumindo, é isso. A gente tem que estar acompanhado. Mas eu moro próximo. Eu realmente, graças, nunca tive nenhum problema, sabe? Que moro aí. Claro que tem outros casos que acontecem, que eu não sei te explicar, acontece. Tem casos de assalto, como tem dentro do apartamento, dentro da portaria da superquadra na Zona Norte, né?
1: É, mas não custa nada, né? O governo do Distrito Federal planejar dentro da sua plataforma de segurança também privilegiar essa área que é, acima de tudo, muito privilegiada na visitação, como também na sua conservação. Interessante que a segurança também esteja presente, né, Solange?
0: Não, é muito importante. Isso faz parte da nossa civilidade, né? É importante a participação de todos. Inclusive, a gente acha, com a criação do parque aqui, que poderia ter um ponto de apoio ao turista,
1: Sim,
0: sabe?
1: sim, sim.
0: Seria muito interessante isso,
1: Legal.
0: porque é uma forma de produzir educação ambiental, informação para a comunidade e gestão do espaço. Então, eu acho que nós precisamos muito de educação ambiental. Então, a forma é essa, é vivencial. Porque não adianta você estar só lendo, você precisa desse sentido. Então, seria muito bom que o nosso plano de manejo pudesse ter esse centro de apoio ao turista aqui, já que está sendo criado, que seria próximo à cachoeira. A cachoeira, parte da cachoeira tem a área de APP, que tem uma área que está englobada, tá na criação desse parque, sabe? Então é possível a área desocupada, porque áreas historicamente ocupadas, a gente defende essas áreas, né? Então, pessoas que estão há 50 anos, que defende que mantiveram até agora a situação da região. Mas as áreas que podem ser constituída essa política, essa criação inovadora, sabe? Que eu acho, em qualquer lugar aí que também a gente vai, por exemplo, o Louvre, né? A gente vai ao Louvre, né? A gente vai, chega, a gente tem uma orientação. A gente precisa ter orientação porque as pessoas vão poder defender esse espaço. Esse espaço está aberto para a escola, as trilhas, a gente recebe escolas, aí a Oca do Sol recebe as escolas para dar uma estrutura. A gente tem plantio com a escola Beija-Flor, da 316 Norte. Então, é um circuito assim, que já está bastante voltado para a educação ambiental. E para a gestão das águas, com a gestão das águas, como tema gestão das águas.
1: Tá muito bom. Ô, Solange, foi um prazer ter conversado com você. Olha que eu estou aqui doido para terminar o programa e correr para aí, viu? Para aproveitar
0: Venha.
1: realmente essa beleza que a natureza nos fornece. Tá bom, Solange?
0: Isso. Hoje eu estou aqui. Para mim foi um prazer te receber. Só basta me
1: Opa,
0: ligar,
1: que
0: tá bom?
1: bacana. Bacana. Valeu. Qualquer coisa, conte com a Rádio Nacional, tá bom, Solange?
0: Muito obrigada, um abraço, até
1: Outro
0: mais.
1: para você. Muito obrigado. Olha que legal.

0: É isso aí, muito legal, né? Olha que bacana, né? Brasília tem cada coisa e a gente ainda não conhece. Olha que, sinceramente, eu não conhecia a Serrinha. Agora já estou, e olha que eu conheço bem aqui a nossa capital federal. Mas que privilégio, que prazer, né? Muito legal. Mas vamos lá, nesse clima, vamos conhecer a agenda cultural? Vamos lá, Lins.
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2: Daqui a pouco começa a edição Dia das Mães do Choro Piloto na Torre de TV, com entrada gratuita. Vamos ao convite do produtor Timpas.
3: Eu sou o Timpas. Eu quero convidar vocês para o Choro Piloto, lá na Feira da Torre de TV, no sábado, de meio-dia até às 4, de graça. Vamos ter uma roda de choro, meio-dia e meia, com choro raiz, na edição Coração de Mãe, esse ensaio aberto. Então é só chegar com o seu instrumento. E depois, às 2 da tarde, tem o Samba da RAI, Imperiosa, convidando nossa queridíssima Fernanda Jacob com todo o seu axé. Só chegar, almoçar, curtir o som, ficar com a gente.
2: Em Sobradinho 2, acontece hoje e amanhã o projeto Ilha Urbana. O convite é do Darley, do Grupo Cultural Azulim.
4: Nesse próximo final de semana, no estacionamento do Caíque de Sobradinho 2, das 14 às 22 horas. É isso mesmo, a Ilha Urbana vai apresentar grafite, break, muita música, shows e atrações fantásticas da nossa comunidade. Também empreendedorismo. Nós teremos várias oficinas culturais. A Ilha Urbana é um produto de qualidade do Grupo Cultural Azulim, aqui do Sobradinho 2.
2: E hoje também é dia da Ecofeira de Maio do Mercado Sul, a tradicional Feira das Artes, Artesanatos Ecológicos e Economia Solidária, acontece no lendário Mercado Sul, que fica na QSB 1213 de Taguatinga Sul, às margens da Avenida Sandu. O músico Jura Moura faz o convite.
5: Olá, ouvintes da Rádio Nacional, aqui é o Jura Moura. Estamos convidando vocês para a Ecofeira, que vai estar acontecendo agora sábado, dia 9. E temos várias atrações lá, uma roda de conversa sobre patrimônio histórico. Então vamos ter bandas, muito artesanato, muita gente na rua. Esperamos todos vocês e todas e todes para festejar mais uma Ecofeira. Arroba Mercado Sul Vive, lá você acompanha toda a programação da Ecofeira.
2: Voltado à primeira infância, o espetáculo Balançar convida o público a mergulhar nos primeiros gestos da vida. Neste e no próximo fim de semana, no Espaço Cultural Renato Russo, da 508 Sul. Vamos conferir o convite da Jéssica.
6: Olá, eu sou a Jéssica Fritzen, educadora musical e artista para a primeira infância. Estou aqui para convidar todas as famílias e seus bebês para assistir o espetáculo Balançar, um espetáculo cênico-musical. Acontece nos dias 9 e 10, 16 e 17 de maio, sempre às 15 e às 17 horas, e os ingressos podem ser retirados antes de cada apresentação mediante a doação de itens infantis, como brinquedos e fraldas, que serão doados para a Casa de Ismael. Espero por vocês!
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0: É isso aí, são 9h52 agora no horário de Brasília.
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8: Salve, salve, aqui é Ângel, faço parte da ocupação cultural Mercado Sul Vive de Taguatinga. O Mercado Sul, ele é um território muito especial, foi construído lá em 1958, antes da cidade existia oficialmente, né? Quando estava todo mundo chegando para construir a cidade, o Mercado Sul era o lugar onde as pessoas tinham para comprar de tudo que precisasse, né? E ao mesmo tempo é o ponto de encontro de toda a cultura norte-nordestina que chegava para construir essa capital. Tem lojas lá que tem ladrilhos desviados das construções aqui, né? Do plano piloto, tem ladrilhos históricos de

0: vulcão, né, em algumas paredes que resistem lá. E ao longo dos anos ele foi passando por um processo de decadência comercial, e o sonho do proprietário, do herdeiro do proprietário, é que aquilo lá fosse botado abaixo e virasse um shopping, um grande prédio, né? Mas aquilo é um lugar que pulsa muita vida. Já nos anos 70, ele era um lugar de resistência, de pessoas que às vezes tinham que se esconder para poder se manifestar, né? Então a gente tem relatos aí dos movimentos que hoje a gente chama de LGBTQIAPN+, já se manifestando. A gente tem jovens revolucionários lá que se reuniam na caverna, né? Oficina de serigrafia, né, do Ivaldo Cavalcante, grande fotógrafo, cabeças aí. Ouviam disco e faziam camisetas revolucionárias, né? Então o Mercado Sul sempre teve esse papel de encontro aí. Mas na virada dos anos 2000, ele era um lugar bem marginalizado e com a estrutura física assim bem decadente. Foi quando a Invenção Brasileira se muda para lá em 2002, junto com o Mestre Dico, né, da Aden Violões. Eles começam a fazer um projeto que chama Violas e Outras Prosas, com mamulengo e rodas de violeiros na rua lá. Dona Tetê Alcândida chega com seu fogão de lenha, servindo caldos e cafezinho para o pessoal. E esse movimento vem crescendo com toda a cultura popular, né, sobretudo nordestina, se encontrando lá. E em 2015, a própria valorização cultural tinha gerado um processo de especulação. Assim, as lojas, várias lojas ficam abandonadas, desocupadas, né, gerando uma insegurança, né, insalubridade muito grande. E um movimento cultural crescente, com várias moradoras que estavam nessa situação de serem expulsas de lá, a gente ocupa várias dessas lojas, né? E isso... 2015, 7 de fevereiro de 2015, acontece a ocupação que a gente batiza de Ocupação Cultural Mercado Sul Vive, que está aí há agora 11 anos resistindo, né, e transformando a cidade. Então a gente tem um processo de reintegração de posse e a gente está nessa batalha para que a justiça possa dizer que o movimento cultural precisa prevalecer sobre a propriedade privada, que lá estava só servindo para trazer doenças para a gente.
1: É sobre essa perspectiva do patrimônio histórico, né? Que a gente está nessa luta agora, desse reconhecimento, né? E a luta continua nessas esferas burocráticas da justiça e de como adaptar um espaço tão diverso, né? De possibilidades e de gente, de pessoas, como unificar esse espaço dentro de um lugar tão importante assim, para esse território que é o Distrito Federal. A gente espera que isso se desencadeie aí nessas instâncias, né? Deixa esse espaço fluir a sua cultura naturalmente, sem prejudicar ninguém, sempre evoluindo mais ainda as novas gerações, que ele já está nascendo, né? Já tem muitas crianças que vê tudo isso acontecer, que vai ser os próximos fazedores de cultura desse espaço.
0: Ao longo dos anos, assim, a partir da ocupação do Invenção Brasileira, ali foi chegando muita gente das várias manifestações. Então, a gente é sede de um grupo de capoeira, a gente recebe mestre de samba de roda do Recôncavo Baiano, que vai morar lá. A gente tem um grupo de jongo que é formado lá. Então, são patrimônios, né, tombados aí, né, pelo Instituto do Patrimônio Artístico, né? E a gente entra com esse pedido de reconhecimento desse valor, né, imaterial. E aí agora no começo de abril a gente teve o secretário de Cultura fazendo o pedido formal de reconhecimento do Mercado Sul como um patrimônio imaterial do Distrito Federal. E a gente está iniciando essa batalha também, somando isso à batalha jurídica, à batalha da sobrevivência, né, do reconhecimento da cultura como um fazer assim de geração de renda. Estamos nessa luta.
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3: Muito legal. São 9h57 agora no horário de Brasília. Gente, chuva nem pensar, tá bem? De acordo com a meteorologia, tempo seco, né? Tipo assim, geralmente nesse mês de maio e avançando até agosto, setembro, é pauleira, né? Sem chuva, tempo muito seco, temperatura elevada. Hoje, por exemplo, a máxima prevista está para 28 graus, tá bem? E a umidade do ar pode chegar até a 40%. Então, é a informação do Instituto Nacional do Meteorologia.

Urologia. Vamos caminhando aqui já para fechar. Patrícia Fontoura, um abração para você. Muito obrigado aí na produção. José Lins, muito obrigado aqui na parte técnica operacional. A Lúcia Safato, também muito obrigado. Ao Cláudio, muito obrigado. Nós vamos ficando por aqui, claro, homenageando todas as mamães do nosso país através da nossa Patrícia. Homenageamos então todas as mães, viu, Patrícia, deste nosso mundo de Deus. Muito obrigado a todos. Excelente fim de semana. E claro, não leve presente para sua mamãe, tipo uma panela, algo nesse sentido. Ela, né? É, tenha juízo. Também não leva a mamãe para o almoço e aquilo que ela quer realmente fazer, tá bem? É através da Ângela Maria, nossa eterna intérprete da música nacional, música brasileira. E essa então que ela interpreta, essa ele serve com toda certeza para todos nós que somos filhos e com toda certeza uma homenagem a todas as mamães que estamos acompanhando.

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1: Agora em Brasília, são 10 horas da manhã. Bom dia. Eu sou Fátima de Mello e este é o Nacional Notícias com os destaques do momento. A Justiça suspendeu a proibição da Anvisa contra produtos da marca IP. Contudo, a agência mantém o alerta para o risco sanitário. Quem chega ao vivo com os detalhes é Priscila Mazzanotti. Bom dia, Priscila.
2: Oi, Fátima. Bom dia para você. Bom dia também para os ouvintes. Então, foi um recurso que a IP entrou lá na Anvisa e acabou conseguindo barrar essa proibição de fabricação e venda de 23 produtos da marca. Proibição que veio na última quinta-feira por falhas graves na produção e problemas na garantia sanitária. Viu? Com isso, a IP vai poder retomar a fabricação dos produtos até que a Anvisa se pronuncie definitivamente sobre o caso. O julgamento deve ocorrer agora nos próximos dias. Mesmo assim, o alerta sanitário está mantido. A orientação é para que, por segurança, os consumidores não usem os produtos com lote final 1. Isso vale para lava-louças, lava-louças concentrado, lava-roupas líquido e desinfetantes. Como é que a gente faz para saber se é lote 1? É só olhar ali na embalagem, tem tipo um carimbinho ali com data de fabricação, validade, lote, e aí é esse número que precisa ser observado. Qualquer dúvida, procure a IP e um pouquinho de paciência, porque vários consumidores desde quinta-feira estão alegando dificuldades em falar com o SAC da empresa e até dificuldade em encontrar detergentes de outras marcas e mercado. Então, paciência, né? O contato do SAC da IP é o 0800-1300-544, 0800-1300-544, produtos de lote final 1, a gente reforça aqui. Eu volto com você, Fátima.
1: Obrigada, Priscila Mazzanotti, pelas informações. Esse foi o Nacional Notícias. Próxima edição ao meio-dia.

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0: O pessoal quer me matar de saudade hoje. Tortura, Claudinho?
1: Vinhas e homens que matam pra enriquecer.
0: Ah, que bonito, né?
1: São, na verdade, os lares dos peixes. E o preciso do sobreviver.
0: Arrepiei.
1: Não mate a vida dos rios. Deixe-a crescer.
0: Vai virar. Olha, essa é a ciranda flor matizada. É o manejo dos peixes. Que coisa bonita. Nós seguimos por aqui pela Rádio Nacional da Amazônia, nesse som amazônico, aqui pelas ondas curtas 11.780 kHz e 6.180 kHz. Você sabe que pode nos ouvir também pela internet. E falando em internet, gente, você que está ouvindo a gente, já tem o costume, manda aí o link da nossa rádio para um amigo, para o amigo do amigo, os mais jovens, para que a gente possa se manter sempre juntos e aumentar, espalhar essa amizade, não só por toda a Amazônia, mas também por todo o Brasil. Vale do mesmo jeitinho, tá? Agora, 11 horas e 10 minutos, nós vamos seguindo com a querida Rosângela, que me mandou um arranjo de flores maravilhoso. Maravilhoso, ô moleque, lindo, conte-me tudo, ela tá lá no Acre, gente.
2: Bom dia, minha amiga Bete Begonha.
0: Bom dia.
2: Bom dia, Claudinho e Bochecha.
0: Essa é ótima.
2: Bom dia, Bete,
0: oi,
2: cheguei.
0: Oi, bem-vinda.
2: Rosângela Oliveira daqui de Rio Branco, Acre. Tô marcando meu ponto no ponto de encontro.
0: Muito
2: desejar
0: bem.
2: Desejar um feliz Dia das Mães para você, para toda a sua família.
0: Muito obrigada.
2: Para todas,
0: querida,
2: as mães do ponto de encontro, para minha mãe, Maria das Graças. Que Deus te abençoe, te guarde, proteja, minha mãe, saúde e vida longa. Deus
0: assim
2: abençoe
0: seja.
2: A senhora e desejar tudo de bênção, saúde para você, Claudinho e todos os ouvintes e para minha família também. Cheiro cheiroso, tchau.
0: Cheiro,
2: Brasil,
0: amor.
2: Fica com Deus.
0: Tchau, minha querida. Aê, nossa Erandi, querida, isso é um coração baiano que eu amo. É, ela tá colocando no grupo, né, para o pessoal poder repassar, igual na internet. É importante que a gente repasse coisas verificadas. Não fica só passando, não, porque tem muita fake news que é um nome, assim, vamos dizer, né, internacional, pra mentira, a notícia falsa, fake quer dizer falso, e news, notícia, então notícias falsas, porque parece que o termo, né, dá uma leveza pro negócio que não cabe muito, porque às vezes a coisa é séria e você desvirtua o comportamento das pessoas. Agora aqui, o da nossa rádio, você pode passar sem medo, que aqui é tudo muito cuidadoso, tudo muito sério. Embora a gente seja alegre na comunicação, as coisas que a gente fala aqui são todas embasadas, verificadas. Então, repassa aí nos grupos, em outros grupos. Vamos trazer mais gente, vamos abraçar todo o Brasil. E eu quero saber da Rosângela se ela vai ao psicólogo hoje, sabadão. Abafe o caso, 11 horas e 13 minutos, horário de Brasília. Olha a Elisângela chegando, bom dia.
3: Oi, Beth, bom dia.
0: Tudo
3: bom?
0: Bom
3: dia, Beth, sou eu, Elisângela. Beth, tô passando para desejar um feliz Dia das Mães para todas as mães, para mim, para todas. E para minha mãe Maria. Minha mãe teve 12 filhos.
0: Nossa.
3: Beth. E oferecer

0: todas as músicas do programa aí para elas, tá? Todas as mães. Só isso mesmo, meu amigo. Um grande abraço.
1: Um abração, minha querida, ela que está no Maranhão falando conosco, saudando todas as mães. Um beijo para você pelo Dia das Mães, tá bom, Elisângela? A Maria Ivanilde, de novo repartimento no Pará, diz assim: Oi, Beth, bom dia para vocês aí, querida. Rádio Nacional da Amazônia, meu amor, que coisa linda! Hoje eu quero parabenizar as nossas queridas mamães, que Papai do Céu venha abençoar a todas, lindas e belas, que Deus abençoe sempre todas, inclusive a minha mãe linda, que Deus me deu. Quero pedir a música com o Amado Batista, mãe. Já tocamos, não já? Já tocamos, meu amor. Se você quiser pedir outra, tá? Fique à vontade, que a gente já tocou o Amado. Mas de qualquer forma, a próxima aqui que falar de mãe, a gente dedica também para a sua mamãe. Quem chegou aqui foi o Claudenor de Boa Vista, Roraima. Ele diz: Bom dia, gata. Oi, gato, tudo bem? Eu tô ligado aqui em Boa Vista, Roraima. Gostaria de ouvir a música do Giliardi, Não Diga Nada. Será que temos aí? Ah, eu adorava o Giliardi também. Eu conheci o Giliardi lá em Rondônia, gente. Ele era uma pessoa muito, muito fofa. Tive a oportunidade de entrevistá-lo lá e foi tão legal o bate-papo. Acabamos almoçando junto, que ele fez a entrevista no hotel. Aí ele falou: Ah, não, almoça aqui comigo. Uma pessoa realmente muito acolhedora, muito querida. Espero que ele esteja muito bem. Olha quem chegou aqui: o nosso professor, cabeleireiro, pedagogo, gato, falando em gata, gato, Pedro Pierre, lá de Santarém, no Pará. Fala, meu mano.
2: Mana, bom
1: Bom
2: dia, Claudinha,
1: dia.
2: meu
1: Bom
2: abraço,
1: dia,
2: abraço
1: abraço.
2: Bede, abraço Claudinha, amigos aí da técnica de som, Rádio Nacional da Amazônia, passando para abraçar todo mundo, todas as mamães do Brasil. Em nome da minha mãe, Dona Geraldina, saúdo todas as mães da
1: Um
2: Amazônia,
1: abração,
2: as
1: Dona
2: mães do Brasil que
1: Geraldina.
2: estão ouvindo a Rádio Nacional, a boa comunicação de Bete Begonha. Meu abraço, mana. E
1: Um
2: oferecer todas as
1: beijão.
2: músicas as mães que estão na sintonia da rádio. Abraço do professor Pedro Pierre Valle, aqui direto de Santarém, oeste do Pará.
1: Muito bem, querido, muito bom ter você aqui, maninho. Um beijo, tá? Um beijo pra mamãe, Dona Geraldina, que ela tenha sempre uma vida de paz, com muita saúde e longevidade. Deixa eu ver aqui. Bom dia, Beth. Aqui é Sula, das Cabeceiras do Ageli. É assim que fala, amor. Quero mandar um beijo pra Cleonice, de Santa Filomena, no Piauí. Então, a Maria da Soledad, é assim? Aqui tá tudo complicado, que puseram o seu nome como Soledad, mas eu não sei se é, porque Soledad é um nome muito espanhol, né? Da língua espanhola. E Maria Soledad é de Cabeceira do Ageli. Gente, eu vou ter que pesquisar isso, que essa daqui eu não conheço, não. Quem sabe onde é? Piauí também? Cabeceira do Ageli. Me dê um segundo que eu quero saber onde é que ela tá. Cabeceira do Ageli. Ah, do Ageli? Não. Essa inteligência artificial, cadê? Cadê a menina? A menina Milena, porque a inteligência artificial fez tudo ao contrário, me deu outro nome, Cabeceira do Angelim, será que é? Ah, bom, gente, não achei, não achei, confesso. E a inteligência artificial me disse uma coisa totalmente sem pé nem cabeça. Por isso também, gente, mesmo usando IA, a gente deve verificar as coisas. Pega lá o contexto, né? Que ela é danada. Sabe o que ela faz? Esses dias eu fui pesquisar um negócio de saúde nela. Para mim mesmo, não era para o programa, que eu praticamente não uso inteligência artificial nos programas, né? Faço com pesquisa mesmo. Era para mim, sobre tintura de arnica. Menina, ela começou a me dizer um monte de loucura. Tanto que tem assim, um dedinho para cima e um dedinho para baixo, porque ela dá muita bola fora. Ela é tipo uma pessoa que não quer entregar o jogo que ela não sabe, ao invés dela falar assim: desculpa, não conheço, não sei. Ela quer

0: fazer a sabe-tudo, a inteligência artificial. Mas nem sempre ela tá certa. Olha o que ela falou para mim, que era cabeceira do Ageli. Ela me disse que era cabeceira do Ageli falando sobre um Chevrolet.
1: Ah, a Julia da Chevrolet.
0: É.
1: É um carro da Chevrolet.
0: Que já nem tá fora de mercado, tá, gente? Foi. Tô falando aqui, né, Jabazão, não, que eu nem sabia desse carro, nem os carros. É. Fabricado entre 2010 e 2016. Então, ela não sabe o que tá falando, certo? Por isso, vamos ficar de olho. Não vamos nos entregar assim à inteligência artificial, que às vezes ela não é tão inteligente como ela quer parecer, sabe? Agora 11 horas e 19 minutos, horário de Brasília. E esse aqui, deixa eu ver. Ué, não tem um nome? Vamos ver se a pessoa fala.
2: Bom dia, minha querida Beth Begonha,
0: Bom dia.
2: a Ilha Nacional de Brasília. Eu sou o Pacholo, moro em Mato Grosso, Lucas do Rio Verde. É, aqui assistindo um programa da Nacional.
0: Ah, muito
2: E as
0: obrigada.
2: mensagens lindas, né? As músicas que mexem com a gente muito, né? Lá dos
0: Verdade.
2: anos 60, né? 70, né? Eu sou 18 de julho de 1956, né? Pois é, minha querida. Se você ouvir meu áudio, né? Aqui eu mando um abraço
0: Estamos
2: carinhoso para
0: ouvindo.
2: todas as mães brasileiras, né?
0: Muito
2: Eu faço
0: obrigada.
2: que nem ouvi aqui o áudio do rapaz, não tem mais mamãe, nem papai, nem avô, nem vó.
0: Oxi.
2: Meus avós e meus pais já foram embora, né?
0: Sei como é.
2: Aí hoje é só lembrança. Mas um dia especial para todas as mães e para aquelas mães que têm vontade de ser mãe e não teve filho, né? Eu tenho um punhado de prima que não tem filho, né? Em Recife, Pernambuco, ou dentro do Maranhão, que eu sou maranhense, né? Mas moro aqui no Mato Grosso, Lucas do Rio Verde. E para você, Beth, um grande abraço, tá bom?
0: Muito obrigada.
2: É o Pacholo que manda, tá bom?
0: Valeu,
2: Para
0: Pacholo,
2: todas as
0: bem-vindo.
2: mães do Brasil e aquelas mães que têm vontade de ser mãe, não têm filho, se conforma porque Deus que fez os céus e a terra é que governa tudo, né? Ele governa tudo. Aquelas mulheres daquele tempo lá no início da geração, século passado, tinha mulheres que tinham vontade de ter filho e não teve. Mas teve mulher que Deus falou assim, o Senhor Deus falou, você vai ter um filho. E ela pariu um filho, né? Sara e outras mais que não tinha filho.
0: Ana,
2: Mas
0: né?
2: Deus determinou e o útero dela recebeu o filho, né? E assim por diante. Um abraço carinhoso para toda essa equipe da Nacional. Né? A Nacional eu assisto ela dentro dos anos 70,
0: Oh, que beleza.
2: né? Eu sou de 56, né? E aí estamos bem, tá? Um dia especial para você, Beth. Um
0: Muito
2: abraço no
0: obrigado,
2: teu
0: Pacholo.
2: coração, minha querida.
0: Muito
2: Fico com Deus.
0: obrigada. Tudo de bom. Foi muito bom ter você aqui conosco, né? É claro que é um dia muito especial. É uma coisa muito maravilhosa, né? A maternidade. Mas também a função da mulher no mundo não é só ser mãe, né? Ah, que seria do mundo sem as mulheres? Essa que é a verdade, né? Não é porque eu sou mulher, não, gente. É porque os homens, eles têm um instinto maior, de maior violência, maior agressividade. Isso não quer dizer que uma mulher não possa ser violenta ou agressiva, etc. Estou dizendo que em todo o contexto social, psicológico, até biológico, essa doçura das mulheres, essa parte mais de paciência, de entendimento, de sensibilidade, ela precisa existir no mundo para que a gente possa conviver com respeito dentro da sociedade, né? Dentro das comunidades, as pequenas, as que fazemos parte, nossa família, nossos amigos, nosso bairro e até a sociedade geral de um país e de todo o planeta Terra, porque nós não estamos desligados um do outro. Podemos estar longe e tal, mas vocês veem o que acontece lá do outro lado do mundo interfere aqui. Então, a presença das mulheres, as suas primas que não tiveram filhos, com certeza tem outros papéis muito importantes na comunidade delas e na sociedade como um todo, tá bom? Um beijão para você, adorei ter você aqui conosco. Ó, falando em gente linda, quem chegou foi Maria Erandi, ela que já tá, ó, difundindo aqui o nosso link para o pessoal acessar a Rádio Nacional da Amazônia. Ela diz assim: oi, Beija-Flor, tá tudo bem? Oi, Claudinho Lima, oi, tudo jóia? Que bom, Bete, ter você e Claudinho hoje por aí. Saiba que adoro você, Bete. O Claudinho tem um carinho muito especial por todos vocês. Pessoas maravilhosas. Ô, Bete, cante os parabéns para Antônia Maria do Pará, que está aniversariando hoje. Desejo tudo de bom para ela, que esta data se repita por muitos e muitos anos. Bete, quero desejar um feliz Dia das Mães para minha mãe Joana, para todas as mães que trabalham aí na Rádio Nacional e para todas as minhas amigas, as que são mães e estão na escuta. Um alô para todos os meus amigos e amigas. Valeu demais, minha querida. Você sabe que você tem um lugarzinho muito especial no meu coração. Falando em mãe, minha mãe tinha esse ditado: aqui o negócio é o seguinte, antiguidade é posto. Aí eu falei assim pra uma amiga, ela não entendeu, né? Porque assim, se a pessoa tá na sua vida há muito tempo e ocupa um lugar especial, a antiguidade é posto. Então, a Maria Erandi tá ocupando esse posto muito especial ao longo desses quase 25 anos em que eu estou aqui na Rádio Nacional da Amazônia. Um beijo, meu amor. Dona Marlene, tem almoço aí, Dona Marlene? Como é que tá isso? Que tô querendo saber.
3: Olá, Bete Begonha, bom dia.
0: Bom dia.
3: Ei, Bete, você sabe cantar, hein, tia?
0: Oh.
3: Eu ouvi sua voz aí cantando aí um pedacinho da musiquinha aí. Hein, Bete? Quem não souber o que é pitiu, é melhor morrer.
0: Aqui, é,
3: é pitiu é catinga, alguma coisa assim que não tá cheirando bem.
0: Isso mesmo, mas...
3: Ai, Bete. Bete, roda pra mim a música, é... É, como é que é o nome daquela música lá? É...
0: Qual?
3: Que é da Dona Onete também, eu esqueci agora no momento. É... O Jambu tá, Jamburana treme. Tá? Roda lá pra mim, tá,
0: meu? O tremor do Jambu, não é?
3: Estou aqui na escuta, cozinhando frango, temperando feijão, cozinhando arroz. Vem almoçar com nós. Traz a turma daí da Nacional, vem almoçar com nós aqui.
0: Tá vendo?
3: E vou já fazer um bolo pra nós merendar 3 horas. Cheiro.
0: Cheiro. Já estamos convidados, estamos com o almoço garantido. Não é por nada, não, mas quando Dona Marlene aparece, ainda mais uma hora dessa, ó, 11h26, me dá uma fome danada. Ô, Dona Marlene, é porque assim, ó, o Pitiú é muito conhecido, ela tá no Pará, né? E nessa região, Pará, Rondônia, Amazonas, Acre, é um vocabulário muito particular da nossa região, né? Vocês sabem que existem até dicionários. Existe o dicionário do belenês, o dicionário do amazonês, que são palavras que a gente tem no nosso vocabulário na região norte. Também não é uma exceção. Outros países grandes como o nosso também são assim. Tem sotaques diferentes e palavras diferentes que foram incorporadas de acordo com a cultura que foi. Então, assim... Eu concordo com a senhora. Quem não sabe o que é pitiu, melhor morrer. Mas nós temos que lembrar dos pobres do sudestino, que não sabe o que é o pitiu. A senhora pediu a jamburana, então nós vamos atender os nossos pedidos. Quem que pediu o Giliard, Claudinho?
4: O Giliard ainda que foi o Claudenor.
0: O Claudenor pediu o Giliard, nosso querido. E a Dona Marlene pediu a jamburana. Adoro!

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0: mestre, né? Pinduca, o Claudinho brilhando aqui na nossa sonoplastia dessa edição de hoje, sábado 9 de maio, véspera do Dia das Mães, brilhando conosco, fazendo o ponto de encontro. Você, claro, conosco, 61 99674-1568. Dá um gásinho aí no Pinduca.
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0: Pessoal,
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0: faz macaco, rap há muito tempo lá no Pará, gente.
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0: Vocês sabem que uma vez eu fui aqui no banco, perto do prédio aqui, né, minha tia?

0: agência no prédio do lado. Aí eu fui, olhei, assim, passei por uma pessoa, falei, gente, é todo de terno e tal. Eu falei, meu Deus, esse homem parece tanto Pinduca. Aí falei, vou lá falar com ele. Falei, não, muita cara de pau, o homem tá todo ternudo aí, todo sério, passando. Mas, minha gente, quando eu voltei do banco, eu quase chorei. Ele veio aqui na rádio, era ele mesmo. Ainda não foi dessa vez que eu conheci o Pinduca. Adoraria, porque pra mim ele é um mito da nossa música da Amazônia. Segura! Agora 11 horas e 39 minutos. Bom dia, me chamo Lívia Lopes. Eu moro em Querência, no Mato Grosso, passando para desejar um feliz Dia das Mães para todas as mamães do grupo Família Nacional, em especial para minha mãe, Maria da Soledade. Olha aí, tá vendo? Popular Soli. Ah, então é Soledade mesmo. Um ótimo dia, excelente final de semana e um abraço para o Claudinho que está aí com você. Ofereço as próximas músicas para todos que estão ligadinhos na programação. Beijos e até breve. Ó, aproveitando, deixa eu ver, porque Milena veio aqui, não posso falar de inteligência artificial que Milena aparece, né, Milena? Hoje ela veio dar um choque no chat GPT, como é que é o nome? Já tô chamando até errado. Trocando as letras. E aí ela disse, ela respondeu o que ele não soube responder, que a cidade é no Piauí. Ô, Milena, é nós ou não é? Eu não recebi meu é nós hoje. Nem um salve. Poxa, Milena. Um beijo, minha querida. Bem-vinda sempre. Você sabe o quanto você é querida, tá? Deixa eu voltar aqui. A Maria Oneide, de Esperantina, no Tocantins. Bom dia.
1: Bom dia, Bem.
0: Bom dia.
1: Bom dia para quem tá aí fazendo o programa com você. Feliz Dia das Mães para você, para todas as mamães que trabalham na Nacional, para as que não trabalham também, para todas as mamães ouvintes, né, da Nacional.
0: Uhum.
1: Todos sintos abraçados pela Maria Nilde. Um feliz Dia das Mães, né? A de chá é amanhã, mas todo dia é Dia das Mães, né? Porque todo dia nós somos as mamães, mas tem um dia especial, né, para a gente comemorar. Um abraço para todas as mães, parabéns pelo Dia das Mães. Todas as ouvintes, mamãe da Nacional, por esse Brasil afora. Abraço, Betinha.
0: Abraço.
1: Um cheiro para quem está aí com vocês, ajudando a fazer esse maravilhoso programa, né? Liguei o rádio agora, ainda não sei quem está com você. Aí vai.
0: Vai,
1: vamos, vamos. A minha mamãe, Beth, já está morando com Deus, lá no céu. Mas aqui no meu coração.
0: Isso mesmo.
1: É. Agradecer a Deus pelos tempos que ela passou comigo, né? Sendo uma mãe exemplar. Uma mamãe muito querida, né? De todos nós filhos. E que Deus o tenha num bom lugar. E aqui continuamos, chamando aí lá, não sei, mas continua aquele amor imenso no nosso coração, de todos os meus filhos. Né, Beto? Não é porque morreu, ah, acabou o amor, não, acaba não.
0: Verdade.
1: Aí só aumenta a saudade, que a gente não vê mais, aí é só saudade.
0: Oh, meu Deus, um beijo, minha querida, a Maria Oneide, de Esperantina, no Tocantins. Aí a gente pega umas mães postiças por aí, né? Adota umas mães queiram adotar a gente em qualquer idade, tá valendo. Se elas são carinhosas, acolhedoras, boas amigas, vão ser muito bem recebidas nesse lugar especial. Deixa eu ver aqui... Ah, tá, é o Orlando, ele pediu, eu não lembro agora se foi o Amado ou foi o Rick Renner, e ele falou, ó, Beth, tudo bem, eu amei a música, saiu antes, mas tá valendo. Obrigado. O Orlando Silva, ele pediu, eu não sei se foi...
2: O Orlando foi o Agnaldo Timóteo Mãe que ele pediu.
0: Ah, então, pronto, já

0: Teve duas mães já com Agnaldo Timóteo, que o Agnaldo Timóteo tem música de mãe até no. Dá pra confundir a gente. Um beijo, Orlando. Um prazer ter você aqui, você sabe, né? Você é um querido também. A Marlene, de Alto Parnaíba, no Maranhão. Bom dia.
1: Bom dia, Beth. Quero que você cante os parabéns amanhã para todas as mães do Brasil, que todas elas estão de olho no rádio.
0: Tá certo, querida. Amanhã a gente tem edição do Ponto de Encontro. Então vai todo mundo poder já no dia, né? Parabenizar as mamães. Embora desde já, como a gente está vendo, muitos parabéns. Lembrando, nesse dia especial, é um dia simbólico, claro, todo dia é dia da gente beijar, abraçar, parabenizar as mamães, as boas mães. E hoje tá valendo já. Então, estamos juntos nesse clima, tá bom? Deixa eu ver quem tá aqui. O Geraldo Leite. E agora ele falou, ó. O Agnaldo tá causando hoje. Ele falou: a música tem que ser Agnaldo Timóteo. Mãe, estou tão feliz. Que é aquela que eu falei para vocês, que é uma versão do italiano, né? Aí vamos falar de novo um pouco da Amazônia. Eu não sei se ainda tem esse hábito, mas antigamente tinha muito as serenatas de aniversário. Tu sabe como é isso, Claudinho? No aniversário da pessoa. Quando ela tá indo dormir pro dia seguinte, igual hoje. Pro dia seguinte, aparece aquela ruma de gente com violão, sanfona e tal. E a pessoa abre a casa, né? E vira a tal da serenata. Muitas vezes já leva comida, bebida. E a minha mãe tinha um amigo lá em Porto Velho que sempre cantava. Ele era de origem italiana e ele cantava essa música, Nunca Me Esqueço. Mas eu acho que hoje já tá bom de Agnaldo, né, minha gente? Já foi Agnaldo duas vezes, Ângela Maria. Mas deixa eu ver o que mais que ele me diz aqui, o Geraldo Leite.
1: Beto, Ângela Maria, ela morava em São Paulo, lá perto de Congonha,
0: Aí é.
1: Chacla, Flórida. Agnaldo Timóteo foi motorista dela.
0: Isso.
1: Eu sei a história de Ângela Maria todinha de Agnaldo Timóteo.
0: Tá vendo?
1: Eu sou fã da música dela, a primeira música, Cinderela.
0: Ai, Cinderela, adoro.
1: A música dela, Cinderela, que fez mais sucesso foi Cinderela.
0: Foi. Eu gosto muito de uma que ela cantava do. Que até com a participação dele do João Bosco, que chama Miss Sweater. Miss Sweater, eu acho que é esse o nome. Mas muito legal, eu também sou super fã dela. Achou? Não tem Cinderela? O que que tem aí de Angela Mary? Angela Mary.
2: A lua dos
0: Ah.
2: namorados. Sim, achei Cinderela.
0: Achou,
2: Achei bom.
0: tá vendo?
2: É que tá em minúsculo.
0: Tá bom. Olha, o Chico Adelino de Buriti Cupu, no Maranhão, diz assim: Oi. Oi. Tudo bem? Esse aqui vem da outra Eunice, Dona Eunice da Silva. Deixa eu ver, deu certo aqui. Pera aí, que tem que baixar o da senhora. Ô, minha gente, não entendi nada. Manda outra aí, Dona Eunice, que não saiu bom esse não, tá? A Maíra Vaqueira é do tipo do Chico Adelino. Diz só bom dia, bom dia. O Sebastião Dantas manda uma música aqui. Amigo, eu acho que tem bem uns 10 anos que eu falo para você que a gente não pode tocar música assim. Só isso, uns 10 anos. Que eu tô contando, tá? A música tem que estar registrada, tem que passar pelo ECAD, que é dos direitos autorais, tá? Ele finge que não ouviu, e aí eu conto de novo que não pode, tá bom? Atílio Misael, de Juína, no Mato Grosso. Eita, que ele mandou foi o radinho. Ai, mas que fofo! Muito, muito fofo. Adorei o modelito. Vamos ver o que ele nos conta.
3: Bom dia, bom dia.
0: Bom dia.
3: Sou Atílio Duri. Toca uma música do Trio Parada Dura para nós aí. Tô aqui em Guaratã do Norte, passeando, visitando meus primos.
0: Valeu demais, divirta-se, aproveita, um abração para todo mundo aí em Guarantã. Hã? Aqueles gostam mais, eu acho que é troque o ódio pelo amor, tá? Quantas nós já temos, Claudinho? Que daqui a pouco temos que... Ah, tá. Daqui a pouco nós temos que nos despedir. Pera aí, gente, que eu preciso saber se a Rosângela, nossa amiga lá do Acre, como é que tá a situação dela de psicologia? Diga lá, meu amor.
4: Que vergonha, estou saindo agora para ir para casa de mamãe. Vou fazer aquele almoço maravilhoso para ela e depois das
0: Aí.
4: minhas obrigações de ter feito tudo para a mamãe, eu vou entrar na terapia com a
0: Ah.
4: psicóloga. Nós vamos hablar, nós vamos conversar assim mais
0: Sei.
4: moderadamente. É uma
0: Muito bem.
4: terapia moderadamente, sem exagero.
0: Muito
4: É
0: bem.
4: aquela terapia assim, você conversar com ela, ela conversa com você, mas você
0: Refrescante.
4: não pode sair do foco. Você tem que ter aquela terapia moderadamente. Você está convidada, mas o Claudinho. Claudinho, se
2: Opa.
4: você não quer a terapia com a psicóloga, você
0: Aham.
4: pode tomar um suco natural, um suco de laranja, uma água refrescante.
2: Eu
4: Vocês
2: quero
4: estão
2: terapia.
4: convidados a vir para a terapia comigo.
0: Vamos
4: Estão
0: embora.
4: convidadíssimo. Amo
0: É
4: vocês.
0: terapia
4: Fica
0: em
4: com
0: grupos.
2: Deus. Eu quero.
0: É, o Claudinho já falou que topa. Eu também, eu não sou muito de terapia. Mas claro que faria uma terapia contigo, um copinho de terapia. Com minha querida Rosângela lá do Acre, por que não, meu Deus do céu? Um beijo, querida. Eu adoro teu senso de humor, fico muito feliz de você estar aqui. Corri para buscar a tua mensagem, tá? Ixi, gente, o programa tá acabando. Antônia Maria, ô minha querida, ela diz assim: bom dia, maravilhosa.
1: Bom dia, minha querida maravilhosa Bete Begonha. Bom dia. Bete, quantos parabéns para mim hoje. Hoje eu estou ficando mais experiente, Bete.
0: Ô, minha querida, um beijo muito grande para você, tá? Ela diz assim também: Feliz Dia das Mães para todas as mamães do programa Ponto de Encontro e todas as mamães do grupo Ponto de Encontro. Valeu demais, minha querida. Beijo no seu coração. Eu quero agradecer muitíssimo a participação de todos, tá? É, lembrar que daqui a pouco, uma hora da tarde, eu tô de volta com Nossa Terra. Hoje vai ser legal, porque é assim, um programa alegre, alegre. Vamos falar assim de festa, né? Dos modão. Tanto que o tema é assim, ó, o nome, né? Certo, é o Bailão de César Menotti e Fabiano. Então vai ter só música alegre, vamos falar um pouquinho da importância da viola. Um pouquinho de dor de cotovelo também que faz parte, mas sem assim ficar totalmente entregue, que sofrer de amor, como é que é? Ter saudade até que é bom, é melhor que caminhar vazio. Então não percam, uma da tarde, o Nossa Terra, comigo e com o Claudinho, né, Claudinho? O Claudinho retorna e com a temática do bailão com César Menotti e Fabiano. Quero agradecer demais a todas as participações, pedir perdão às pessoas que eu não consegui atender, porque acabou o tempo, né? Mas amanhã temos outra edição do nosso ponto de encontro para você conversar conosco à vontade, mandar sua mensagem. No caso, amanhã celebrar também o Dia das Mães. Eu também quero dar um beijão a você, que é mãe amorosa, cuidadosa, companheira. Muito obrigada, pelo seu coração gigante. Tá? A você que é filha, né? Também. A você que muitas vezes superou problemas graves com mãe, que isso também acontece. Então, acolher a todos quando o assunto é maternidade, é o amor filial, como se dizem, o Confúcio que dizia isso, o amor filial. Um beijo, minha gente. Claudinho tá me mandando embora já aqui, rodando. Qual que é a primeira
2: Oh,
0: música?
2: é a Cinderela, né? E depois os Andorinhas.
0: Ah,
2: Ângela Maria,
0: Cinderela com
2: Cinderela.
0: Angela Maria. Ah, eu agradeço demais, porque há anos que eu não escuto essa música. Então eu fico muito feliz que ele tenha trazido esses comentários, e colocado essa música. E aí, gente, ela canta demais. É um jeito antigo de cantar, mas é... Nossa, mãe, ela...

0: Ela é espetacular. Então vem aí Ângela Maria com Cinderela.
1: Depois trio Parada
0: E
1: Dura e
0: depois
1: mais andando.
0: trio Parada Dura. E adoro essa também. As andorinhas voltaram. Então vamos terminando muito bem, assim como começamos o nosso ponto de encontro. Um beijo no coração de todos e até a 1 da tarde.

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1: Meio-dia em Brasília. Bom dia, eu sou Fátima de Mello e este é o Nacional Notícias com os destaques do momento. A recém-promulgada lei da dosimetria já é alvo de contestação na Justiça. A Priscila Mazzanotti retorna para contar para a gente o que está em jogo e quais são os próximos passos. Não é isso, Priscila? Boa tarde.
2: Oi, Fátima. Boa tarde para você e para os ouvintes. Sim, então, o ministro Alexandre de Moraes, do Supremo Tribunal Federal, definiu o prazo aí de 5 dias para que a Presidência da República e o Congresso Nacional se manifestem sobre essa lei da dosimetria. É que ele é o relator de duas ações, uma do PSOL e outra da ABI, que é a Associação Brasileira de Imprensa, que questionam essa lei que foi promulgada ontem pelo presidente do Senado e reduz penas para todos os condenados pela tentativa de golpe. Um dos argumentos das ações é o de que com isso vai ser criado um tratamento mais favorável para crimes voltados à ruptura institucional, viu? Condenados por atentados à ordem democrática passariam a receber um regime mais brando do que aquele aplicado a autores de crimes violentos comuns. Além dos 5 dias que a presidência e o Congresso terão para se manifestar, a Advocacia-Geral da União e a Procuradoria-Geral da República terão 3 dias também para falar aí sobre essas ações. Fátima.
1: Obrigada, Priscila, pelas informações. Esse foi o Nacional Notícias. Próxima edição, 1 hora.

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1: Muito boa tarde, vamos ouvir Zé Ramalho, a terceira lâmina.

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0: Marcelo Genesi, Dartier, Lobo Borges, O Trem Azul, Chico César, A Força Que Nunca Seca.
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0: E agora, Vanessa da Mata.

Edinardo, artigo 26. Paula Lima, 4, de Eugênio Daly. O Rap Maria Rita, que sobrou do céu, de Marcelo Yuca. Belchior, fotografia 3x4.

0: Adriana Calcanhoto, justo agora, Thiago York, coisa linda, e Belchior, fotografia 3x4 de Belchior.
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0: Rita Benedito, Filhos da Precisão.

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1: Agora em Brasília, 1 hora. Boa tarde, eu sou Fátima de Mello e este é o Nacional Notícias com os destaques do momento. Pode sair ainda hoje a liberdade do ativista brasileiro preso há mais de uma semana em Israel. Priscila Mazenotti acompanha o caso e traz todos os detalhes ao vivo aqui para a gente. Não é isso, Priscila?
2: Oi, Fátima. Boa tarde mais uma vez para você e para os ouvintes. É o Thiago Ávila, viu, que pode ser deportado ainda hoje, após mais de uma semana detido por autoridades israelenses. O espanhol Abukashek também deve ser libertado. Os dois tinham sido presos depois que Israel interceptou a embarcação em que eles estavam indo. Que eles estavam indo para Gaza numa tentativa de romper o bloqueio Uma tentativa de romper o bloqueio israelense e levar ajuda à população. O Ministério das Relações Exteriores disse que eles estavam numa atividade terrorista. Eles devem ser libertados e entregues à custódia das autoridades de imigração até a sua deportação. Essa informação é da Organização de Direitos Humanos, ADAHA. Fátima.
1: Ok, Priscila, obrigada, viu, pelas informações. Esse foi o Nacional Notícias. Próxima edição, às 2 horas.

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1: Agora 1:03, horário de Brasília. Boa tarde, Amazônia. Boa tarde, Brasil. Hoje é sábado, 9 de maio de 2026. Eu sou Beth Begonha e a partir de agora estamos juntos pela Rádio Nacional da Amazônia, Rádio Nacional de Brasília, Rádio Nacional do Alto Solimões e emissoras parceiras. Você pode ouvir a nossa programação também pelo aplicativo Rádios EBC ou ainda pelo site radios.ebc.com.br. A partir de agora, está no ar, com a produção de João Ottoni, o programa Nossa Terra. Os trabalhos técnicos são de Cláudio Lima. O tema do programa Nossa Terra de hoje é o Bailão de César Menotti e Fabiano. E neste programa vamos falar de canções alegres e dançantes na música sertaneja. Vamos começar com a música Do Lado Esquerdo, melodia

que retrata uma paixão que ocupa de forma intensa e repentina o lado esquerdo do peito, o coração da pessoa. Essa canção fala de uma paixão

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1: E o Nossa Terra apresenta o programa O Bailão de César Menotti e Fabiano. Neste bloco, vamos celebrar as coisas simples e saudáveis. A música Nós Bebe Guaraná exalta a alegria de viver sem fazer o uso de bebidas alcoólicas. Buscando evitar os efeitos negativos do álcool, a canção valoriza o Guaraná, em detrimento da cachaça e da cerveja. A letra reforça a ideia de que a verdadeira felicidade está na boa companhia, na música e na emoção sincera, e não no consumo de álcool. Vamos ouvir com César Menotti e Fabiano, Nós Bebe Guaraná. Música.

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1: Agora 1:11, horário de Brasília. Você está ouvindo Nossa Terra, que hoje está trazendo o especial O Bailão de César Menotti e Fabiano. Neste bloco, vamos abordar o papel da viola como objeto de alegria e união. A música Onde Tem Som de Viola é uma homenagem à viola e seu papel fundamental na cultura sertaneja, destacando sua atuação como veículo de preservação de memórias. Essa canção mostra que a viola tem a capacidade de transmitir emoções através da música, sejam as de festejar ou aquelas para desabafar sentimentos. Vamos ouvir com César Menotti e Fabiano, Onde Tem Som, Tem Viola.

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1: Ê, viola bonita! Hoje o programa Nossa Terra está trazendo o especial O Bailão de César Menotti, Fabiano. Agora, vamos falar de acolhimento, amizade e esperança. A música Para de Chorar fala sobre o apoio emocional em um momento de desilusão amorosa. A canção apresenta o conselho de uma pessoa a outra, a qual está sofrendo devido ao término de um relacionamento. Nesta fala, ele pede para que ela pare de chorar por alguém que não a valorizou. Vamos ouvir com César Menotti e Fabiano, Para de Chorar.

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1: E hoje o Nossa Terra apresenta o tema O Bailão, de César Menotti e Fabiano. Vamos falar agora da dor e da dificuldade de superar o fim de um relacionamento. A música Retrato é uma canção emotiva que fala sobre saudade, lembranças e sobre a dor de uma separação. Essa canção apresenta o retrato como um símbolo de presença ausente. Um objeto simples que carrega consigo todas as emoções de um amor que deixou marcas profundas. Vamos ouvir com César Menotti e Fabiano, Retrato.

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1: E hoje o Nossa Terra apresenta o tema O Bailão, de César Menotti e Fabiano. Neste bloco, vamos falar sobre amor verdadeiro. A música Sincero Amor aborda a intensidade e a profundidade de um relacionamento, retratando a jornada que vai de uma paixão inicial até a construção de um amor eterno e dedicado. Essa canção ressalta a importância da lealdade, do cuidado e do compromisso, destacando que o amor sincero merece ser cultivado, protegido e celebrado. Vamos ouvir com César Menotti e Fabiano, Sincero Amor.

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1: Em Brasília, 1:26, saudando a todos que nos acompanham pela Rádio Nacional da Amazônia, Rádio Nacional AM Brasília, Rádio Nacional do Alto Solimões e em todas as emissoras parceiras. Muito obrigada pela sua atenção e audiência. O Nossa Terra de hoje está falando do Bailão de César Menotti e Fabiano. Neste bloco, vamos falar sobre desejo de perpetuar um sentimento quase divino. A música Como um Anjo é uma declaração romântica que utiliza a imagem de um anjo como figura poética para representar a pessoa amada, a qual é responsável por provocar mudanças marcantes na vida da pessoa. Essa canção revela sentimentos de admiração e amor intenso por essa figura angelical, retratada como um ser de luz que trouxe o carinho e a paixão e assim preencheu um antigo vazio emocional. Vamos ouvir agora com César Menotti e Fabiano, Como um Anjo.

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3: E hoje Nossa Terra traz o tema O Bailão, de César Menotti e Fabiano. Vamos falar agora da complexidade emocional de uma separação amorosa. A música Labirinto expressa a dor e a dificuldade de uma pessoa para superar o fim de um relacionamento e também a sua solidão, já que não encontra saída para esse momento de dor que o envolve. Essa canção também apresenta aceitação da separação, tornando este um ato importante para o início da cura e da reconstrução da pessoa. Vamos ouvir com César Menotti e Fabiano, Labirinto.

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1: E o Nossa Terra de hoje está com o tema O Bailão, de César Menotti e Fabiano. Neste bloco, vamos abordar as dores que o amor pode causar. A canção Vou Doar Meu Coração se desenha como uma confissão em tom de balada sertaneja, onde dois amigos partilham a dor de corações feridos e madrugadas vazias. Em meio às conversas marcadas pela saudade, a música costura o fio tênue da esperança quando aborda a importância de aprender, ainda que tarde, o valor de quem se ama. Vamos ouvir então com César Menotti e Fabiano e a participação de João Bosco e Vinícius. Vou doar meu coração.

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1: Agora 1h40, seguimos no bailão de César Menotti e Fabiano. Agora vamos abordar a saudade que acompanha uma separação. A música Caso Marcado expressa a dor da saudade de uma pessoa que não consegue esquecer a pessoa amada, mostrando que os sentimentos envolvidos ainda são intensos. Essa canção apresenta um amor que resiste ao tempo e, por isso, a letra é um apelo para que a pessoa amada retorne, destacando a existência de uma dependência emocional da pessoa pela presença de sua amada. Vamos ouvir com César Menotti e Fabiano, Caso Marcado.

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1: E hoje o programa Nossa Terra apresenta o tema O Bailão de César Menotti e Fabiano. Gostei muito desse nome, João. Neste bloco vamos falar de ciúme. Ciúme excessivo. A música Ciumenta descreve a condição de um homem sufocado pelo ciúme possessivo de sua companheira e como tal atitude está levando ao desgaste da relação. Essa canção é um apelo para que a parceira deixe de ser tão ciumenta e que entenda que a necessidade de liberdade da pessoa não deve provocar desconfiança e insegurança no outro. Vamos ouvir com César Menotti e Fabiano, Ciumenta.

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1: Agora 1h47. Hoje o programa Nossa Terra apresenta o tema O Bailão de César Menotti e Fabiano. Vamos falar agora da saudade e da busca por um amor que se foi. A música Espaço Sideral apresenta a saudade como tema central da música e mostra que a procura por um amor perdido pode ser contínua e incansável como uma viagem espacial. A música exalta a busca interminável através do tempo e do espaço pelo amor eterno, não importando quão distante ela possa estar. Vamos ouvir com César Menotti e Fabiano, Espaço Sideral.

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1: Agora 1h51, você está ouvindo o Nossa Terra de hoje, que apresenta o tema O Bailão de César Menotti Fabiano. Neste bloco, falamos da dificuldade de controlar os sentimentos por alguém. A música Leão Domado retrata a situação de uma pessoa que, apesar de se esforçar e tentar controlar seus sentimentos, não consegue esquecer a pessoa amada. Essa canção faz uma comparação de uma pessoa apaixonada com um leão domado, para mostrar o quão difícil é controlar a natureza selvagem dos seus sentimentos. Vamos ouvir agora com César Menotti e Fabiano, Leão Domado.

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1: E assim vamos caminhando para o fim da edição de hoje do Nossa Terra. O bailão de César Menotti e Fabiano. Espera que ainda tem uma, hein? Eu sou a Beth Begonha, a produção do Nossa Terra de João Ottoni, a programação musical do Antônio Miranda, os trabalhos técnicos do Cláudio Lima e a coordenação da Rádio Nacional da Amazônia é da Tayana Borges. Então vamos para a nossa última canção, fechando o bailão de César Menotti e Fabiano, falando de uma situação de desconfiança em um relacionamento amoroso. A música Não Era Eu desliza pelos caminhos tortuosos da fidelidade e da confiança, pilares frágeis de qualquer relação amorosa. Entre versos e acordes, revela-se a história de um amor ferido, onde rumores e murmúrios podem se tornar tempestades capazes de despedaçar vidas e corações. Vamos ouvir com César Menotti e Fabiano, Não Era Eu. Eu termino por aqui, agradecendo a audiência e a companhia de todos. Tchau, minha Amazônia querida. Tchau, Brasília. Tchau, Brasil.

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1: Agora são 2 horas em Brasília. Boa tarde, eu sou Fátima de Mello e este é o Nacional Notícias com os destaques do momento. Vamos falar agora sobre aquele transatlântico que enfrenta um surto de hantavírus. A Priscila Mazenotti acompanha a situação e chega aqui ao vivo com os detalhes. Boa tarde, Priscila.
2: Oi, Fátima. Boa tarde para você e para os ouvintes. Já teve o 6º caso confirmado nesse transatlântico, de um total de 8 casos notificados. Esses 6, portanto, confirmados por exames de laboratório, houve ainda 3 mortes, viu? É o transatlântico que saiu da Argentina no início de abril, rumo a Cabo Verde, e que agora segue viagem em direção às Ilhas Canárias para desembarque dos viajantes. Eram 147 passageiros a bordo quando o surto da doença começou. Vamos só explicar, né, que o hantavírus só é transmitido em contato muito próximo com o infectado, a partir da saliva ou de secreções respiratórias, praticamente cara a cara, como explicou a Organização Mundial da Saúde. Os sintomas são febres, dores pelo corpo na fase inicial, podendo chegar a dificuldades de respirar e fadiga, aquele cansaço excessivo, né? Ainda segundo a OMS, atualmente o risco para a população, de modo geral, é baixo, mas para os passageiros e tripulantes do navio é moderado. E novos casos podem surgir nos próximos dias por conta do longo período de incubação do vírus, e a gente continua acompanhando a situação desses viajantes nesse transatlântico. Fátima.
1: Obrigada, Priscila Mazenotti, pelas informações. Esse foi o Nacional Notícias, próxima edição às 3 horas.

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1: Boa tarde, a gente segue ouvindo Gilberto Gil, Expresso 2222.

Ouvimos Maria Bethânia de Caetano Veloso, Reconvexo, Carla Samar de Cartola Minha, Gilberto Gil, Expresso 2222. 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Música brasileira em primeiro lugar, tocando Milton Nascimento, Coisas da Vida.

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0: Leila Pinheiro, música de Ginga e Aldir Blanc, Baião de Lacan. Seu Jorge dele, Gabriel Moura e Adriano Trindade, Quem Não Quer Sou Eu. E Milton Nascimento dele, Fernando Brant, Coisas da Vida.
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0: 2:27, muito prazer, eu, Márcia Dias, sigo com você aqui na programação até às 6 horas, junto comigo, Tiago Coelho, e você nos dando prazer da sua audiência. Vamos ouvir agora Céu, Eclipse Oculto.

Zélia Duncan dela e Christian Jens, a diferença. Gonzaguinha, dele Galope. Pedro Luiz e a parede de Caetano Veloso, a luz de Tieta. Agora a gente ouve Flávio Venturini e Marina Machado. Na sequência tem Boca Livre.

0: Você ouviu Felicidade, Marcelo Genesi, Laura Lavieri, de Marcelo Genesi e Chico César. Antes, Boca Livre Chegou no Vento, de Vinícius Cantuária e Chico Chaves. E Flávio Venturini e Marina Machado, Noites com Sol, de Flávio Venturini e Ronaldo Bastos.
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0: Fechando nossa hora com João Bosco, mestre Sala dos Mares, Frejá Segredos.

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1: Agora são 3 horas em Brasília. Boa tarde, eu sou Márcia Dias. Este é o Nacional Notícias, com destaque do momento. Tem novidades sobre a aplicação da lei da dosimetria.

0: que possibilita a redução das sentenças dos envolvidos nos atos antidemocráticos. Quem traz os detalhes dessa decisão é Priscila Mazenotti. Boa tarde para você, Priscila.
1: Oi, Marcinha. Boa tarde para você e para os ouvintes. É a suspensão da aplicação da lei da dosimetria, decisão que saiu agora há pouco do ministro Alexandre de Moraes, do Supremo Tribunal Federal. E essa suspensão veio um dia depois da promulgação ontem pelo presidente do Senado, Davi Alcolumbre, dessa nova lei. E ela ocorreu a partir do pedido de condenados pelo 8 de janeiro, né, pedindo a redução da pena com base na dosimetria. Alexandre de Moraes disse que só poderia decidir após o julgamento das ações que tramitam na corte, duas ações que estão tramitando por lá, questionando a constitucionalidade da dosimetria, até por segurança jurídica, né, até que haja essa definição da controvérsia pelo Supremo Tribunal Federal. Foram pelo menos 10 pedidos suspensos, pedidos feitos ainda nesses dois primeiros dias de validade da lei. Nessa sexta-feira, Alexandre de Moraes deu prazo de 5 dias para a Presidência da República e para o Congresso Nacional se pronunciarem. E, Márcia, já que a gente está falando desse assunto, só mais um outro detalhe. Ontem mesmo, o ex-presidente Jair Bolsonaro já tinha entrado no Supremo Tribunal Federal um pedido de revisão criminal, mas para anular a condenação dele a 27 anos e 3 meses de prisão no processo da trama golpista, de acordo com os advogados, porque houve erro judiciário. Essa revisão agora vai caber à análise da segunda turma do Supremo Tribunal Federal. Márcia, eu volto com você.
0: Obrigada, Priscila. Esse foi o Nacional Notícias. Próxima edição às 4 horas.
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0: 3 horas, 3 minutos. Muito obrigada a você aqui na sintonia da nossa programação. Vamos ouvir Elis Regina, agora tá.

0: Aí você ouviu Paciência, Lenine dele e Lula Queiroga. Feira Moderna, Beto Guedes dele, Fernando Brant e Ronaldo Bastos. E acredite ou não, Badia Assad, de Lenine e Braulio Tavares.
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0: Ouvindo agora Negro Gato, Luiz Melodia.

0: Na Asa do Vento, Fagner Luiz Vieira e João do Vale. Negro Gato, Luiz Melodia, de Leiber Stoller, a versão de Getúlio Cortez.
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0: 3h25, ao estar, Nando Reis.
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0: Zeca Pagodinho, compadre, diz aí, tu tem a crush?
1: É, xará, vou procurar saber, depois eu te falo. Vou estar meio perdido ainda aqui. Mas depois eu falo pra você.
0: Mas a crush é isso aí, é borogodose, liguidum, balacubaco.
1: Ah, sangue quente, né?
0: Eu acho que tu tem.

Barão Vermelho, de Cazuza e Roberto Frejá, Maior Abandonado, Zeca Baleiro e Zeca Pagodinho, de Zeca Baleiro, Samba do Aproche e Caetano Veloso, sem samba não dá. Música brasileira em primeiro lugar, nossa boa tarde para você nos ouvindo em São Paulo, no Rio de Janeiro, você em São Luís, no Maranhão e Recife, Pernambuco. Obrigada a vocês, vambora com Roberta Sá, Segunda Pele.

Bandeira, Adriana Maciel, música de Zé Cabaleiro. Escravo da Alegria, Toquinho e Vinícius de Moraes, de Toquinho e Mutinho. Segunda Pele, Roberta Sá, de Carlos Renó, Gustavo Luiz. Tocando pra você agora a Legião Urbana, Angra dos Reis. Na sequência, Moraes Moreira e Pepeu Gomes, A Lua e o Mar.

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1: Agora são 4 horas em Brasília. Boa tarde, eu sou Márcia Dias. Este é o Nacional Notícias com o destaque do momento. Hoje na Bahia, um avião cargueiro avançou os limites da pista depois de pousar. Priscila Mazinotti acompanhou o incidente. Conta agora os detalhes pra gente. Priscila, é com você.
2: Oi, Marcinha. Boa tarde mais uma vez pra você e pros ouvintes. Que susto no aeroporto de Salvador hoje cedo, hein? Foi ali pouco depois das 7 da manhã, umas 7:30 mais ou menos, um avião de carga operado pela Gol e a serviço do Mercado Livre saiu da pista após o pouso. No momento, a pista estava bem molhada, estava chovendo leve, havia uma certa neblina ali na região. Aí quando o avião encostou o solo, não conseguiu parar dentro dos limites da pista e aí deslizou para a área de segurança, onde tem grama, onde tem areia. É um voo que tinha saído de Guarulhos, em São Paulo, indo justamente para Salvador. Não tinha nenhum passageiro a bordo, os tripulantes não se feriram. A pista precisou ser fechada para a retirada da aeronave, mas já está tudo bem no momento. Márcia.
1: Obrigada, Priscila. Esse foi o Nacional Notícias. Outras edições amanhã.

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1: 4 horas e 2 minutos, Cerrado de Javan.

De Caetano Veloso com Gal Costa, você ouviu Meu Bem e Meu Mal, Afonsinho, Ronaldo Bastos, música interpretada por Afonsinho, aquela bossa axé e Raul Seixas, Ouro de Tolo. Música brasileira em primeiro lugar, mandando um abraço carinhoso para você que nos ouve aí por todo o Brasil. Vamos com Mariana Leporassi, Berimbau.

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Corra e olha o céu em Mato Grosso de Cartola, Dalmo Castelo, Bembi Maíra Freitas, de Chico Buarque de Holanda. Tantas saudades, Zizi Posse, de Djavan e Chico Buarque. E a gente fecha a nossa hora com Fagner Zé Ramalho, Eternas Ondas.

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2: Agora 5:01. Obrigada a você na sintonia da nossa programação. Você nos dando a carona aí no seu carro. Motoristas de aplicativo nos levando. Muito obrigada. Vamos com Flávio Venturini, Garapuá.

0: Família, Titãs de Arnaldo Antunes e Tony Bellotto, Partículas de Amor, Lucas Santana dele e Guimabes, e Garapuá, Flávio Venturini, de Flávio Venturini e Murilo Antunes.
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0: Tocando para você agora, Ivan Lins, Madalena.

0: Dominguinhos, dele e Anastácia, eu só quero um xodó. Tiago York, Duda Beat, de Tiago York, Tangerina. Ivan Lins, dele, Ronaldo Monteiro, Madalena.
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0: Para todos os nossos ouvintes aqui no Distrito Federal, em Brasília, você no entorno do DF, muito obrigada. Aumenta o volume, 14 bis e Samuel Rosa. Vamos ouvir Bola de Meia, Bola de Gude.
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0: Já que sou brasileiro, Valéria Oliveira, música de Lenine, Doce Encanto, Amanda Magalhães, palco Gilberto Gil.
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0: 5 horas e 43 minutos, Bandolins, Oswaldo Montenegro.

0: Você ouviu Nando Reis, música dele, Por Onde Andei? Oswaldo Montenegro e José, Oswaldo e José Alexandre, Bandolins.
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0: E agora me despeço, deixando você com Boca Livre, Bicicleta. Na sequência tem João Donato, Trio, Zeca Pagodinho, Sambou, Sambou. E fechando, Sai Guarabira, Cheiro Mineiro de Flor.

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1: Rádio Nacional trazendo Jorge Benjor e Paralamas, que maravilha, de Toquinho Benjor.

0: Mano, velho, nós aí de novo pra falar de amor, né, pai?
1: Porra, obrigado, João. Vou chegar aí no teu

0: Já vou, Eduardo. Obrigado.
1: Nada não, velho. Aliás, afinal de contas, a gente tinha que registrar porque é o nosso primeiro samba feito junto, né?
0: Pode crer, e com emoção, né?
1: Vai assinar embaixo?
0: Toda hora.
1: Obrigado, velho. Obrigado mesmo.
0: Obrigado, nada. É a nossa obrigação.

Dona Ivone Lara e Caetano Veloso, Alguém Me Avisou, de Dona Ivone e Delcio Carvalho. Celso Fonseca, dele e Ronaldo Bastos, Polaroides.

Lulu Santos, dele um pro outro. Marisa Monte, quanto tempo. De Marisa, Pedro Baby, Pretinho da Serrinha. Tim Maia, dele Você.

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Flávia Bittencourt abriu a porta de Dominguinhos e Gilberto Gil. Badia Sá de Seu Jorge, de Zé Roberto, Vacilão. Fernanda Takai na Rádio Nacional, O Ritmo da Chuva, de John Gumoy, versão de Demetrius.

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1: Rádio Nacional, com o melhor da música brasileira, vamos ouvir Zélia Duncan, Vi, Não Vivi, de Tamara Assunção e Christian Noyens.

0: Cidade Negra, Luto de Classes, de Samuel Rosa e Chico Amaral. Lenine Santana, de João Carlos e Júnior Barreto.
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0: Zé Ramalho, dele, Chão de Giz.

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Gal Costa, Folhetim, de Chico Buarque, Martinho da Vila, Disritmia, de Martinho. 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Agora Roberta Sá, de Rubinho Jacobina, Bem a Sós.

O Rapa, O Que Sobrou do Céu. Davi Moraes bateu no paladar de Moraes Moreira e Fausto Nilo. 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Rádio Nacional com o melhor da música brasileira. Moraes Moreira, Coisa Acesa de Moraes e Fausto Nilo.

Em Mato Grosso, Partido Alto, de Chico Buarque. Marcelo Genesi e Muzi Maia, Vem, Vem, de Marcelo, Pedro Bernardes e Ruth Cazoy. 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Clube do Balanço, Noves Fora.

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11: Rádio Nacional com Beth Carvalho, de Paulinho da Viola, Dança da Solidão.

0: Chico Buarque dele, Corrente, Marisa Monte e Ed Motta, ainda lembro de Marisa Monte e Nando Reis.
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0: Tereza Cristina e o Grupo Semente, de João do Vale, José Cândido, Pé do Lajeiro.

Beto Guedes, dele Ronaldo Bastos, o céu, o sal da terra. Jorge Maltner e Moraes Moreira, namoro astral de Jorge Maltner e Moraes Moreira.

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2: 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Rádio Nacional, bom demais ter você aqui com a gente, ouvindo o melhor da música brasileira. Rita Benedito, de Jorge Benjor, vendedor de bananas.

0: Marina Lima, Virgem de Marina e Antônio Cícero. Martinália, Pé do Meu Samba, de Caetano Veloso.
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0: Agora Chico César, dele Vanessa da Mata, A Força que Nunca Seca.
2: Pra cá.